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2: Um homem de 70 anos, nacionalidade espanhola, morreu na terça-feira na Nova Praia, na costa da Caparica, no concelho de Almada. O idoso ter-se-á sentido mal quando se encontrava a banhos. Durante uma ação de patrulha diária, os elementos do projeto Sea Watch detectaram que um homem que teria sido retirado da água pelos nadadores salvadores encontrava-se em paragem cardiorrespiratória, tendo colaborado na realização de manobras de suporte básico de vida, começa por se explicar num comunicado publicado na página da Autoridade Marítima Nacional. Para o local deslocaram-se também elementos do Comando Local da Polícia Marítima de Lisboa, do INEM e dos Bombeiros Voluntários de Cacilhas. A mesma nota acrescenta que, não tendo sido possível reverter a situação, o auto-verificação do óbito foi efetuado pela médica do INEM e, após contacto com o Ministério Público, o corpo foi transportado para o Instituto Nacional de Medicina Legal e Ciências Forenses de Lisboa pelos elementos dos bombeiros. O Gabinete de Psicologia da Polícia Marítima foi ativado e encontra-se a prestar apoio à família da vítima. O Comando Local da Polícia Marítima de Lisboa tomou conta da ocorrência. A Ministra do Ambiente e Energia, Maria da Graça Carvalho, referiu-se ao estabelecimento de um teto máximo para os preços dos combustíveis e não diretamente à descida do IVA, como uma medida excepcional que pode perturbar o funcionamento do mercado. Em declarações recentes sobre a escalada de preços, a governante esclareceu a posição do Governo.
3: O fixar preços é, em último caso, as razões porque nós preferimos não ser um apoio generalizado e ser um apoio setor a setor, os setores que mais precisam, e não ganhando com a crise, portanto, descontando o ISP, além da questão da ajuda aos setores vulneráveis, não queremos aumentar, não queremos ser um fomento para aumentar os combustíveis fósseis, porque mesmo com este aumento, o consumo aumentou em Portugal. Se nós compararmos os dados mais recentes que temos do consumo de combustíveis de julho comparado com o julho do ano passado, portanto, os meses em mesmas condições,
4: andamos mais de carro.
2: Afirmou que uma descida generalizada da taxa de IVA será difícil, remeteu qualquer decisão final sobre esta matéria fiscal para o Primeiro-Ministro e para o Ministro das Finanças. A líder parlamentar do PCP, Paulo Santos, atribui inteiramente ao Governo a responsabilidade pelas falhas estruturais e operacionais que têm afetado o setor da educação. Paulo Santos classificou o início do ano letivo como inacreditável, criticando o Executivo por não planear a rede escolar e por deixar centenas de alunos sem vaga, e exige medidas de fundo para fixar docentes e profissionais nas escolas.
5: É inacreditável que se inicie o ano letivo e que haja estudantes que não tenham sido colocados numa escola. É incompreensível, ninguém entende que isso possa estar a acontecer, quando sabemos exatamente qual é que é o número de estudantes que terminam o ciclo de ensino e que vai iniciar um novo ciclo de ensino. E isto não está desligado, tal como os exames também não, todo o caos dos exames que decorreu no final do ano letivo anterior, não está desligado todas estas alterações que foram feitas no Ministério da Educação e que, na verdade, significaram extinção de serviços, significaram menos trabalhadores e menos capacidade por parte do Governo. Marcámos também um debate para a próxima semana, no dia 23, no Plenário da Assembleia da República.
2: O partido argumenta que o Governo tenta sacudir as responsabilidades e fugir ao escrutínio político, em vez de admitir que a falta de recursos e a desorganização administrativa prejudicam o futuro dos estudantes. O Ministro da Educação, Fernando Alexandre, validou e defendeu o alargamento das turmas com uma medida excepcional para acolher os mais de 600 alunos que iniciaram o ano letivo sem vaga. A decisão surgiu após reuniões de emergência entre o Ministério e os diretores escolares, com foco na Grande Lisboa e Península de Setúbal, para integrar os estudantes que permaneciam sem colocação.
6: O aumento da dimensão das turmas, o desdobramento de turmas, o desdobramento de turnos, todas aquelas soluções, desde que a escola tenha capacidade física, para que acomode os alunos.
7: Mas cedem-se os números habituais ou digamos, os limites das turmas?
6: Isso faz excepcionalmente, isso está previsto na lei, tem a aprovação do Conselho Pedagógico, mas isso acontece muitas vezes. Veja uma coisa, se tiver que passar para 28 ou 29 alunos, não vai criar uma turma se for possível resolver a situação dessa forma. Não é?
8: Mas nós estamos a colocar em causa a qualidade do ensino pelo alargamento das turmas?
6: Não, isso não é, a evidência não diz isso, está bem? Ou seja, a dimensão das turmas, o que a evidência científica diz é que até aos 30 alunos não há evidência de que isso seja mau para a qualidade do ensino.
2: Fernando Alexandre desmentiu também categoricamente que os números avançados pela Defendeprof, que apontavam para a existência de 744 alunos sem vaga no Conselho de Sintra.
6: A semana passada supostamente tinha ficado resolvido. Eu estou em contacto com a Câmara Municipal, não tem nada a ver com os números que foram falados pela FENPROF. PROF, que aliás é o habitual. Os números que nós temos são muito inferiores a esses, mas as reuniões foram feitas a semana passada e supostamente o tema terá sido resolvido a semana passada, antes do início do ano letivo.
2: O Executivo assegura que, através deste desdobramento e integração com os alunos supernumerários, nenhum estudante ficará fora da escola pública. No futebol, na antevisão ao jogo frente ao AC Milan, o treinador do Benfica, Marco Silva, antecipou um duelo muito difícil e com um nível de Liga dos Campeões. Na conferência de imprensa da antevisão à estreia na fase da Liga UEFA Europa League, o técnico abordou as dificuldades de jogar a San Siro e o estado atual da sua equipa. Marco Silva antevê um duelo com o Milan a contar para esta primeira jornada como muito complicado.
4: Sim, um jogo muito difícil, sem dúvida. Duas equipas estão habituadas a estar noutra competição e não na Liga Europa, pelo seu historial, pelo que tem sido os últimos anos também em termos de competições europeias, mas a realidade é que estão ambas na Liga Europa. Nós tivemos que percorrer um caminho ainda mais difícil, que tivemos que jogar 6 jogos para aqui estar, por circunstâncias diferentes. E um jogo muito complicado. Cada equipa que joga aqui, seja a nível interno como a nível europeu, de competições europeias, acaba por ter sempre grandes dificuldades, porque é um local difícil para jogar pela qualidade da equipa. Como se o Milan fosse chegar ao Estádio da Luz, teria essas mesmas dificuldades também. Como falou bem, um treinador que nos conhece bem a nós, conhece o Benfica bem, conhece o futebol português bem. Há um conhecimento mútuo da minha parte para com o Ruben e o Ruben para comigo também, num curto espaço de tempo que ele teve em Inglaterra, o número de vezes que nos defrontámos, mas hoje em dia também já não há segredos, mesmo que não houvesse este conhecimento, e entre ambos e entre a ligação do Ruben ao futebol português, é fácil ter acesso hoje em dia, só a preparação acaba por estar facilitada por todas as ferramentas que acabamos por ter. Portanto, um jogo muito complicado, em que esperamos estar à altura, como é a nossa obrigação.
2: Apesar do bom momento do Benfica, o treinador faz questão de colocar os pés no chão, vincou que a equipa está a evoluir, mas ainda está longe do nível de jogo pretendido.

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2: A Polícia Judiciária de Lisboa identificou, na terça-feira, 3 suspeitos de terem baleado uma turista sueca na Baixa de Lisboa, de revela a CNN de Portugal. Os 3 homens não foram localizados durante uma operação de buscas que decorreu durante a manhã de terça-feira, mas a PJ obteve o compromisso de, por parte de advogados de defesa dos mesmos, de que se entregariam até ao final do dia. O crime ocorreu a 10 de agosto, na Rua Augusta, tendo a vítima de 42 anos sido atingida na barriga. Foi apanhada por uma bala perdida durante um confronto entre elementos de grupos rivais. Pelo menos um dos suspeitos já deu entrada nas instalações da PJ ao início da noite. Os 3 serão detidos pelo crime de homicídio de forma tentada. Uma mulher de 64 anos terá ateado fogo ao marido de 67 na tarde de terça-feira, no Funchal, num caso de violência doméstica. O alerta foi dado pelas 13 horas e 45 minutos, nos caminhos de São Roque. Segundo a informação avançada pela TV CNN de Portugal, a mulher terá utilizado um líquido inflamável identificado como petróleo para atear fogo ao companheiro. O homem sofreu vários ferimentos no corpo e foi transportado para o hospital Dr. Nélio Mendonça. Os factos foram comunicados à Polícia Judiciária, que se deslocou ao local para investigar as circunstâncias do caso. O Tribunal de Aveiro condenou na terça-feira o médico oncologista de 61 anos a 2 anos de prisão com pena suspensa por ter burlado a ADSS, o Sistema de Saúde dos Funcionários Públicos, em quase €500 mil. Durante a leitura do acórdão, o juiz, a presidente, disse que resultou demonstrada toda a factualidade que vinha imputada na acusação. O arguido estava acusado de 2 crimes de burla qualificada, um dos quais na forma tentada, mas foi condenado apenas pelo crime de forma consumada, na pena de 2 anos de prisão que o tribunal decidiu suspender, sem qualquer condição. A Sociedade de Prestação de Serviços Médicos pertencentes ao arguido também estava acusada dos mesmos crimes, mas foi absolvida. O tribunal julgou ainda procedente o pedido de perda de vantagens, condenando o arguído a pagar ao Estado 451.300 euros, correspondente à vantagem patrimonial obtida com os crimes praticados. O tribunal deu como provado que o arguído recebeu indevidamente 451.300 euros da ADSE por conta de honorários relacionados com o acompanhamento de tratamentos de quimioterapia a 32 doentes entre 2008 e 2017. A acusação do Ministério Público refere que o arguído cobrava honorários pelo acompanhamento dos tratamentos de quimioterapia e depois pediu aos utentes para remeter as faturas à ADSE. Após receber o dinheiro na sua conta, os utentes entregavam as quantias em causa ao médico-oncologista, como o mesmo havia indicado previamente. Para além destes valores, a ADSE pagou simultaneamente as faturas apresentadas pela unidade onde os tratamentos foram realizados. O Presidente da Associação Nacional de Diretores de Agrupamentos de Escolas Públicas, Finito Lima, considerou o alargamento do número de alunos por turma uma ótima solução e uma boa estratégia para resolver de imediato o problema dos estudantes sem vaga. Finito Lima garantiu que com esta decisão, se de distribuir os alunos pelas turmas já existentes em Lisboa, a situação foi resolvida e assegurou-se o direito constitucional à educação para mais de 600 estudantes.
3: Acho que isto foi uma boa estratégia. O colega das Laranjeiras disse isso. A solução que ontem se encontrou não foi abrir mais turmas, não havia necessidade, foi distribuir os alunos, acomodar os alunos às turmas que já estavam cheias, já estavam preenchidas. Por isso é que os diretores, muitos diretores, recusaram, na altura de vida, a entrada de mais alunos para essas turmas, porque são turmas que ficariam ilegais. A situação foi resolvida, esta situação agora será levada a Conselho Pedagógico, que irá aprová-las, e portanto os alunos, a partir de hoje, amanhã, em contacto com as escolas, já poderão começar, de facto, as suas aprendizagens nas escolas.
2: Apesar do otimismo no curto prazo, o responsável alertou que esta sobrecarga levanta preocupações estruturais e defendeu que, para o futuro, o Ministério terá de planear um reforço real do número de turmas e focar-se na falta de professores. À saída do tribunal, no âmbito do julgamento da Operação Marquês, José Sócrates fez acusações contra a juíza e criticou duramente o processo de nomeação da sua defesa. O antigo primeiro-ministro dirigiu-se aos jornalistas para contestar o andamento das sessões, alegando que, após ficar sem mandatário, no final de 2025, apresentou sucessivamente 3 advogados da sua escolha ao tribunal. Todos eles acabaram por não assumir ou renunciar ao caso, porque a juíza recusou dar o tempo que consideravam necessário para estudar os autos.
4: Já apresentei 3 e nos 3 a senhora juíza não quis dar tempo de preparação de defesa. Quantas vezes eu já disse? Tantas. Quem não estiver familiarizado com este processo, nem em 100 dias se prepara para interrogatórios deste tipo. Só no apartamento de Paris, para ouvir todas as escutas, todos os detalhes, porque depois já me perguntaram. Você disse numa conversa com o engenheiro Carlos Santos Silva, pá, andámos mal nesta solução. Sim, eu disse-lhe. Quer dizer, devíamos ter pensado nisto melhor, as obras não estão prontas, pá, eu devia ir alugar outro apartamento. Foi o que acabei por fazer. O Ministério Público mentiu sobre as escutas. O Ministério Público manipulou as escutas. O Ministério Público diz, por exemplo, nessa escuta com o meu filho, que eu tinha proibido os meus filhos de falar ao telefone sobre o apartamento. Desculpe, falar-me com total abertura. E foi muito antes de sair a primeira notícia sobre as casas da minha mãe, assunto ao qual regressarei. E é isto que têm. Desculpa, é com isto que acusam durante 12 anos uma pessoa.
2: Além das questões processuais da defesa, aproveitou a declaração para acusar os procuradores do Ministério Público de mentir e de manipular escutas ao longo da investigação. O Procurador-Geral da República, Amadeu Guerra, desvalorizou a excepcionalidade no caso e afirmou textualmente que se trata de um inquérito como outro qualquer, que não tem nada de especial relativamente ao inquérito montado ao atual diretor da Polícia Judiciária.
5: Foi feita a participação e, portanto, o Ministério Público agora vai investigar. É uma coisa muito simples, vamos recolher dados, não tem nada de especial, é como qualquer...
6: Foi feita uma participação, é apenas isso?
5: Sim, existe, já demos conta disso, já fizemos um comunicado nesse sentido.
6: Estar com...
5: Há prazos para os inquéritos, já fixei alguns noutras circunstâncias e fui muito criticado por isso e por vocês, nomeadamente, que aliás nem compreenderam muito bem aquilo que eu digo. Não vou dizer mais nada. Também o processo chega, está em investigação, com celeridade, decorreu durante as férias e, portanto, estamos a trabalhar.
2: Estas foram palavras. À margem da inauguração do novo Palácio de Justiça em Beja, o líder do Ministério Público abordou formalmente a investigação criminal que envolve o atual diretor nacional da Polícia Judiciária, Carlos Cabreiro, desmistificando o impacto institucional. Já quanto ao processo, o Ministério da Administração Interna diz que está a trabalhar para que seja rápido.
5: Estamos a trabalhar para que seja rápido. Claro. As que estamos à espera que sejam feitas e, portanto, não vale a pena tentar. Querem que eu vos diga em concreto o que é que estamos a fazer, hein? Já agora, precisa. Exatamente. Mas não posso. Estão os processos de segredo de justiça, não posso dizer o que é que acontece, não é? Pronto. Não vou falar mais.
2: Amadeu Guerra sublinhou que, apesar do cargo do visado, a justiça atuará sem distinções, explicou que foi apresentada uma participação e que o Ministério Público seguiu o trâmite normal ao instaurar o processo. No futebol, o checo André Berka é o árbitro do jogo de estreia do Torriense na fase da Liga Europa entre o Lillestrøm, da Noruega, confirmou a UEFA. Berka, 38 anos, vai ter os compatriotas Madje Vidzet e Kamil Ajek como árbitros assistentes e Andrés Pachanek como quarto árbitro. No vídeo árbitro vai estar o alemão Robert Schroeder, assistido pela checa Lucia Ratova. O Lillestrøm Torriense está marcado para as 20 horas desta quinta-feira no estádio Arasen.

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2: Foi criada a Associação Habitação e Desenvolvimento por Portugal, a que é liderada por Rui Miguel Braga, atual vice-presidente da Câmara Municipal do Barreiro. Esta nova associação reúne vários especialistas de diferentes áreas, incluindo nomes como António Carmona Rodrigues, presidente do Grupo Águas de Portugal, e o arquiteto Miguel Saraiva, e tem como foco debater e propor soluções estruturais para a crise imobiliária. A associação propõe um modelo inovador que visa impulsionar a construção de milhares de habitações acessíveis em todo o país, com a premissa de não gerar dívida pública e transferir o risco da operação para os investidores privados. As explicações de Rui Braga.
3: Há as autarquias que se comprometem na gestão do edificado. O privado tem a sua margem de lucro e em 5 anos temos famílias dentro dos apartamentos a pagar aquilo que o nosso salário médio consegue suportar, que é os tais um terço daquilo que as famílias devem reservar para pagar uma habitação. Então nós fizemos essas contas, somos um grupo de pessoas que andamos a pensar neste modelo já há algum tempo, com contributos de engenheiros, de advogados, de ex-políticos, e que o queremos apresentar ao Governo como solução, porque partimos, respondendo diretamente à sua pergunta, da convicção profunda que temos dinheiro interessado em ganhar escala e em construir.
2: O objetivo principal da associação é mobilizar capital privado para colmatar a escassez de habitação pública direcionada para as famílias de classe média, cujos rendimentos não lhes permitem aceder ao mercado livre, mas ultrapassam os limites de apoio social tradicional. Para responder à falta de vagas, as escolas têm alargado as turmas para receber centenas de estudantes que não foram colocados em nenhuma das 5 opções. Nenhum aluno, em escolaridade obrigatória, ficará sem colocação, garantiu o Ministro da Educação. As turmas vão enchendo, segundo o último balanço do Ministério da Educação, Ciência e Inovação, 569 alunos do ensino básico e secundário foram colocados na terça-feira em escolas dos concelhos de Almada, Sintra e Amadora. Para responder à falta de vagas, as escolas têm alargado as turmas para receber centenas de estudantes que não foram então colocados em nenhuma das 5 opções. Esta contagem inclui cerca de 300 alunos sem vaga, que também vão ser acolhidos em escolas de Sintra, tal como anunciado no final da tarde de terça-feira, durante uma reunião entre o Ministério da Educação e diretores escolares de Sintra. Os 569 alunos foram acolhidos depois de uma reunião de articulação entre os diretores de 47 agrupamentos de escolas e escolas não agrupadas. António José Seguro deixou mensagens no discurso da cerimónia de entrega do Prémio António Chapelle em Boa Divisão, em que elogiou a excelência científica desta instituição, mas que aproveitou também para falar de um outro António, António Arnaud, o jurista e o político que desenhou o SNS. Perante o Primeiro-Ministro e a Ministra da Saúde, entre outros convidados, o chefe de Estado referiu hoje que se comemora o aniversário dos 47 anos do SNS, que apontou como uma das grandes realizações da democracia portuguesa e defendeu que não há saúde ao serviço de todos sem um sistema público que a garanta. Disse ainda que o SNS continua 47 anos depois a cuidar de milhões de portugueses. É dever de todos melhorar uma das maiores conquistas da democracia portuguesa. É esse o sentido do Pacto para a Saúde que lancei no início do meu mandato e para o qual é necessário canalizar todas as nossas energias. Uma democracia forte precisa de que um SNS que promova o acesso à saúde em tempo e horas, afirmou em seguida António José Seguro. O Presidente da Câmara de Lisboa, Carlos Moedas, pediu ao Governo PSD-CDS-PP para cancelar de imediato o sistema de depósitos em embalagens Volta com o reembolso de 10 cêntimos, afirmando que gerou um drama social sem precedentes. No canal Now, Moedas explicou o porquê deste pedido.
4: Não está a funcionar e confunde as pessoas. Aliás, o que está a acontecer agora não é só em Lisboa. Eu tive a falar com o meu colega de Dublin, que está-me a dizer que já gastou mais de 500 mil euros em limpeza, porque as pessoas vão para os baldes de lixo, tentam tirar estas garrafas, estas latas para depois voltar ao supermercado, deixam o lixo completamente espalhado. Portanto, eu já falei com a senhora ministra, danificam o equipamento, sim. E portanto é um exemplo de uma boa ideia, mas que está a funcionar mal. E é sobretudo uma ideia que está a ser também, de certa forma, um imposto aqui um bocadinho encapuçado, porque eu fiz as contas e como as pessoas não devolvem realmente.
2: Também na apresentação do trabalho do Executivo Camarário, entre junho e agosto, o Presidente da Câmara Municipal de Lisboa disse que o sistema Volta tem sido um imposto para quem paga, um drama social sem precedentes na cidade. A Ministra da Saúde, Ana Paula Martins, foi recebida com um protesto de profissionais de saúde em Coimbra, no preciso momento em que chegava para assinalar os 47 anos do Serviço Nacional de Saúde.
5: Nós conhecemos os muitos
0: problemas.
5: Não, basta conhecer, não é? Precisa resolvê-los.
0: Não, mas é preciso conhecê-los e é preciso ter soluções, porque eles não começaram hoje.
5: Não, de todo em todo.
0: E, portanto,
5: de todo
0: mas têm que ser resolvidos agora.
6: Vemos muita propaganda, vemos pouca ação e a ação que existe não é suficiente para manter este Serviço Nacional de Saúde de pé.
2: Apesar do ambiente de contestação à porta, a ministra fez uma declaração solene, classificando o SNS como uma obra sempre inacabada e deixou fortes elogios ao legado e à coragem do seu criador, António Arnaud. A Associação dos Médicos Prestadores de Serviços alertou agora ao Governo para o risco de uma paralisação massiva e de um êxodo maciço de profissionais caso a nova portaria do Ministério da Saúde reduza o valor pago por hora. A ministra da Saúde responde.
0: A portaria será publicada durante o mês de outubro e é tudo quanto lhe posso dizer sobre a portaria.
2: Sem médicos tarefeiros, agrava-se um dos principais problemas do SNS. Carlos Cortes, bastonário da Ordem dos Médicos.
7: Um dos grandes problemas, talvez o maior problema do SNS, é neste momento a sua incapacidade em atrair e em fixar médicos e outros profissionais de saúde.
2: A Associação revelou que a maioria dos médicos prestadores de serviços já está ativamente à procura de alternativas para emigrar para países como a Arábia Saudita, o Dubai ou a Irlanda. No futebol, o Comitê Executivo da UEFA, reunido em Salónica, na Grécia, revelou os palcos das finais da Liga dos Campeões, Liga Europa e Liga Conferência para 2028 e 2029, assim como o estádio da Supertaça Europeia de 2027 e 2028. As decisões brotaram na terça-feira da reunião do Comitê Executivo da UEFA em Salónica. Comecemos então para a mais famosa competição da UEFA, a Liga dos Campeões. As finais masculinas de 28 e 29 serão jogadas nos estádios do Bayern Munique e Barcelona, respectivamente. Já no futebol feminino, a 28 jogar-se-á no Parque Olympique Lyonnais, e França, enquanto que a final de 29 será disputada no Estádio Nacional do País de Gales, em Cardiff. Saltando para a Liga Europa, as finais de 28 e 29 serão jogadas em Bucareste e Belgrado, respectivamente. Quanto à Liga Conferência, Turim e Budapeste recebem as finais das próximas duas temporadas. Os estádios Johan Cruyff Arena, em Amsterdão, e a Astana Arena, no Cazaquistão, recebe a Supertaça Europeia em 27-28. Finalmente, o Comitê Executivo da UEFA revelou ainda que a final da UEFA Futsal Champions League desta temporada será jogada na Suíça.

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2: O primeiro-ministro Luís Montenegro considerou que Portugal é uma democracia madura, uma democracia que funciona. A declaração foi proferida durante o seu discurso na inauguração do novo Palácio de Justiça de Beja, onde o chefe de governo aproveitou para fazer uma defesa firme das instituições e do Estado de Direito.
3: E haverá sempre uma tendência de, no espaço mediático, alguns casos, às vezes basta um, criarem uma sensação de quase de impedimento, de bloqueio. Eu não vou teorizar sobre isso, nem vou aqui dissertar sobre isso. Vou apenas dizer mais uma vez que, felizmente, Portugal é não só uma democracia madura, uma democracia que funciona, uma democracia onde até os extremos, enfim, podem aparecer e manifestar o seu ponto de vista, de forma democrática. Não podem asfixiar a democracia, isso não podem. E isso os democratas também devem, naturalmente, cuidar de garantir. Mas Portugal é uma democracia madura e tem um sistema de justiça que é muito qualificado.
2: Para ilustrar a maturidade democrática do país, observou que no regime livre até os extremos podem aparecer e manifestar o seu ponto de vista, mas alertou que estas forças não podem asfixiar a democracia. O antigo Presidente da República, Aníbal Cavaco Silva, considerou na terça-feira que há ruído político e mediático excessivo contrário aos interesses do país, sem querer desenvolver o assunto nem apontar responsáveis. Cavaco Silva foi abordado pela comunicação social à saída da Fundação Chapão Limão em Lisboa, onde assistiu à cerimónia de entrega do prémio António Chapão Limão de Visão.
4: Eu não quero acrescentar nada a todo o ruído político que anda por aí, eu penso que não seja dos interesses do país, porque eu tenho neste momento, eu estou neste momento na condição de reformado das questões de política.
2: A meio dessas declarações, também o antigo Primeiro-Ministro e antigo Presidente da República e Presidente do PSD, que estava acompanhado pela sua mulher, Maria Cavaco Silva, comentou.
5: E acho que o Sr. Primeiro-Ministro devia reformar mais o país?
4: Meu senhor, eu peço a vossa... Já estava a perder como que a minha mulher, que é a riqueza da minha vida. Isto é uma história de amor que eu agora não posso falar sobre ele.
2: Estiveram presentes nesta cerimónia da Fundação Chapão Limão, entre outros, o Presidente da República António José Seguro, o Primeiro-Ministro Luís Montenegro e o antigo Presidente da República Marcelo Rebelo de Sousa, que não prestaram declarações aos jornalistas. Um dia depois de um novo incidente no prédio na sede do Chega em Évora, André Ventura volta a dizer que as autoridades têm de perceber o que está a passar. A 19 de agosto, o edifício já tinha sido afetado por um incêndio que destruiu o interior das instalações do partido.
6: Foram três factos no mês e meio que eu acho que nós temos que parar para pensar. Um gabinete vandalizado, uma sede de um partido que arde três vezes no mesmo mês e ameaças colocadas diretamente, avisadas ao Presidente da Assembleia da República, avisadas ao Ministério Público, dentro de gabinetes políticos do Chega. Acho que isto é suficiente para que as autoridades cheguem ou tentem chegar à conclusão do que é que está a acontecer, porque é evidente que a violência não pode ser aceita.
2: Sob o legado assalto ao gabinete na Assembleia da República, André Ventura garantiu na terça-feira declarações aos jornalistas que está disponível para prestar declarações por escrito ou presencialmente.
6: Ou das perguntas escritas ou da marcação, agora é independentemente disso. Sim, claro, evidente. Isso é como preferirem, é indiferente, desde que se chega ao apuramento de quem foi e quem levou a cabo isso.
2: Já o Procurador-Geral da República, Amadeu Guerra, garantiu que está a decorrer a investigação.
7: O processo Chega está em investigação, com celeridade, decorreu durante as férias e, portanto, estamos a trabalhar.
2: Em Évora, desta vez, foi um pequeno foco de incêndio no quadro elétrico no resto do chão, que foi resolvido na hora com recurso a um extintor. Mariana Leitão, de iniciativa liberal, acusou o Governo de encomendar estudos sobre a segurança social e ocultar os resultados. A deputada criticou o Executivo por não dar a conhecer publicamente a informação recolhida.
8: Em agosto, o grupo de trabalho liderado por Jorge Bravo entregou o relatório final sobre o futuro das pensões em Portugal. E o déficit ronda os 1.900 milhões de euros. Portanto, o tal excedente que toda a gente andava a falar é, no fundo, uma ilusão. O Governo encomendou o estudo, pagou o estudo, esperou ano e meio pelo resultado e o que é que fez? Quando o recebeu, arrumou-o numa gaveta e prometeu que não vai mexer no sistema durante esta legislatura.
2: As palavras de Mariana Leitão, o partido sustenta que a retenção desta informação compromete a transparência e o debate político em torno de uma reforma estrutural do sistema. No futebol, Marco Silva, treinador do Benfica, não abre o livro quanto a uma eventual revolução no 11 para o jogo contra o Milan, tendo em conta o clássico diante do Futebol Clube do Porto no próximo domingo.
0: Eu não sei o que é que o Porto fez o ano passado, porque eu não estava em Portugal.
9: Rodou metade da equipa.
0: Mas eu não sei, desculpem lá a minha ignorância nesse aspecto, mas não tive capacidade e não tive tempo naquela altura de ver, porque estava noutro campeonato e a disputar outro campeonato. Independentemente, acho que o Porto jogou contra equipas inglesas também, e acabei por ver um ou outro jogo, mas não sei qual foi a dimensão da rotação ou não, portanto não vos posso não posso comentar, e também vocês já sabem que não o iria fazer. Portanto, em relação ao que o que nós podemos apresentar ou não amanhã, tem muito a ver connosco e com aquilo que tem sido os jogos que temos vindo a jogar. Não muito, independentemente de vocês não acreditarem, eu sei que não vão acreditar, mas não muito a ver com o jogo de domingo só, tem a ver muito mais que nós jogámos desde que fomos à Madeira até ao jogo de amanhã. Vão ser 11 dias, desses 11 dias foram 3 jogos, são 3 jogos fora de casa. É quase humanamente impossível em 11 dias o mesmo 11 fazer 4 jogos, nem é 3 em 3 dias, acaba por ser quase menos do que 3 em 3 dias. Portanto, nós temos de ser inteligentes na forma como gerimos. Hoje tinha dados sobre os jogadores, a condição física deles, amanhã terei outros dados também e irei tomar a melhor decisão para aquilo que é o jogo da manhã, e acima de tudo para a condição física de alguns jogadores. Temos vindo a gerir alguns, tem sido possível, mas temos outros jogadores já com quase 10 jogos nesta fase da temporada, mas não tanto pelo número de jogos, nós estamos numa fase inicial de temporada, muito mais por aquilo que foram os nossos últimos 4 jogos. Vocês podem nos dizer, mas foi decisão do Benfica colocar o jogo do Moreirense, não quisemos colocar no meio do play-off e foi decisão nossa, é uma realidade. Mas também ainda não tinha havido o sorteio da Liga Europa, em que calhou-nos mais um jogo fora de casa também. Portanto, isto faz parte tudo de uma época, decisões que temos de tomar em antecipação, tomámo-la, não estamos nada arrependidos disso mesmo. Amanhã é um jogo novo para nós, um jogo em que iremos analisar as condições da equipa e tomar, em termos de estratégia, em termos físicos também, que vai ter uma influência grande em algumas decisões, e decidir qual será o melhor 11 para começar o jogo.
2: As palavras na divisão do jogo com o Milan, de Marco Silva, sem abrir o livro sobre o clássico.

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2: Um homem de 70 anos, nacionalidade espanhola, morreu na terça-feira na Nova Praia, na costa da Caparica, no concelho de Almada. O idoso ter-se-á sentido mal quando se encontrava a banhos. Durante uma ação de patrulha diária, os elementos do projeto Sea Watch detectaram que um homem que teria sido retirado da água pelos nadadores salvadores encontrava-se em paragem cardiorrespiratória, tendo colaborado na realização de manobras de suporte básico de vida, começa por se explicar num comunicado publicado na página da Autoridade Marítima Nacional. Para o local deslocaram-se também elementos do Comando Local da Polícia Marítima de Lisboa, do INEM e dos Bombeiros Voluntários de Cacilhas. A mesma nota acrescenta que, não tendo sido possível reverter a situação, o auto de verificação do óbito foi efetuado pela médica do INEM e, após contacto com o Ministério Público, o corpo foi transportado para o Instituto Nacional de Medicina Legal e Ciências Forenses de Lisboa pelos elementos dos bombeiros. O Gabinete de Psicologia da Polícia Marítima foi ativado e encontra-se a prestar apoio à família da vítima. O Comando Local da Polícia Marítima de Lisboa tomou conta da ocorrência. A Ministra do Ambiente e Energia, Maria da Graça Carvalho, referiu-se ao estabelecimento de um teto máximo para os preços de combustíveis e não diretamente à descida do IVA, como uma medida excepcional que pode perturbar o funcionamento do mercado. Em declarações recentes sobre a escalada de preços, a governante esclareceu a posição do Governo.
3: O fixar preços é, em último caso, as razões porque nós preferimos não ser um apoio generalizado e ser um apoio setor a setor, os setores que mais precisam, e não ganhando com a crise, portanto, descontando o ISP, além da questão da ajuda aos setores vulneráveis, não queremos aumentar, não queremos ser um fomento para aumentar os combustíveis fósseis, porque mesmo com este aumento, o consumo aumentou em Portugal. Se nós compararmos os dados mais recentes que temos do consumo de combustíveis de julho comparado com o julho do ano passado, portanto, os meses em mesmas condições,
4: andamos mais de carro.
2: Afirmou que uma descida generalizada da taxa de IVA será difícil, remeteu qualquer decisão final sobre esta matéria fiscal para o Primeiro-Ministro e para o Ministro das Finanças. A líder parlamentar do PCP, Paula Santos, atribui inteiramente ao Governo a responsabilidade pelas falhas estruturais e operacionais que têm afetado o setor da educação. Paula Santos classificou o início do ano letivo como inacreditável, criticando o Executivo por não planear a rede escolar e por deixar centenas de alunos sem vaga, e exige medidas de fundo para fixar docentes e profissionais nas escolas.
5: É inacreditável que se inicie o ano letivo e que haja estudantes que não tenham sido colocados numa escola. É incompreensível, ninguém entende que isso possa estar a acontecer, quando sabemos exatamente qual é que é o número de estudantes que terminam o ciclo de ensino e que vai iniciar um novo ciclo de ensino. E isto não está desligado, tal como os exames também não, todo o caos dos exames que decorreu no final do ano letivo anterior, não está desligado todas estas alterações que foram feitas no Ministério da Educação e que, na verdade, significaram extinção de serviços, significaram menos trabalhadores e menos capacidade por parte do Governo. Marcámos também um debate para a próxima semana, no dia 23, no Plenário da Assembleia da República.
2: O partido argumenta que o Governo tenta sacudir as responsabilidades e fugir ao escrutínio político, em vez de admitir que a falta de recursos e a desorganização administrativa prejudicam o futuro dos estudantes. O Ministro da Educação, Fernando Alexandre, validou e defendeu o alargamento das turmas com uma medida excepcional para acolher os mais de 600 alunos que iniciaram o ano letivo sem vaga. A decisão surgiu após reuniões de emergência entre o Ministério e os diretores escolares, com foco na Grande Lisboa e Península de Setúbal, para integrar os estudantes que permaneciam sem colocação.
6: O aumento da dimensão das turmas, o desdobramento de turmas, o desdobramento de turnos, todas aquelas soluções, desde que a escola tenha capacidade física, para que acomode os alunos.
7: Mas cedem-se os números habituais ou digamos, os limites das turmas?
6: Isso faz excepcionalmente, isso está previsto na lei, tem a aprovação do Conselho Pedagógico, mas isso acontece muitas vezes. Veja uma coisa, se tiver que passar para 28 ou 29 alunos, não vai criar uma turma se for possível resolver a situação dessa forma. Não é?
8: Mas nós estamos a colocar em causa a qualidade do ensino pelo alargamento das turmas?
6: Não, isso não é, a evidência não diz isso, está bem? Ou seja, a dimensão das turmas, o que a evidência científica diz é que até aos 30 alunos não há evidência de que isso seja mau para a qualidade do ensino.
2: Fernando Alexandre desmentiu também que a historicamente que os números avançados pela Defendeprof, que apontavam para a existência de 744 alunos sem vaga no Conselho de Sintra.
6: A semana passada supostamente tinha ficado resolvido. Eu estou em contacto com a Câmara Municipal, não tem nada a ver com os números que foram falados pela FENPROF, que aliás é o habitual. Os números que nós temos são muito inferiores a esses, mas as reuniões foram feitas a semana passada e supostamente o tema terá sido resolvido a semana passada, antes do início do ano letivo.
2: O Executivo assegura que através deste desdobramento e integração com os alunos supernumerários, nenhum estudante ficará fora da escola pública. No futebol, na antevisão ao jogo frente ao AC Milan, o treinador do Benfica, Marco Silva, antecipou um duelo muito difícil e com um nível de Liga dos Campeões. Na conferência de imprensa da antevisão à estreia na fase da Liga UEFA Europa League, o técnico abordou as dificuldades de jogar a San Siro e o estado atual da sua equipa. Marco Silva antevê um duelo com o Milan a contar para esta primeira jornada como muito complicado.
0: Sim, um jogo muito difícil, sem dúvida. Duas equipas estão habituadas está noutra competição e não na Liga Europa, pelo seu historial, pelo que tem sido os últimos anos também em termos de competições europeias, mas a realidade é que estão ambas na Liga Europa. Nós tivemos que percorrer um caminho ainda mais difícil, que tivemos que jogar 6 jogos para aqui estar, por circunstâncias diferentes, e um jogo muito complicado. Cada equipa que joga aqui, seja a nível interno como a nível europeu, de competições europeias, acaba por ter sempre grandes dificuldades, porque é um local difícil para jogar, pela qualidade da equipa. Como se o Milan fosse chegar ao Estádio Luz, teria essas mesmas dificuldades também. Como falei bem, um treinador que nos conhece bem a nós, conhece o Benfica bem, conhece o futebol português bem, há um conhecimento mútuo da minha parte para com o Ruben e o Ruben para comigo também, num curto espaço de tempo que ele teve em Inglaterra, o número de vezes que nos defrontámos, mas hoje em dia também já não há segredos, mesmo que não houvesse este conhecimento, e entre ambos e entre a ligação do Ruben ao futebol português, é fácil ter acesso hoje em dia, só a preparação acaba por ser, por estar facilitada por todas as ferramentas que acabamos por ter. Portanto, um jogo muito complicado, em que esperamos estar à altura, como é a nossa obrigação.
2: Apesar do bom momento do Benfica, o treinador faz questão de colocar os pés no chão, vincou que a equipa está a evoluir, mas ainda está longe do nível de jogo pretendido.

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1: Estrela do Torriense na Liga Europa tem árbitro-chefe. Marco Silva, sob a rotação da equipa para o Clássico, não abre livro. Já se conhecem os palcos das finais da Champions, Liga Europa e Liga Conferência para 2028 e 2029. Na antevisão do jogo com o Milan, Marco Silva antevê um jogo muito complicado. O checo André Berka é o árbitro do jogo de estreia do Torriense na fase da Liga Europa entre o Lillestrøm, da Noruega, confirmou a UEFA. Berka, 38 anos, vai ter os compatriotas Maciej Wicet e Kamil Ajek como árbitros assistentes e Andrés Pachanek como quarto árbitro. No vídeo árbitro vai estar o alemão Robert Schroeder, assistido pela checa Lucia Ratova. O Lillestrøm Torriense está marcado para as 20 horas desta quinta-feira no estádio Arasa. Marco Silva, treinador do Benfica, não abre o livro quanto a uma eventual revolução no 11 para o jogo contra o Milan, tendo em conta o clássico diante do Futebol do Porto no próximo domingo.
2: Eu não sei o que é que o Porto fez o ano passado, porque eu não estava em Portugal.
3: Rodou metade da equipa.
2: Mas eu não sei, desculpem lá a minha ignorância nesse aspecto, mas não tive capacidade e não tive tempo naquela altura de ver, porque estava noutro campeonato e a disputar outro campeonato. Independentemente, acho que o Porto jogou contra equipas inglesas também, e acabei por ver um ou outro jogo, mas não sei qual foi a dimensão da rotação ou não, portanto não posso comentar, e também vocês já sabem que não o iria fazer. Portanto, em relação ao que nós podemos apresentar ou não amanhã, tem muito a ver connosco e com aquilo que tem sido os jogos que temos vindo a jogar, não muito. Independentemente de vocês não acreditarem, eu sei que não vão acreditar, mas não há muito a ver com o jogo de domingo só, tem a ver muito mais que nós jogámos desde que fomos à Madeira até ao jogo de amanhã. Vão ser 11 dias, desses 11 dias foram 3 jogos, são 3 jogos fora de casa, é quase humanamente impossível em 11 dias, o mesmo 11, fazer 4 jogos, nem é 3 em 3 dias, acaba por ser quase menos do que 3 em 3 dias, portanto nós temos de ser inteligentes na forma como gerimos. Hoje tinha dados sobre os jogadores, a condição física deles, amanhã terei outros dados também, irei tomar a melhor decisão para aquilo que é o jogo da manhã, e acima de tudo para a condição física de alguns jogadores. Temos vindo a gerir alguns, tem sido possível, mas temos outros jogadores já com quase 10 jogos nesta fase da temporada, mas não tanto pelo número de jogos, nós estamos numa fase inicial de temporada, muito mais por aquilo que foram os nossos últimos 4 jogos. Vocês podem nos dizer, mas foi decisão do Benfica colocar o jogo do Moreirense, não quisemos colocar no meio do playoff, e foi decisão nossa, é uma realidade, mas também ainda não tinha havido o sorteio da Liga Europa, em que calhou-nos mais um jogo fora de casa também, portanto isto faz parte tudo de uma época, decisões que temos de tomar em antecipação, tomámo-la, não estamos nada arrependidos disso mesmo. Amanhã é um jogo novo para nós, um jogo em que iremos analisar as condições da equipa e tomar, em termos de estratégia, em termos físicos também, que vai ter uma influência grande em algumas decisões, e decidir qual será o melhor 11 para começar o jogo.
1: As palavras na antevisão do jogo com o Milan, de Marco Silva, sem abrir o livro sobre o clássico. O Comitê Executivo da UEFA, reunido em Salónica, na Grécia, revelou os palcos das finais da Liga dos Campeões, Liga Europa e Liga Conferência para 2028 e 2029, assim como o estádio da Supertaça Europeia de 2027 e 2028. As decisões brotaram na terça-feira da reunião do Comitê Executivo da UEFA em Salónica. Comecemos então pela mais famosa competição da UEFA, a Liga dos Campeões. As finais masculinas de 28 e 29 serão jogadas nos estádios do Bayern Munique e Barcelona, respectivamente. Já no futebol feminino, 28 jogar-se-á no Parque Olympique Lyonnais e França, enquanto que a final de 29 será disputada no Estádio Nacional do País de Gales, em Cardiff. Saltando para a Liga Europa, as finais de 28 e 29 serão jogadas em Bucareste e Belgrado, respectivamente. Quanto à Liga Conferência, Turim e Budapeste recebem as finais das próximas 2 temporadas. Os estádios Johan Cruyff Arena em Amsterdão e a Astana Arena, no Cazaquistão, recebem a Supertaça Europeia em 27-28. Finalmente, o Comitê Executivo da UEFA revelou ainda que a final da UEFA Futsal Champions League desta temporada será jogada na Suíça. Na antevisão ao jogo frente ao AC Milan, o treinador do Benfica, Marco Silva, antecipou um duelo muito difícil e com um nível de Liga dos Campeões. Na conferência de imprensa da antevisão à estreia na fase da Liga UEFA Europa League, o técnico abordou as dificuldades de jogar em San Siro e o estado atual da sua equipa. Marco Silva antevê um duelo com o Milan a contar para esta primeira jornada como muito complicado.
2: Sim, um jogo muito difícil, sem dúvida. Duas equipas estão habituadas está noutra competição e não na Liga Europa, pelo seu historial, pelo que tem sido os últimos anos também em termos de competições europeias, mas a realidade é que estão ambas na Liga Europa. Nós tivemos que percorrer um caminho ainda mais difícil, que tivemos que jogar 6 jogos para aqui estar, por circunstâncias diferentes, e um jogo muito complicado. Cada equipa que joga aqui, seja a nível interno como a nível europeu, de competições europeias, acaba por ter sempre grandes dificuldades, porque é um local difícil para jogar pela qualidade da equipa. Como se o Milan fosse chegar ao Estádio da Luz, teria essas mesmas dificuldades também. Como falou bem, um treinador que nos conhece bem a nós, conhece o Benfica bem, conhece o futebol português bem, há um conhecimento mútuo da minha parte para com o Ruben e o Ruben para comigo também, num curto espaço de tempo que ele teve em Inglaterra, o número de vezes que nos defrontámos. Mas hoje em dia também já não há segredos, mesmo que não houvesse este conhecimento, e entre ambos e entre a ligação do Ruben ao futebol português, é fácil ter acesso hoje em dia. Só a preparação acaba por estar facilitada por todas as ferramentas que acabamos por ter. Portanto, um jogo muito complicado, em que esperamos estar à altura, como é a nossa obrigação.
1: Apesar do bom momento do Benfica, o treinador faz questão de colocar os pés no chão, vincou que a equipa está a evoluir, mas ainda está longe do nível de jogo pretendido. O Instituto de Dias do Mar e da Atmosfera prevê para esta quarta-feira céu pouco nublado ou limpo, apresentando períodos de maior nebulosidade até ao meio da manhã, vento fraco a moderado, com a de norte, soprando por vezes forte, no litoral oeste nas terras altas, previsão de pequena descida de temperatura mínima e uma pequena descida de temperatura máxima no interior norte e centro e na região sul. 19 graus.

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1: Foi criada a Associação Habitação e Desenvolvimento por Portugal. Alunos sem vaga, cerca de 560 foram colocados nas escolas de Almada, Sintra e Amadora. Segura afirma que é dever de todos melhorar o SNS e reitera apelo a pacto. Moedas pede ao Governo para cancelar de imediato o sistema Volta. A Ministra da Saúde foi confrontada com a manifestação no dia de comemoração dos 47 anos do SNS. O futebol? Já se conhecem os palcos das finais da Champions, Liga Europa e Liga Conferência para 2028 e 2029.
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1: Foi criada a Associação Habitação e Desenvolvimento por Portugal, que é liderada por Rui Miguel Braga, atual vice-presidente da Câmara Municipal do Barreiro. Esta nova associação reúne vários especialistas de diferentes áreas, incluindo nomes como António Carmona Rodrigues, presidente do Grupo Águas de Portugal, e o arquiteto Miguel Saraiva, e tem como foco debater e propor soluções estruturais para a crise imobiliária. A associação propõe um modelo inovador que visa impulsionar a construção de milhares de habitações acessíveis a todo o país, com a premissa de não gerar dívida pública e transferir o risco da operação para os investidores privados. As explicações de Rui Braga.
3: Há as autarquias que se comprometem na gestão do edificado. O privado tem a sua margem de lucro e em 5 anos temos famílias dentro dos apartamentos a pagar aquilo que o nosso salário médio consegue suportar, que é os tais um terço daquilo que as famílias devem reservar para pagar uma habitação. Para nós fizemos essas contas, somos um grupo de pessoas que andamos a pensar neste modelo já há algum tempo, com contributos de engenheiros, de advogados, de ex-políticos, e que o queremos apresentar ao Governo como solução, porque partimos, respondendo diretamente à sua pergunta, da convicção profunda que temos dinheiro interessado em ganhar escala e em construir.
1: O objetivo principal da associação é mobilizar capital privado para colmatar a escassez de habitação pública direcionada para as famílias de classe média, cujos rendimentos não lhes permitem aceder ao mercado livre, mas ultrapassam os limites de apoio social tradicional. Para responder à falta de vagas, as escolas têm alargado as turmas para receber centenas de estudantes que não foram colocados em nenhuma das 5 opções. Nenhum aluno, em escolaridade obrigatória, ficará sem colocação, garantiu o Ministro da Educação. As turmas vão enchendo, segundo o último balanço do Ministério da Educação, Ciência e Inovação, 569 alunos do ensino básico e secundário foram colocados na terça-feira em escolas dos concelhos de Almada, Sintra e Amadora. Para responder à falta de vagas, as escolas têm alargado as turmas para receber centenas de estudantes que não foram então colocados em nenhuma das 5 opções. Esta contagem inclui cerca de 300 alunos sem vaga, que também vão ser acolhidos em escolas de Sintra, tal como anunciado no final da tarde de terça-feira durante uma reunião entre o Ministério da Educação e diretores escolares de Sintra. Os 569 alunos foram acolhidos depois de uma reunião de articulação entre os diretores de 47 agrupamentos de escolas e escolas não agrupadas. António José Seguro deixou mensagens no discurso da cerimónia de entrega do Prémio António Chapalho em Boa Divisão, em que elogiou a excelência científica desta instituição, mas que aproveitou também para falar de um outro António, António Arnaud, o jurista e o político que desenhou o SNS. Perante o Primeiro-Ministro e a Ministra da Saúde, entre outros convidados, o chefe de Estado referiu hoje que se comemora o aniversário dos 47 anos do SNS, que apontou como uma das grandes realizações da democracia portuguesa e defendeu que não há saúde ao serviço de todos sem um sistema público que a garanta. Disse ainda que o SNS continua 47 anos depois a cuidar de milhões de portugueses. É dever de todos melhorar uma das maiores conquistas da democracia portuguesa. É esse o sentido do Pacto para a Saúde que lancei no início do meu mandato e para o qual é necessário canalizar todas as nossas energias. Uma democracia forte precisa de que um SNS que promova o acesso à saúde até pioras, afirmou em seguida António José Seguro. O Presidente da Câmara de Lisboa, Carlos Moedas, pediu ao Governo PSD-CDS-PP para cancelar de imediato o sistema de depósitos em embalagens Volta com o reembolso de 10 cêntimos, afirmando que gerou um drama social sem precedentes. No canal Now, Moedas explicou o porquê deste pedido.
4: O plano não está a funcionar e confunde as pessoas. Aliás, o que está a acontecer agora não é só em Lisboa. Eu tive a falar com o meu colega de Dublin, que está-me a dizer que já gastou mais de 500 mil euros em limpeza, porque as pessoas vão para os baldes de lixo, tentam tirar estas garrafas, estas latas, para depois voltar ao supermercado, deixam o lixo completamente espalhado. Portanto, eu já falei com a senhora ministra, danificam o equipamento, sim. E, portanto, é um exemplo de uma boa ideia, mas que está a funcionar mal. E é, sobretudo, uma ideia que está está a ser também, de certa forma, um imposto aqui um bocadinho encapuçado, porque eu fiz as contas e como as pessoas não devolvem realmente...
1: Também na apresentação do trabalho do Executivo Camarário, entre junho e agosto, o Presidente da Câmara Municipal de Lisboa disse que o sistema Volta tem sido um imposto para quem paga um drama social sem precedentes na cidade. A Ministra da Saúde, Ana Paula Martins, foi recebida com um protesto de profissionais de saúde em Coimbra no preciso momento em que chegava para assinalar os 47 anos do Serviço Nacional de Saúde.
5: Nós conhecemos os muitos... problemas.
6: Não, basta conhecer, não é? Precisa resolvê-los.
5: Não, mas é preciso conhecê-los e é preciso ter soluções, porque eles não começaram hoje.
6: Não, de todo em todo.
5: E, portanto,
6: de todo
5: mas têm que ser resolvidos agora.
7: Vemos muita propaganda, vemos pouca ação e a ação que existe não é suficiente para manter este Serviço Nacional de Saúde de pé.
1: Apesar do ambiente de contestação à porta, a ministra fez uma declaração solene, classificando o SNS como uma obra sempre inacabada e deixou fortes elogios ao legado e à coragem do seu criador, António Arnoux. A Associação dos Médicos Prestadores de Serviços alertou agora ao Governo para o risco de uma paralisação massiva e de um êxodo maciço de profissionais caso a nova portaria do Ministério da Saúde reduza o valor pago por hora. A ministra da Saúde responde.
8: Será publicada? Será publicada durante o mês de outubro e é tudo quanto lhe posso dizer sobre a portaria.
1: Sem médicos tarefeiros, agrava-se um dos principais problemas do SNS. Carlos Cortes, bastonário da Ordem dos Médicos.
9: Um dos grandes problemas, talvez o maior problema do SNS, é neste momento a sua incapacidade em atrair e em fixar médicos e outros profissionais de saúde.
1: A Associação revelou que a maioria dos médicos prestadores de serviços já está ativamente à procura de alternativas para emigrar para países como a Arábia Saudita, o Dubai ou a Irlanda. No futebol, o Comitê Executivo da UEFA, reunido em Salónica, na Grécia, revelou os palcos das finais da Liga dos Campeões, Liga Europa e Liga Conferência para 2028 e 2029, assim como o estádio da Supertaça Europeia de 2027 e 2028. As decisões brotaram na terça-feira da reunião do Comitê Executivo da UEFA em Salónica. Comecemos então pela mais famosa competição da UEFA, a Liga dos Campeões. As finais masculinas de 28 e 29 serão jogadas nos estádios do Bayern Munique e Barcelona, respectivamente. Já no futebol feminino, 28 jogar-se-á no Parque Olympique Lyonnais e França, enquanto que a final de 29 será disputada no Estádio Nacional do País de Gales, em Cardiff. Saltando para a Liga Europa, as finais de 28 e 29 serão jogadas em Bucareste e Belgrado, respectivamente. Quanto à Liga Conferência, Turim e Budapeste recebem as finais das próximas duas temporadas. Os estádios Johan Cruyff Arena em Amsterdão e a Astana Arena, no Cazaquistão, recebem a Supertaça Europeia em 27-28. Finalmente, o Comitê Executivo da UEFA revelou ainda que a final da UEFA Futsal Champions League desta temporada será jogada na Suíça. O Instituto de Guias do Mar e da Atmosfera prevê para esta quarta-feira céu pouco nublado ou limpo, apresentando períodos de maior nebulosidade até ao meio da manhã, vento fraco a moderado, quadrante norte, soprando por vezes forte, litoral oeste nas terras altas, previsão de pequena descida de temperatura mínima e uma pequena descida de temperatura máxima no interior norte e centro e na região sul.
2: 19 graus.

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A longa-metragem A Noiva Difícil, da cineasta Rubai Hossain, uma coprodução com participação portuguesa, foi distinguida com o Bisato d'Oro de melhor realização, atribuído pela crítica independente presente do Festival de Cinema de Veneza. O júri do prémio Bisato d'Oro, no anúncio da decisão, lembrou que as mulheres em estruturas sociais que moldam as suas vidas sempre foram centrais no cinema de Rubiato Hossain, acrescentando que A Noiva Difícil, a cineasta, leva esta preocupação a um nível ainda mais surreal. O corpo torna-se o centro do filme e, a certa altura, esse mesmo corpo torna-se a fonte da resistência. A Noiva Difícil tem direção de fotografia da cineasta Leonor Teles, já premiada em Cannes, participação da equipa técnica portuguesa e apoio financeiro do Instituto do Cinema e do Audiovisual. Segundo a produtora e distribuidora portuguesa Midas Filmes, em comunicado agora divulgado, diz que A Noiva Difícil foi saudado como um dos filmes mais originais da mostra deste ano em Veneza, tendo sido apresentado em várias sessões esgotadas, sempre com grande sucesso e com o trabalho do Leonor Teles como diretora de fotografia a ser recorrentemente destacado pela crítica como a mais importante de várias contribuições. Esta produção de Portugal e Bangladesh, país de origem da realizadora, com França, Alemanha e Noruega. Selecionado para a secção competitiva Horizonte, dedicada a novas tendências do cinema, A Noiva Difícil é apresentado como um filme de grande exuberância formal e tom jubilatório, que retrata uma jovem mulher no processo de preparação do seu casamento, indica a Midas Filme, que o co-produziu. Depois de Veneza, A Noiva Difícil será apresentado nos festivais de Toronto, Londres, Tóquio e Viena, entre outros certames. A estreia portuguesa está prevista para a primavera de 2027. Ainda segundo a Midas Filme, o próximo filme de Rubai Hossain será rodado em Portugal. O 83º Festival de Veneza, Itália, teve início no passado dia 2, com a estreia de Ink, de Danny Boyle, sobre a criação do tabloide britânico The Sun. Nos eventos paralelos, o realizador Pedro Costa recebeu, no fim de semana de abertura, o Prémio Italiano de Cinema Robert Bresson, atribuído pela Fondazione Ento dello Spettacolo, com o patrocínio da Santa Sé.

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1: Em Beja, Luís Montenegro diz que Portugal é uma democracia madura. Cavaco Silva considera que há ruído excessivo contrário aos interesses do país. André Ventura diz que o Chega está a ser alvo de uma campanha de intimidação política. Já a Iniciativa Liberal acusou o governo de encomendar estudos sobre a sequência social e deixar a verdade na gaveta. Futebol? Marco Silva, sob a rotação da equipa para o Clássico, não abre livro.
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1: O primeiro-ministro Luís Montenegro considerou que Portugal é uma democracia madura, uma democracia que funciona. A declaração foi proferida durante o seu discurso na inauguração do novo Palácio de Justiça de Beja, onde o chefe do governo aproveitou para fazer uma defesa firme das instituições e do Estado de Direito.
3: E haverá sempre uma tendência de, no espaço mediático, alguns casos, às vezes basta um, criarem uma sensação de quase de impedimento, de bloqueio. Eu não vou teorizar sobre isso, nem vou aqui dissertar sobre isso. Vou apenas dizer mais uma vez que, felizmente, Portugal é não só uma democracia madura, uma democracia que funciona, uma democracia onde até os extremos, enfim, podem aparecer e manifestar o seu ponto de vista, de forma democrática, não podem asfixiar a democracia, isso não podem. E isso os democratas também devem, naturalmente, cuidar de garantir. Mas Portugal é uma democracia madura e tem um sistema de justiça que é muito qualificado.
1: Para ilustrar a maturidade democrática do país, observou que no regime livre até os extremos podem aparecer e manifestar o seu ponto de vista, mas alertou que estas forças não podem asfixiar a democracia. O antigo Presidente da República, Aníbal Cavaco Silva, considerou na terça-feira que há ruído político e mediático excessivo contrário aos interesses do país, sem querer desenvolver o assunto nem apontar responsáveis. Cavaco Silva foi abordado pela comunicação social à saída da Fundação Chapéu Limão em Lisboa, onde assistiu à cerimónia de entrega do prémio António Chapéu Limão de Visão.
4: Eu não quero acrescentar nada a todo o ruído político que anda por aí, que eu penso que não serve os interesses do país, porque eu estou neste momento, na condição de reformado das questões de política.
1: A meio dessas declarações, também o antigo Primeiro-Ministro e antigo Presidente da República e Presidente do PSD, que estava acompanhado pela sua mulher, Maria Cavaco Silva, comentou.
5: E acha que o Sr. Primeiro-Ministro devia reformar mais o país?
4: Não, senhor, eu peço a vossa parte, já estava a perder como que a minha mulher, que é a riqueza da minha vida. Isto é uma história de amor que eu agora não posso falar sobre ele.
1: Estiveram presentes nesta cerimónia da Fundação Chapéu Limão, entre outros, o Presidente da República António José Seguro, o Primeiro-Ministro Luís Montenegro e o antigo Presidente da República Marcelo Rebelo de Sousa, que não prestaram declarações aos jornalistas. Um dia depois de um novo incidente no prédio na sede do Chega em Évora, André Ventura volta a dizer que as autoridades têm de perceber o que se está a passar. A 19 de agosto, o edifício já tinha sido afetado por um incêndio que destruiu o interior das instalações do partido.
6: Foram três factos no mês e meio que eu acho que nós temos que parar para pensar. Um gabinete vandalizado, uma sede de um partido que arde três vezes no mesmo mês e ameaças colocadas diretamente, avisadas ao Presidente da Assembleia da República, avisadas ao Ministério Público, dentro de gabinetes políticos do Chega. Acho que isto é suficiente para que as autoridades cheguem ou tentem chegar à conclusão do que é que está a acontecer, porque é evidente que a violência não pode ser aceita.
1: Sob o legado assalto ao gabinete na Assembleia da República, André Ventura garantiu, na terça-feira, declarações aos jornalistas, que está disponível para prestar declarações por escrito ou presencialmente.
6: Ou das perguntas escritas ou da marcação, agora é independentemente disso.
7: Mas está disponível para
6: sim, claro, evidente. Isso é como preferirem, é indiferente, desde que se chega ao apuramento de quem foi e quem levou a cabo isso.
1: Já o Procurador-Geral da República, Amadeu Guerra, garantiu que está a decorrer a investigação.
8: O processo Chega está em investigação, com celeridade, decorreu durante as férias e, portanto, estamos a trabalhar.
1: Em Évora, desta vez, foi um pequeno foco de incêndio no quadro elétrico no resto do chão, que foi resolvido na hora com recurso a um extintor. Mariana Leitão, da Iniciativa Liberal, acusou o Governo de encomendar estudos sobre a segurança social e ocultar os resultados. A deputada criticou o Executivo por não dar a conhecer publicamente a informação recolhida.
9: Em agosto, o grupo de trabalho liderado por Jorge Bravo entregou o relatório final sobre o futuro das pensões em Portugal. E o déficit ronda os 1.900 milhões de euros. Portanto, o tal excedente que toda a gente andava a falar é, no fundo, uma ilusão. O Governo encomendou o estudo pagou o estudo, esperou ano e meio pelo resultado e o que é que fez? Quando o recebeu, arrumou-o numa gaveta e prometeu que não vai mexer no sistema durante esta legislatura.
1: As palavras de Mariana Leitão, o partido sustenta que a retenção desta informação compromete a transparência e o debate político em torno de uma reforma estrutural do sistema. No futebol, Marco Silva, treinador do Benfica, não abre o livro quanto a uma eventual revolução do 11 para o jogo contra o Milan, tendo em conta o clássico diante do Futebol Clube do Porto no próximo domingo.
0: Eu não sei o que é que o Porto fez o ano passado, porque eu não estava em Portugal.
7: Rodou metade da equipa.
0: Mas eu não sei, desculpem lá a minha ignorância nesse aspecto, mas não tive capacidade e não tive tempo naquela altura de ver, porque estava noutro campeonato e a disputar outro campeonato, independentemente, acho que o Porto jogou contra, sim, o Porto jogou contra equipas inglesas também e acabei por ver um ou outro jogo, mas não sei qual foi a dimensão da rotação ou não, portanto não vos posso comentar e também vocês já sabem que não o iria fazer, portanto em relação ao que o que nós podemos apresentar ou não amanhã tem muito a ver connosco e que aquilo que tem sido os jogos que temos vindo a jogar, não muito, independentemente de vocês não acreditarem, eu sei que não vão acreditar, mas não muito a ver com o jogo de domingo só, tem a ver muito mais que nós jogámos desde que fomos à Madeira até ao jogo de amanhã, vão ser 11 dias, desses 11 dias foram 3 jogos, são 3 jogos fora de casa, é quase humanamente impossível em 11 dias, o mesmo 11 fazer 4 jogos, nem é 3 em 3 dias, acaba por ser quase menos do que 3 em 3 dias, portanto nós temos de ser inteligentes na forma como gerimos. Hoje tinha dados sobre os jogadores, a condição física deles, amanhã terei outros dados também, irei tomar a melhor decisão para aquilo que é o jogo da manhã e acima de tudo para a condição física de alguns jogadores. Temos vindo a gerir alguns, tem sido possível, mas temos outros jogadores já com quase 10 jogos nesta fase da temporada, mas não tanto pelo número de jogos, nós estamos numa fase inicial de temporada, muito mais por aquilo que foram os nossos últimos 4 jogos. Vocês podem nos dizer, mas foi decisão do Benfica colocar o jogo do Moreirense, não quisemos colocar no meio do play-off e foi decisão nossa, é uma realidade, mas também ainda não tinha havido o sorteio da Liga Europa, em que calhou-nos mais um jogo fora de casa também, portanto isto faz parte tudo de uma época, decisões que temos de tomar em antecipação, tomámo-la, não estamos nada arrependidos disso mesmo, amanhã é um jogo novo para nós, um jogo em que iremos analisar as condições da equipa e tomar em termos de estratégia, em termos físicos também, que vai ter uma influência grande em algumas decisões, e decidir qual será o melhor 11 para começar o jogo.
1: As palavras na divisão do jogo com o Milan, de Marco Silva, sem abrir o livro sobre o clássico.

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1: A Zirk, marca automóvel pertencente à chinesa Geely, vai entrar em breve na Polónia, onde irá propor 5 modelos desde a sua chegada àquele país de leste. Prevista para o último trimestre deste ano, a entrada da Zirk na Polónia tem mão portuguesa por trás. A distribuição será a responsabilidade do Grupo Salvador Caetano, em conjunto com o Autovalis. Os automóveis da Zirk propõem tecnologia de ponta, autonomia generosa, com carregamentos ultra rápidos ou conectividade 5G, assim como acabamentos premium e um design europeu desenvolvido em Gotemburgo, na Suécia. Os modelos são anunciados como pertencentes ao mercado premium. Também a dar os primeiros passos em Portugal, a Zirk aposta na Polónia com o 001X, 7X, 9X e 7GT. Vê a Polónia como um importante mercado, até porque representa cerca de 8% do parque de automóveis ligeiros passageiros da União Europeia, como se assinala em comunicado. Foi apresentada na quinta-feira, 10 de setembro, a nova Renault Niagara, uma pick-up robusta e moderna destinada à América Latina, que por isso mesmo não irá haver na Europa. De facto, trata-se do primeiro modelo de estratégia da Future Ready, lançado fora da Europa. Tem por base a plataforma RGMP e pretende servir utilizações de lazer, profissionais e também do dia-a-dia, juntando conforto e praticidade. Na concepção da Niagara, a Renault quis aproximar uma pick-up de um C-SUV, juntando a versatilidade e o conforto. O construtor define assim um modelo robusto, versátil e fácil de usar. A caixa de carga concebida para ser robusta e prática pode levar 938 litros e até 654 kg, tendo 8 anéis de fixação nas suas laterais, já que a capacidade de reboque chega aos 710 kg. A Renault Niagara foi concebida no Brasil e co-desenvolvida entre os centros de engenharia da Argentina e do Brasil. A produção, essa, decorrerá na Argentina. Não foram divulgadas informações sobre preços ou chegada ao mercado.
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1: Na costa da Caparica, um espanhol de 70 anos morreu na Nova Praia. Em Porto Alegre, a formação na GNR foi interrompida devido a uma praga de percevejos. Maria da Graça Carvalho diz que o eventual abaixamento do IVA nos combustíveis poderia perturbar o funcionamento do mercado. O PCP responsabilizou o governo por todos os problemas que houve na educação. O ministro da Educação promoveu o aumento da dimensão das turmas para poder albergar os alunos sem vagas. Futebol, na antevisão do jogo com o Milan, Marco Silva antevê um jogo muito complicado.
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1: Um homem de 70 anos, nacionalidade espanhola, morreu na terça-feira na Nova Praia, na costa da Caparica, no concelho de Almada. O idoso ter-se-á sentido mal quando se encontrava a banhos. Durante uma ação de patrulha diária, os elementos do projeto Sea Watch detectaram que um homem que teria sido retirado da água pelos nadadores salvadores encontrava-se em paragem cardiorrespiratória, tendo colaborado na realização de manobras de suporte básico de vida, começa por se explicar num comunicado publicado na página da Autoridade Marítima Nacional. Para o local deslocaram-se também elementos do Comando Local da Polícia Marítima de Lisboa, do INEM e dos Bombeiros Voluntários de Cacilhas. A mesma nota acrescenta que, não tendo sido possível reverter a situação, o auto de verificação do óbito foi efetuado pela médica do INEM e, após contato com o Ministério Público, o corpo foi transportado para o Instituto Nacional de Medicina Legal e Ciências Forenses de Lisboa pelos elementos dos bombeiros. O Gabinete de Psicologia da Polícia Marítima foi ativado e encontra-se a prestar apoio à família da vítima. O Comando Local da Polícia Marítima de Lisboa tomou conta da ocorrência. A Ministra do Ambiente e Energia, Maria da Graça Carvalho, referiu-se ao estabelecimento de um teto máximo para os preços de combustíveis e não diretamente à descida do IVA, como uma medida excepcional que pode perturbar o funcionamento do mercado. Em declarações recentes sobre a escalada de preços, a governante esclareceu a posição do Governo.
3: O fixar preços é, em último caso, as razões porque nós preferimos não ser um apoio generalizado e ser um apoio setor a setor, os setores que mais precisam, e não ganhando com a crise, uhum. Portanto, descontando o ISP, além da questão da ajuda aos setores vulneráveis, não queremos aumentar, não queremos ser um fomento para aumentar os combustíveis fósseis, porque mesmo com este aumento, o consumo aumentou em Portugal. Se nós compararmos os dados mais recentes que temos do consumo de combustíveis de julho comparado com o julho do ano passado, portanto os meses em mesmas condições,
4: andámos mais de carro.
1: Afirmou que uma descida generalizada da taxa de IVA será difícil, remeteu qualquer decisão final sobre esta matéria fiscal para o Primeiro-Ministro e para o Ministro das Finanças. A líder parlamentar do PCP, Paula Santos, atribui inteiramente ao Governo a responsabilidade pelas falhas estruturais e operacionais que têm afetado o setor da educação. Paula Santos classificou o início do ano letivo como inacreditável, criticando o Executivo por não planear a rede escolar e por deixar centenas de alunos sem vaga, e exige medidas de fundo para fixar docentes e profissionais nas escolas.
5: É inacreditável que se inicie o ano letivo e que haja estudantes que não tenham sido colocados numa escola. É incompreensível, ninguém entende que isso possa estar a acontecer, quando sabemos exatamente qual é que é o número de estudantes que terminam o ciclo de ensino e que vai iniciar um novo ciclo de ensino. E isto não está desligado, tal como os exames também não, todo o caos dos exames que decorreu no final do ano letivo anterior, não está desligado todas estas alterações que foram feitas no Ministério da Educação e que, na verdade, significaram extinção de serviços, significaram menos trabalhadores e menos capacidade por parte do Governo. Marcámos também um debate para a próxima semana, no dia 23, no Plenário da Assembleia da República.
1: O partido argumenta que o Governo tenta sacudir as responsabilidades e fugir ao escrutínio político, em vez de admitir que a falta de recursos e a desorganização administrativa prejudicam o futuro dos estudantes. O Ministro da Educação, Fernando Alexandre, validou e defendeu o alargamento das turmas com uma medida excepcional para acolher os mais de 600 alunos que iniciaram o ano letivo sem vaga. A decisão surgiu após reuniões de emergência entre o Ministério e os diretores escolares, com foco na Grande Lisboa e Península de Setúbal, para integrar os estudantes que permaneciam sem colocação.
6: O aumento da dimensão das turmas, o desdobramento de turmas, o desdobramento de turnos, todas aquelas soluções, desde que a escola tenha capacidade física, para que acomode os alunos.
7: Mas cedem-se os números habituais, ou digamos os limites das
0: turmas?
6: Isso faz excepcionalmente, isso está previsto na lei, tem a aprovação do Conselho Pedagógico, mas isso acontece muitas vezes. Veja uma coisa, se tiver que passar para 28 ou 29 alunos, não vai criar uma turma se for possível resolver a situação dessa forma, não é?
0: Mas nós estamos a colocar em causa a qualidade do ensino pelo alargamento das turmas?
6: Não, isso não é, a evidência não diz isso, está bem? Ou seja, a dimensão das turmas, o que a evidência científica diz é que até aos 30 alunos não há evidência de que isso seja mau para a qualidade do ensino.
1: Fernando Alexandre desmentiu também categoricamente que os números avançados pela DefendeProf, que apontavam para a existência de 744 alunos sem vaga no Conselho de Sintra.
6: A semana passada supostamente tinha ficado resolvido. Eu estou em contacto com a Câmara Municipal, não tem nada a ver com os números que foram falados pela FENPROF, que aliás é o habitual. Os números que nós temos são muito inferiores a esses, mas as reuniões foram feitas a semana passada e supostamente o tema terá sido resolvido a semana passada, antes do início do ano letivo.
1: O Executivo assegura que através deste desdobramento e integração com os alunos supernumerários, nenhum estudante ficará fora da escola pública. No futebol, na antevisão ao jogo frente ao AC Milan, o treinador do Benfica, Marco Silva, antecipou um duelo muito difícil e com um nível de Liga dos Campeões. Na conferência de imprensa da antevisão à estreia na fase da Liga UEFA Europa League, o técnico abordou as dificuldades de jogar a San Siro e o estado atual da sua equipa. Marco Silva antevê um duelo com o Milan a contar para esta primeira jornada como muito complicado.
4: Sim, um jogo muito difícil, sem dúvida. Duas equipas estão habituadas está noutra competição e não na Liga Europa, pelo seu historial, pelo que tem sido os últimos anos também em termos de competições europeias, mas a realidade é que estão ambas na Liga Europa. Nós tivemos que percorrer um caminho ainda mais difícil, tivemos que jogar 6 jogos para aqui estar, por circunstâncias diferentes, e um jogo muito complicado. Cada equipa que joga aqui, seja a nível interno como a nível europeu, de competições europeias, acaba por ter sempre grandes dificuldades, porque é um local difícil para jogar, pela qualidade da equipa. Como se o Milan fosse chegar ao Estádio Luz, teria essas mesmas dificuldades também. Como falei bem, um treinador que nos conhece bem a nós, conhece o Benfica bem, conhece o futebol português bem, há um conhecimento mútuo da minha parte para com o Ruben e o Ruben para comigo também, num curto espaço de tempo que ele teve em Inglaterra, o número de vezes que nos defrontámos, mas hoje em dia também já não há segredos, mesmo que não houvesse este conhecimento, e entre ambos e entre a ligação do Ruben ao futebol português, é fácil ter acesso hoje em dia, só a preparação acaba por ser, por estar facilitada por todas as ferramentas que acabamos por ter. Portanto, um jogo muito complicado, em que esperamos estar à altura, como é a nossa obrigação.
1: Apesar do bom momento do Benfica, o treinador faz questão de colocar os pés no chão, vincou que a equipa está a evoluir, mas ainda está longe do nível de jogo pretendido.

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2: A Roquepor abriu a 1 de setembro a sua primeira loja física no Almada Fórum, um passo que marca uma nova fase da empresa no regresso ao território nacional. A loja já tinha regressado a Portugal em dezembro de 2025, mas apenas com vendas online através do site oficial. A produção Made in Portugal de alguns modelos da marca está a ser retomada nesta nova fase, segundo o comunicado da Roquepor, que destaca a ligação histórica entre a marca e a indústria nacional de calçado. A Roquepor, com esta abertura, quer consolidar e reforçar o compromisso com o mercado português e recuperar a presença física. A loja do Almada Fórum encontra-se aberta de domingo a quinta, das 10 às 23 e de sexta a sábado e vésperas de feriado, das 10 às 24. Esta é uma das 3 lojas que a marca vai abrir em Portugal, seguindo-se no Centro Comercial Amoreiras e a Avenida da Igreja, em Alvalade.
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1: A Polícia Judiciária apanha suspeitos de balear turista sueca na Baixa de Lisboa. Mulher ateia fogo ao marido, com petróleo. A Polícia Judiciária está a investigar. Médico condenado por burlar a DSE, em meio de 1 milhão de euros, escapa à prisão efetiva. Filipe Lima diz que a solução de aumento de turmas resolveu o problema dos alunos. Sócrates, à saída do tribunal, lembra que apresentou 3 advogados e a juíza não deu tempo suficiente para a preparação para o julgamento. Amadeu Guerra diz que o caso do atual diretor da PJ ter feito falsas declarações em tribunal diz que é um caso como outro qualquer. Futebol, estreia do Torriense na Liga Europa tem árbitro checo.
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1: A Polícia Judiciária de Lisboa identificou, na terça-feira, 3 suspeitos de terem baleado uma turista sueca na Baixa de Lisboa, revela a CNN de Portugal. Os 3 homens não foram localizados durante uma operação de buscas que decorreu durante a manhã de terça-feira, mas a PJ obteve o compromisso de, por parte de advogados de defesa dos mesmos, de que se entregariam até ao final do dia. O crime ocorreu a 10 de agosto, na Rua Augusta, tendo a vítima de 42 anos sido atingida na barriga. Foi apanhada por uma bala perdida durante um confronto entre elementos de grupos rivais. Pelo menos um dos suspeitos já deu entrada nas instalações da PJ ao início da noite. Os 3 serão detidos pelo crime de homicídio de forma tentada. Uma mulher de 64 anos terá ateado fogo ao marido de 67 na tarde de terça-feira no Funchal, num caso de violência doméstica. O alerta foi dado pelas 13 horas e 45 minutos, nos caminhos de São Roque. Segundo a informação avançada pela TV CNN de Portugal, a mulher terá utilizado um líquido inflamável identificado como petróleo para atear fogo ao companheiro. O homem sofreu vários ferimentos no corpo e foi transportado para o hospital Dr. Nélio Mendonça. Os factos foram comunicados à Polícia Judiciária, que se deslocou ao local para investigar as circunstâncias do caso. O Tribunal de Aveiro condenou na terça-feira o médico oncologista de 61 anos a 2 anos de prisão com pena suspensa por ter burlado a ADSE, o Sistema de Saúde dos Funcionários Públicos, em quase 500 mil euros. Durante a leitura do acórdão, o juiz da Presidente disse que resultou demonstrada toda a factualidade que vinha imputada na acusação. O arguido estava acusado de 2 crimes de burla qualificada, um dos quais na forma tentada, mas foi condenado apenas pelo crime de forma consumada, na pena de 2 anos de prisão que o Tribunal decidiu suspender, sem qualquer condição. A Sociedade de Prestação de Serviços Médicos pertencentes ao arguido também estava acusada dos mesmos crimes, mas foi absolvida. O Tribunal julgou ainda procedente o pedido de perda de vantagens, condenando o arguído a pagar ao Estado 451.300 euros, correspondente à vantagem patrimonial obtida com os crimes praticados. O Tribunal deu como provado que o arguído recebeu indevidamente 451.300 euros da ADSE por conta de honorários relacionados com o acompanhamento de tratamentos de quimioterapia a 32 doentes entre 2008 e 2017. A acusação do Ministério Público refere que o arguído cobrava honorários pelo acompanhamento dos tratamentos de quimioterapia e depois pediu aos utentes para remeter as faturas à ADSE. Após receber o dinheiro na sua conta, os utentes entregavam as quantias em causa ao médico-oncologista, como o mesmo havia indicado previamente. Para além destes valores, a ADSE pagou simultaneamente as faturas apresentadas pela unidade onde os tratamentos foram realizados. O Presidente da Associação Nacional de Diretores de Agrupamentos de Escolas Públicas, Filipe Lima, considerou o alargamento do número de alunos por turma uma ótima solução e uma boa estratégia para resolver de imediato o problema dos estudantes sem vaga. Filipe Lima garantiu que com esta decisão, se de distribuir os alunos pelas turmas já existentes em Lisboa, a situação foi resolvida e assegurou-se o direito constitucional à educação para mais de 600 estudantes.
3: Acho que isto foi uma boa estratégia. O colega das Laranjeiras disse isso. A solução que ontem se encontrou não foi abrir mais turmas, não havia necessidade, foi distribuir os alunos, acomodar os alunos às turmas que já estavam cheias, já estavam preenchidas. Por isso é que os diretores, muitos diretores, recusaram, na altura de vida, a entrada de mais alunos para essas turmas, porque são turmas que ficariam ilegais. A situação foi resolvida, esta situação agora será levada a Conselho Pedagógico, que irá aprová-las, e portanto os alunos a partir de hoje, amanhã, em contacto com as escolas, já poderão começar, de facto, as suas aprendizagens nas escolas.
1: Apesar do otimismo no curto prazo, o responsável alertou que esta sobrecarga levanta preocupações estruturais e defendeu que, para o futuro, o Ministério terá de planear um reforço real do número de turmas e focar-se na falta de professores. À saída do tribunal, no âmbito do julgamento da Operação Marquês, José Sócrates fez acusações contra a juíza e criticou duramente o processo de nomeação da sua defesa. O antigo primeiro-ministro dirigiu-se aos jornalistas para contestar o andamento das sessões, alegando que, após ficar sem mandatário, no final de 2025, apresentou sucessivamente 3 advogados da sua escolha ao tribunal. Todos eles acabaram por não assumir ou renunciar ao caso porque a juíza recusou dar o tempo que consideravam necessário para estudar os autos.
0: Já apresentei três. E nos três, a senhora juíza não quis dar tempo de preparação de defesa. Quantas vezes eu já disse tantas? Quem não estiver familiarizado com este processo, nem em 100 dias se prepara para interrogatórios deste tipo. Só no apartamento de Paris, para ouvir todas as escutas, todos os detalhes, porque depois já me perguntaram. Você disse numa conversa com o engenheiro Carlos Santos Silva, e pá, andámos mal nesta solução. Sim, eu disse-lhe. Quer dizer, devíamos ter pensado nisto melhor, as obras não estão prontas, pá, eu devia ir alugar outro apartamento. Foi o que acabei por fazer. O Ministério Público mentiu sobre as escutas. O Ministério Público manipulou as escutas. O Ministério Público diz, por exemplo, nessa escuta com o meu filho, que eu tinha proibido os meus filhos de falar ao telefone sobre o apartamento. Desculpe, falar-me com total abertura. E foi muito antes de sair a primeira notícia sobre as casas da minha mãe, assunto ao qual regressarei. E é isto que têm. Desculpe, é com isto que acusam durante 12 anos uma pessoa.
1: Além das questões processuais da defesa, aproveitou a declaração para acusar os procuradores do Ministério Público de mentir e de manipular escutas ao longo da investigação. O Procurador-Geral da República, Amadeu Guerra, desvalorizou a excepcionalidade no caso e afirmou textualmente que se trata de um inquérito como outro qualquer, que não tem nada de especial relativamente ao inquérito montado ao atual diretor da Polícia Judiciária.
4: Foi feita a participação e, portanto, o Ministério Público agora vai investigar. É uma coisa muito simples, vamos recolher dados, não tem nada de especial, é como qualquer...
5: Foi feita uma participação, é apenas isso.
4: Sim, existe, já demos conta disso, já fizemos um comunicado nesse sentido.
5: Estar com...
4: Há prazos para os inquéritos, já fixei alguns noutras circunstâncias e fui muito criticado por isso e por vocês, nomeadamente, que aliás nem compreenderam muito bem aquilo que eu digo. Não vou dizer mais nada. Também o processo chega, está em investigação, com celeridade, decorreu durante as férias e, portanto, estamos a trabalhar.
1: Estas foram palavras. À margem da inauguração do novo Palácio da Justiça em Beja, o líder do Ministério Público abordou formalmente a investigação criminal que envolve o atual diretor nacional da Polícia Judiciária, Carlos Cabreiro, desmistificando o impacto institucional. Já quanto ao processo, o Ministério da Administração Interna diz que está a trabalhar para que seja rápido.
4: Estamos a trabalhar para que seja rápido. Claro. As que estamos à espera que sejam feitas e, portanto, não vale a pena tentar. Querem que eu vos diga em concreto o que é que estamos a fazer, hein? Já agora, precisa. Exatamente. Mas não posso. Estão os processos de segredo de justiça, não posso dizer o que é que acontece, não é? Pronto. Não vou falar mais.
1: Amadeu Guerra sublinhou que, apesar do cargo do visado, a justiça atuará sem distinções, explicou que foi apresentada uma participação e que o Ministério Público seguiu o trâmite normal ao instaurar o processo. No futebol, o checo André Berka é o árbitro do jogo de estreia do Torriense na fase da Liga Europa entre o Lillestrøm, da Noruega, confirmou a UEFA. Berka, 38 anos, vai ter os compatriotas Madje Vidzet e Kamil Ajek como árbitros assistentes e Andrés Pachanek como quarto árbitro. No vídeo-árbitro vai estar o alemão Robert Schroeder, assistido pela checa Lucia Ratova. O Lillestrøm Torriense está marcado para as 20 horas desta quinta-feira no estádio Arasen.

0: Associação Ambientalista Zero manifestou-se desfavorável ao projeto da nova mina subterrânea do Gavião, em Aljustrel, considerando que o estudo de impacto ambiental não reúne condições para ser aprovado. Entre as principais críticas encontram-se a ausência de uma avaliação do transporte ferroviário em detrimento do uso de caminhões, os problemas na gestão de resíduos que podem esgotar a capacidade local até 2033 e os riscos de Portugal assumir os custos ambientais sem reter as etapas de maior valor económico da transformação do cobre. Apesar de tudo, a Zero reconhece a importância do cobre para as redes elétricas, energias renováveis, mobilidade elétrica e eletrificação da indústria, mas considera que essa relevância não deve justificar uma aprovação automática de novos projetos mineiros.
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0: Bem-vindos de novo ao programa Momentos da Rádio Azul sobre Setúbal, um programa de Carlos Cardoso com apoio técnico de Ana Carla Gonçalves e com a coordenação da informação de Alberto Antunes. Hoje e nos próximos 30 minutos, no Momento da Rádio Azul sobre Setúbal, temos connosco um homem com vida profundamente ligada à comunidade e muito particularmente ao movimento mutualista. Fernando Jorge de Oliveira Paulino é o atual presidente do Conselho de Administração da Associação de Socorros Mútuos Setubalense, instituição à qual dedica grande parte da sua vida desde 1986. Ao longo destas 4 décadas, desempenhou diversos cargos, incluindo a presidência da direção, que começou em 1997, e integrou também, durante 2 mandatos consecutivos, o Conselho de Administração da União de Mutualidades Portuguesa. O seu percurso cívico não se fica pelo mutualismo. Desde os 25 anos, que está ligado à vida autárquica, tendo sido vereador, deputado municipal, presidente da Junta de Freguesia e, mais recentemente, presidente da Assembleia de Freguesia da União das Freguesias de Setúbal. Um percurso dedicado à cidade, que foi reconhecido com medalha de honra de mérito associativo atribuída pelo município de Setúbal em 2022 e com a medalha Vidas de Trabalho em 2025. Em 2018, recebeu ainda o Prémio Nacional Mutualismo e Solidariedade, atribuído pela União de Mutualidades Portuguesa. Profissionalmente, esteve 41 anos ligado à mesma empresa, portanto, Portucel, hoje conhecida como a Navigator, onde fez a sua formação e exerceu funções de supervisor. Mas há também um lado pessoal, a pintura, uma paixão que poderia ter sido o caminho da sua vida, mas foi a Força Aérea Portuguesa que escolheu depois de fazer o liceu. E agora tem um papel fundamental também, que é o papel de avô de 3 netos que ocupa naturalmente um lugar muito especial. Um homem com uma longa história de trabalho, associativismo e serviço à comunidade. É com muito gosto hoje que recebemos Fernando Paulino.
1: Muito obrigado, muito obrigado. É sempre um prazer e um gosto enorme voltar à Rádio Azul, uma casa que também já foi minha. Fiz jornalismo na estação de rádio, ainda na Quinta de Meia-Dias, na antiga Quinta de Meia-Dias. E é um prazer enorme receber o convite do meu amigo Carlos Cardoso para esta conversa.
0: Isto é que nós temos, porque nós este mês estamos no aspecto social. Ainda a semana passada tivemos cá o provedor da Santa Casa, depois temos mais alguns elementos que irão vir aos nossos programas para falar sobre social. E eu começaria pela primeira pergunta, que era quando... Eu posso tratar por tu.
1: Pode sim.
0: Quando assumiste a presidência da associação, quais eram os principais problemas que encontraste e quais foram as primeiras prioridades da tua equipa?
1: Bom, para ser justo, aquilo que eu tento ser sempre é fazer justiça a quem merece que seja feita. Eu apanhei um comboio em andamento. Eu entrei na instituição em 1986, como já foi referido, com uma equipa de amigos, com alguns médicos que nesse ano se revoltaram contra o estado em que se encontrava a instituição, não que houvesse algum problema de ordem pessoal com quem estava à frente da Associação de Socorros Mútuos na altura, mas foram problemas de diversa ordem que levaram que alguns médicos, jovens médicos que trabalhavam na instituição e tinham algumas dificuldades em receber o seu vencimento, se revoltassem e quisessem mudar o estado de coisas. Eu era um jovem com 26 anos, era um associado já da instituição, o meu pai também foi sócio e depois fiz-me sócio, e convidaram-me, esse grupo de amigos, éramos conhecidos e amigos, e convidaram-me para integrar uma lista aos órgãos sociais. Eu integrei pela primeira vez um órgão com uma pessoa que eu gosto sempre de referir. Já não está entre nós, já era o decano dos jornalistas da altura, a nível nacional. Domingos Tavares Roque. Domingos Tavares Roque era...
0: Era do Setubalense, não era?
1: Da Voz de Palmela.
0: Voz de Palmela.
1: Nós já temos uma certa idade, o Carlos Cardoso é um bocadinho mais novo, mas temos alguma certa idade, já estamos na casa dos 60. muita gente se lembra de uns placares que havia em Lourar Misericórdia onde eram escritas as notícias.
0: Sim, sim, notícias. Eu lembro perfeitamente. Na segunda-feira andar, nós íamos para ali para olhar para o primeiro andar.
1: Era o Domingos Tavares Roque que fazia esse trabalho e que dirigia esse jornal A Voz de Palmela. Ele era o presidente da Assembleia dos Socorros Mútuos e eu era o primeiro secretário. Foi uma honra enorme, foi uma aprendizagem grande. Eu já vinha de outros circuitos, de militância, de alguma militância política também, desde muito jovem. Tinha alguma experiência, mas aquilo realmente foi uma aprendizagem com uma pessoa com grande saber e grande conhecimento e uma pessoa extremamente honrada e honesta. Foi uma passagem de testemunho. Dirigiu uma assembleia muito complicada, em que se deu realmente essa revolta, entre aspas, desses médicos e criou-se um movimento de mudança na instituição. Durou, eu fiz parte desses órgãos sociais, depois fui secretário de direção com o Dr. David Martins, que esteve envolvido
0: nessa... E agora ainda continua,
1: não é? Continua. Ele foi depois presidente da direção, em dezembro de 86, até dezembro de 96, foi quando eu, 97, desculpa, foi quando eu assumi e que me candidatei a presidente, e ele saiu para outras funções. Portanto, continua como presidente da Assembleia Geral. Portanto, a equipa é uma equipa que fez um caminho lado a lado pode ser um caminho de progresso e de criação de sustentabilidade numa instituição centenária. São 138 anos de instituição. Portanto, eu apanhei um comboio em andamento, já com planeamento, com a área social devidamente... com o centro de dia que foi inaugurado em 96, ainda pelo Dr. David Martins.
0: Então já lá vamos, porque eu tenho esta segunda pergunta para fazer, que tem muito a ver com isto. Portanto, desde que assumiu as funções, o que mudou concretamente na associação e quais são as obras ou medidas que mais se orgulha?
1: O centro de dia foi inaugurado ainda pelo Dr. David Martins, enquanto presidente, e a seguir passou o testemunho ao Fernando Paulino, em eleições democráticas. As associações mutualistas têm essa característica de democraticidade. Portanto, nós primamos pelo estado da democracia e de respeito pelas regras democráticas. Não estou a dizer que os outros não, mas nós, o movimento mutualista é assim que funciona. O meu trabalho estava iniciado. A SAD, portanto, o Serviço de Apoio Domiciliário, estava em embrião e depois fui eu que, efetivamente, na minha equipa, portanto, no meu mandato, que entrámos
0: em funcionamento. Sim, nós temos que ver esta coisa, portanto, eu tenho cá o presidente, mas efetivamente é uma equipa.
1: Sim, uma equipa que me tem acompanhado e a quem eu devo a instituição e eu próprio, enquanto presidente, agradeço todo o apoio, porque um presidente, seja de que instituição for, seja de que órgão for, é sempre um homem solitário em determinadas alturas.
0: Claro,
1: portanto,
0: claro.
1: Precisamos ter uma retaguarda que nos dê apoio em determinadas alturas, principalmente nos momentos de decisão, e eu tenho tido, felizmente, essa equipa. Depois, o que é que aconteceu? Nós demos andamento a esse projeto social, mantivemos as mudanças que se efetivaram. Foi de modernização dos serviços da instituição. Nos anos 80, a instituição ainda não estava com os serviços informatizados. Esse foi um trabalho de envergadura que tivemos que fazer para prestar um serviço de maior qualidade aos nossos utentes, aos nossos associados. Foi a modernização de todos os serviços. Manter a excelência dos serviços na área clínica. Portanto, é uma coisa que, por vezes, manter é tão difícil como promover e fazer.
0: Claro.
1: Até manter os serviços.
0: Às vezes é mais difícil, não é?
1: Difícil.
0: O projeto aparece, nós arrancamos, mas depois mantê-lo...
1: Mantê-lo num nível superior é difícil. Nós penso que temos conseguido fazer esse trabalho. A imagem da instituição é uma imagem reconhecida, é uma marca reconhecida na cidade. E esse é um trabalho que tem que perdurar, é um trabalho que deu trabalho, é um trabalho que deu trabalho.
0: Claro.
1: Aliás, o trabalho dá trabalho. E um momento, por vezes, faz a diferença. E nós temos que manter sempre os pés bem assentos no chão, manter a sustentabilidade da instituição, tomar as medidas certas nas alturas certas, inovar quando é necessário inovar, e manter aquilo que está bem. Okay. Portanto, aquilo que eu fiz, aquilo que nós fizemos e que temos feito, foi manter o que estava feito e bem feito, informatizar os recursos humanos, foi dar-lhes condições. Okay. E, no fundo, eu resumo o meu trabalho, o trabalho da minha equipa, a uma coisa muito simples. Foi criar um espírito de equipa, okay, criar uma verdadeira família, uhum, dentro da Associação de Escolas Múltiplas de Doença. Essa, no fundo, é a chave, a grande chave, ah, para o sucesso ou não das organizações. Nós temos conseguido manter a instituição em pleno funcionamento, atravessamos momentos de grandes dificuldades, e conseguimos sempre ultrapassá-lo com o espírito de equipa e de união. Okay. É isso que eu mantenho, é isso que eu quero manter, e tem sido isso, no fundo, o meu trabalho. Não tenho obra, não existe uma obra material de grande visibilidade. Houve, efetivamente, projetos que não avançaram por diversas contingências. O último é conhecido, foi uma creche que tínhamos projetado com a minha PRR, uhum, com verbas PRR, e que foi chumbada pela APA, pois, porque estamos numa zona de cheia, okay, segundo a agência.
0: Okay. O que eles pensam, ambiente, não é? Do ambiente.
1: Exatamente. Portanto,
0: Setúbal está toda numa zona de cheia.
1: Toda,
0: né?
1: Numa zona de cheia, mas hoje, com esta questão da VARS, que resolveu-se um bocadinho ou muito, a questão das cheias. Mas, por vezes, os gabinetes não são sensíveis a isso.
0: Nem eles não saem do gabinete, não é? Ok. O Fernando falou aí na área clínica. Portanto, e a área clínica é hoje uma das principais valências da associação. Que investimento tem sido feito para melhorar e aumentar os serviços prestados aos associados e à população?
1: O maior investimento é manter os clínicos. Claro. São clínicos de excelência, são clínicos reconhecidos.
0: Pois, vocês têm muitas valências, não
1: temos
0: têm?
1: 13 especialidades, okay, e 3 clínicas gerais. Uhum. Portanto, e tem, para além da medicina física e de reabilitação. Portanto, a fisioterapia.
0: Mas já agora, só uma pergunta, porque eu fiz essa pergunta ao provedor da Santa Casa, porque a Santa Casa trabalha diretamente com o hospital também, a nível de consultas. Vocês também
1: Nós
0: têm a mesma coisa?
1: Nós temos acordos com o Serviço Nacional de Saúde. Okay. Não temos acordo diretamente com o hospital.
0: Sim, sim.
1: Mas okay, temos acordos com o Serviço Nacional de Saúde. Portanto, as pessoas que são associadas na instituição têm o receituário como qualquer utente que vá a um centro de saúde, okay, da nossa cidade.
0: Portanto, eles têm uma valência que é, portanto, não havendo médico de família,
1: sim,
0: dão a consulta.
1: Foi um acordo feito com a Coisa
0: Misericórdia. Okay. Vocês não têm
1: foi feito
0: essa.
1: Especificamente com a Coisa Misericórdia.
0: Ok. Relativamente ao centro de dia, que melhorias foram introduzidas e como tem sido a resposta às necessidades do, eu penso que são 40 utentes que
1: sim,
0: vocês têm.
1: Sim.
0: De centro de dia, vocês vão buscar,
1: vamos
0: trazem.
1: À residência, temos um transporte, okay, e depois levamos-los ao fim do dia, portanto, uhum, permanecem durante o dia na instituição, e são 40 porque nós não temos, é o acordo que temos
0: com a Segurança Social.
1: Okay. Não temos o espaço físico mesmo, limita-nos um pouco, não muito, a capacidade de alargarmos esse acordo. Uhum. Portanto, havia uma necessidade de outras instalações para podermos rever o acordo com a Segurança Social. São 40 utentes que têm uma atividade durante o dia na instituição. Temos duas técnicas superiores e mais uma animadora sociocultural também, okay, com licenciatura, que faz a ocupação dos tempos livres, uhum, dos idosos, proporcionando o bem-estar e okay, um envelhecimento ativo. É aquilo que se pretende.
0: E relativamente, já agora, há uma questão de custos, não é? Portanto, o custo que vocês têm com os funcionários relativamente àquilo que recebem da Segurança Social sobre estes utentes, qual é?
1: É evidente que há uma diferença.
0: Há uma diferença,
1: que ainda, pois, que é ainda substancial. Portanto, o que nós pedimos, e isso deve, possivelmente, vais-me fazer essa pergunta mais à frente, o que nós pedimos sempre, nós, o setor social, é a revisão dos acordos.
0: Okay.
1: Para poderem cobrir integralmente os encargos que as instituições têm,
0: sim, claro.
1: Nomeadamente com os aumentos dos vencimentos,
0: claro,
1: que são justíssimos. É uma área extremamente mal paga,
0: sim,
1: com um trabalho dificílimo. E, nós
0: e que os impostos são iguais para
1: todo
0: lado. São
1: iguais, porque nós não temos qualquer benefício relativamente aos impostos. Portanto, não dá, que as famílias pagam e a Segurança Social de Transfer não cobre os custos, os custos nessas doenças.
0: É mais um custo que vocês têm.
1: O aumento dos combustíveis, com as viaturas a circular o dia inteiro em serviço de apoio domiciliário.
0: Pois. Vocês, a nível de apoio domiciliário...
1: temos 45
0: também utentes. 45 utentes. Portanto, ou seja, 40 utentes
1: em centro de dia,
0: e 45 em sábado. Em sábado.
1: Então, é um serviço com que está extremamente bem visto na cidade. Eu tenho que falar assim, porque a instituição não é minha, mas eu represento, eu tenho um enorme orgulho de pertencer àquela instituição. Né? E, portanto, eu tenho que dizer aquilo que efetivamente é. Temos um serviço bom de apoio social, e não estou a retirar mérito aos outros. Terão o seu, obviamente. Eu tenho que defender aquilo que é a minha dama neste momento, que é a instituição que representa, que eu estou a
0: defender. E eu próprio, como trabalhei também numa instituição, tanto na Cruz Vermelha, sei, por exemplo, que agora as refeições são fornecidas por vocês.
1: Portanto, na nossa cozinha.
0: É a vossa
1: a empresa
0: cozinha,
1: que nós temos condicionada que fornece à Cruz Vermelha.
0: Os custos eram tão altos que nós tínhamos na Cruz Vermelha que não se justificava ou não seria
1: a capacidade para suportar. Eu posso dizer que é o setor ou a rúbrica mais deficitária da instituição é precisamente essa área da alimentação. E por uma razão simples, não tem a ver só com os custos inerentes às refeições. Tem a ver com manter a qualidade e um nível mais elevado. Claro. Nós podemos negociar com a empresa uma refeição com um valor, um custo mais reduzido, mas perdia-se também a qualidade da refeição que fornecemos aos nossos utentes. Pois, no fundo, nós estamos a ser servidos por uma entidade, uma empresa, claro, mas nós também servimos um utente. Claro. Portanto, temos que manter aqui um equilíbrio e uma qualidade de serviço.
0: Não, e mesmo por ser idosos, merecem todo o nosso respeito, quer dizer, e toda a nossa qualidade de serviço, não é? Portanto,
1: a nossa postura é de um grau de exigência muito grande em todos os serviços relacionados com a terceira idade. A área clínica, obviamente, os clínicos tratam disso, eles já são profissionais de excelência, mas na área social, em que nós temos uma responsabilidade direta e atuamos diretamente, os profissionais e a administração, que tem a responsabilidade da gestão da instituição, tem um grau de exigência enormíssimo relativamente aos serviços que prestamos com a terceira idade.
0: Claro. Portanto, e isto leva-me a esta pergunta também. Os custos com o pessoal,

0: entre a falta de investimento em, ou de novos investimentos com o aumento da despesa. Okay. Isto tem a ver com outros, fatores, tem a ver com a nossa capacidade de endividamento, tem a ver com aquilo que é a nossa postura perante a instituição e a sua sustentabilidade financeira. Eu há bocadinho comentávamos aqui em off que se calhar poderia ter um ou outro equipamento a instituição, um centro-dia que fazia toda a diferença, porque no fundo é o caminhar lógico da vida. Temos o centro-dia, é o investimento, é isto mesmo. Sim, assim. Temos o centro-dia, temos o serviço de apoio domiciliário.
1: Um investimento ativo.
0: Ativo. Né? E depois falta-nos, quando a dependência é efetivamente grande, falta-nos um equipamento que dê seguimento a esse percurso lógico do investimento. Bem. E nós não temos. Gostaria imenso de ter conseguido esse equipamento. Houve essa possibilidade há uns anos, muitos anos atrás, mas cada um de nós somos aquilo que somos nós e as circunstâncias. Claro, o homem é isso mesmo. Eu, perante as circunstâncias da altura e da vida, este eu disse, não vamos avançar com um endividamento brutal para a instituição. Porque não sei se a instituição tem a capacidade depois de resolver essa questão financeira. Pois. E não se avançou. Hoje, se calhar fiz mal, ou talvez não. Se calhar hoje podia ter um equipamento a mais, ou poderia eventualmente ter serviços a menos e valências a menos e não conseguir manter a instituição sustentável.
1: Ok, isso cai nesta pergunta que eu venho agora, que é a Segurança Social. Se a Segurança Social tem dado à Associação apoio necessário para cumprir a sua missão, ou entende que poderia existir um maior apoio financeiro? Já que estamos a falar em financeiro.
0: Sim. Essa é uma pergunta difícil. Eu quero deixar já claro, claríssimo, que a relação da instituição com a Segurança Social tem sido excelente. Sempre. Ao nível local, o Instituto da Segurança Social de Setúbal, e eu já, enquanto Presidente da Associação de Escolas Setubalense, já trabalhei com alguns diretores, 3 ou 4 ou 5 se calhar, diretores do Instituto da Segurança Social. Exatamente. E a relação tem sido extraordinária. A relação institucional e pessoal também. Pronto, eu sou uma pessoa que gosta de se relacionar e gosta de resolver os problemas pelo diálogo.
1: Eu acho que Setúbal tem essa necessidade, não é?
0: Não, ou tem
1: seja,
0: essa
1: devíamos ter essa... Ou seja, todas as instituições deviam se dar umas com as outras, porque só
0: nós podemos ser reivindicativos sem abrir rupturas desnecessárias. Claro. Portanto, trabalhar em rede, em conjunto é o caminho. E isso existe. E a Segurança Social tem promovido essa interação entre as instituições. Agora, depois das instituições por si, umas têm a capacidade e flexibilidade de se adaptarem aos projetos e aos processos que são instituídos, e outras possivelmente não têm ou não querem, por isso agora cada um fala por si. Okay. Relativamente à Segurança Social, como eu estou a dizer, a nível nacional são dinheiros públicos, é o orçamento do Estado. E nós estamos no lado de cá e é fácil reivindicar, dizermos que queremos mais e fazemos isso, porque as instituições têm que ser reivindicativas. E eu entendo que as valências devem ser, no fundo, o setor social é um braço direito da nação social do Estado. Portanto, somos nós que no terreno...
1: O Estado é que devia fazer este complemento.
0: Este trabalho, somos nós que o fazemos. E bem feito, claro. Portanto, é um trabalho de proximidade que nós conseguimos realizar bem. Nós, e o que inclui todas as instituições, as mutualidades, as misericórdias, as PSS, todas as instituições estão sendo englobadas nesse nós. Portanto, eu entendo que sim, que os meios deviam ser mais substantivos, mas isso acho que toda a gente o dirá. Claro. Mas nós, agora falando na Associação de Escola Municipal de Setubalense, temos tido o retorno que eu penso necessário de por parte da Segurança Social. Okay. Eu tenho que ser justo, independentemente de quem está, ou de quem vier, ou quem esteve, eu tenho que ser justo e essa justiça eu farei sempre.
1: Portanto, deixando de lado a nossa Segurança Social, vamos para outra entidade, que é uma entidade também grande em Setúbal, que é a Câmara Municipal. A Câmara Municipal sente, portanto, ou seja, sente que tem e que existe uma verdadeira parceria, ou ainda há mais espaço para melhorar com...

0: Bom, isto é como tudo na vida, o caminho faz caminhantes. Portanto, nós pertencemos a uma rede de apoio social, que onde está a Segurança Social e a Câmara Municipal, e os nossos projetos são analisados e onde os apoios são colocados, as necessidades de cada instituição no setor. Na parte que me toca falar da Associação de Escolas Mundos do Balenço e agora na parte mais nossa, nos nossos investimentos, aquilo que é os nossos investimentos, o nosso projeto para o futuro, aquilo que nós pensamos para a instituição, eu conto, obviamente, com uma Câmara Municipal
1: ativa,
0: participativa, e cúmplice, claro, de todas as instituições, daquelas que desenvolvem trabalho para a comunidade, claro, e eu conto efetivamente com uma Câmara Municipal que olhe para a instituição, Socorros Mútuos, que veja aquilo que são as nossas necessidades. Eu posso elencar já que é uma necessidade que nós efetivamente já há muito tempo vamos reivindicando, mas não temos capacidade por si para resolver. Precisamos de um espaço fora da zona histórica onde nós estamos sediados.
1: Fica muito limitado.
0: Nós temos limitações e constrangimentos muito grandes de acessibilidades.
1: Claro.
0: Os bombeiros têm dificuldade em levar os utentes para a fisioterapia à porta da instituição, não conseguem entrar, as ambulâncias não vão lá. Portanto, nós precisamos... Não queremos sair do centro histórico, que aquilo é a nossa matriz.
1: É a vossa matriz.
0: Somos a instituição da solidariedade social do centro da cidade, da zona mais antiga da cidade, daquela que foi a freguesia primeira de Setúbal, Santa Maria da Graça.
1: Muita
0: população empobrecida que precisa do nosso apoio. Claro. E de proximidade.
1: Claro, claro.
0: Portanto, nós não queremos sair de onde estamos. Porque as instalações são nossas, temos que ficar ali. Mas queremos alargar, os horizontes têm que ser alargados e temos que olhar para o futuro e para aquilo que queremos fazer no futuro. Um terreno, umas instalações que estivessem devolutas e que nós pudéssemos recuperar, é aquilo que eu neste momento... Já pedi à Câmara Municipal.
1: Já está em caminho.
0: Já está em caminho, penso eu, que os responsáveis da Câmara Municipal no momento, olharão para essas necessidades de uma forma efetiva e com vontade de resolver.
1: De ajudar. Já agora, na área da saúde, há novas especialidades, equipamentos ou serviços que gostasse de trazer para a Associação?
0: Pois, como eu disse, nós temos a medicina física e a reabilitação, a chamada fisioterapia, que está num espaço reduzido, não podemos crescer. Nós gostávamos efetivamente...
1: Cheio, não é? Eu sei porque sou utente.
0: Nós queríamos alargar, exatamente, nós queríamos alargar essa valência, fazer acordos, por exemplo, com as companhias de seguros, fazer parcerias... Só que neste momento não temos condições para alargamento, para oferecer condições para que venham até nós as companhias de seguros. No fundo é assim, nós temos de trabalhar, temos que perceber qual é o caminho que temos que trilhar para manter a instituição com capacidade financeira. Portanto, precisamos seguir, precisamos crescer e só com novas instalações.
1: Ok. Estamos nos últimos 4 minutos. Isto passa rápido.
0: Passa muito rápido.
1: Eu vou às últimas duas perguntas e a última é: a Associação tem 138 anos, mas precisa de pensar nos próximos 20 ou 30. Como imagina a Associação no futuro e que marca gostaria de deixar enquanto Presidente?
0: Bom,
1: eu não penso... É muito pessoal.
0: É muito pessoal. Eu não penso muito no futuro. Eu sou, mas é a minha forma de estar na vida. Eu sou, aliás, como o Cardoso, nós somos homens de fazer, que temos de atividade e de estar envolvidos. Não tenho muito tempo para pensar no futuro. Eu vivo muito o presente, aquilo que estou a fazer no momento.
1: Dar qualidade no presente.
0: A marca, não tenho assim uma grande marca. Eu gostaria, no fundo, aquilo que nós pedimos aos nossos filhos é que quando desaparecemos desta vida, fomos para outra dimensão. É que se orgulhem dos pais que tiveram. Não dos heróis, porque não há heróis.
1: Sim, mas não é isso.
0: Mas daquilo que do homem que foi, com os erros que cometeu,
1: claro.
0: Mas procurando sempre fazer bem e fazer melhor. E é isso que eu procuro fazer na instituição. Okay. A marca que eu pretendo é de honestidade, de um trabalho em prol das pessoas, claro. A pensar nas pessoas. Quer os utentes, quer os trabalhadores.
1: Claro.
0: Portanto, eu tenho essa preocupação.
1: E é essa preocupação que tem que ter o Presidente, não é?
0: E essa preocupação que tem que ter o Presidente. E eu tenho muito presente. Portanto, a imagem que eu quero deixar e que eu gostaria de ser lembrado no futuro, tivemos um homem com os seus defeitos, com algumas virtudes, e uma delas era gostar de nós e preocupar-se com nós, acima de tudo isso.
1: Okay. E então vou à última que faço a todos os nossos convidados. Termino como costumo fazer. Que mensagem gostaria de deixar aos setubalenses, particularmente àqueles que ainda não conhecem a Associação de Socorros Mútuos, Setubalense, e tudo aquilo que ela pode fazer por eles?
0: É uma boa questão. Quer dizer, nós, apesar dos 138 anos, há muita gente em Setúbal, principalmente as gerações mais jovens, que não conhecem a instituição. E nós temos desenvolvido algum trabalho mesmo junto do Instituto Politécnico de Setúbal, junto da Escola Profissional, para um público com ações direcionadas para um público mais jovem. Nós temos de nos dar a conhecer. Uhum. Temos cerca de 3 mil associados, okay. Mas numa cidade com 115 mil habitantes.
1: E já agora uma pergunta, só um pequenino. Vocês voluntariado têm?
0: Temos. Temos, e eu não queria acabar esta conversa sem deixar aqui uma palavra de agradecimento e de muito orgulho. O nosso grupo de voluntários, que são inexcedíveis, trabalho voluntário é sempre de enaltecer, claro. Fazer aos outros gratuitamente.
1: Sim, sim. Um bocadinho de si, não é?
0: Exatamente.
1: Pelos outros. Não?
0: E temos outra ação de voluntariado, são dois grupos de cantares, um etnográfico e outro um grupo coral. Ah, são dois grupos extraordinários de pessoas voluntárias, claro. De músicos, uhum. E de e das cantoras, digamos
1: assim. Vocês têm um salão espetacular.
0: E nós temos um salão onde ensaio e onde atuam. Mas, para além disso, temos outra característica. Eles vão a todo lado na cidade de Setúbal. E não só, mas hospital, a prisão, vão às outras instituições cantarem, animarem as tardes dos utentes. Portanto, é um trabalho de comunidade extraordinário. E eu quero realçar isso aqui.
1: Okay.
0: Portanto, uma mensagem que eu queria é que os jovens venham conhecer a instituição, claro. Façam o mesmo que os seus pais e os seus avós fizeram,
1: claro.
0: Nestes 138 anos. Sim. Venham ver aquilo que nós temos para oferecer, associem-se e beneficiem dos nossos serviços e apresentem propostas e ideias, porque a instituição precisa rejuvenescer. É isso que é a mensagem que eu quero deixar.
1: Ok. Chegámos assim ao final de mais um programa Momentos da Rádio Azul sobre Setúbal, hoje com o nosso convidado Fernando Paulino, Presidente da Associação de Socorros Mútuos Setubalense. Esperamos que tenha sido do agrado dos nossos ouvintes e desejamos que tenham a continuação de uma boa semana. Para a semana, cá estaremos outra vez com um novo convidado.
0: Muito obrigado.
2: Conversas no Rádio. 23 graus.

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2: Foi criada a Associação Habitação e Desenvolvimento por Portugal, que é liderada por Rui Miguel Braga, atual vice-presidente da Câmara Municipal do Barreiro. Esta nova associação reúne vários especialistas de diferentes áreas, incluindo nomes como António Carmona Rodrigues, presidente do Grupo Águas de Portugal, e o arquiteto Miguel Saraiva, e tem como foco debater e propor soluções estruturais para a crise imobiliária. A associação propõe um modelo inovador que visa impulsionar a construção de milhares de habitações acessíveis a todo o país, com a premissa de não gerar dívida pública e transferir o risco da operação para os investidores privados. As explicações de Rui Braga.
3: Há as autarquias que se comprometem na gestão do edificado. O privado tem a sua margem de lucro e em 5 anos temos famílias dentro dos apartamentos a pagar aquilo que o nosso salário médio consegue suportar, que é os tais um terço daquilo que as famílias devem reservar para pagar uma habitação. Então nós fizemos essas contas, somos um grupo de pessoas que andamos a pensar neste modelo já há algum tempo, com contributos de engenheiros, de advogados, de ex-políticos, e que o queremos apresentar ao Governo como solução, porque partimos, respondendo diretamente à sua pergunta, da convicção profunda que temos dinheiro interessado em ganhar escala e em construir.
2: O objetivo principal da associação é mobilizar capital privado para colmatar a escassez de habitação pública direcionada para as famílias de classe média, cujos rendimentos não lhes permitem aceder ao mercado livre, mas ultrapassam os limites de apoio social tradicional. Para responder à falta de vagas, as escolas têm alargado as turmas para receber centenas de estudantes que não foram colocados em nenhuma das 5 opções. Nenhum aluno, em escolaridade obrigatória, ficará sem colocação, garantiu o Ministro da Educação. As turmas vão enchendo, segundo o último balanço do Ministério da Educação, Ciência e Inovação, 569 alunos do ensino básico e secundário foram colocados na terça-feira em escolas dos concelhos de Almada, Sintra e Amadora. Para responder à falta de vagas, as escolas têm alargado as turmas para receber centenas de estudantes que não foram então colocados em nenhuma das 5 opções. Esta contagem inclui cerca de 300 alunos sem vaga, que também vão ser acolhidos em escolas de Sintra, tal como anunciado no final da tarde de terça-feira durante uma reunião entre o Ministério da Educação e diretores escolares de Sintra. Os 569 alunos foram acolhidos depois de uma reunião de articulação entre os diretores de 47 agrupamentos de escolas e escolas não agrupadas. António José Seguro deixou mensagens no discurso da cerimónia de entrega do Prémio António Chapalho em Boa Divisão, em que elogiou a excelência científica desta instituição, mas que aproveitou também para falar de um outro António, António Arnaud, o jurista e o político que desenhou o SNS. Perante o Primeiro-Ministro e a Ministra da Saúde, entre outros convidados, o chefe de Estado referiu hoje que se comemora o aniversário dos 47 anos do SNS, que apontou como uma das grandes realizações da democracia portuguesa e defendeu que não há saúde ao serviço de todos sem um sistema público que a garanta. Disse ainda que o SNS continua 47 anos depois a cuidar de milhões de portugueses. É dever de todos melhorar uma das maiores conquistas da democracia portuguesa. É esse o sentido do Pacto para a Saúde que lancei no início do meu mandato e para o qual é necessário canalizar todas as nossas energias. Uma democracia forte precisa de que um SNS que promova o acesso à saúde a tempo e horas, afirmou em seguida António José Seguro. O Presidente da Câmara de Lisboa, Carlos Moedas, pediu ao Governo PSD-CDS-PP para cancelar de imediato o sistema de depósitos em embalagens Volta com o reembolso de 10 cêntimos, afirmando que gerou um drama social sem precedentes. Do canal Now, Moedas explicou o porquê deste pedido.
4: Para não estar a funcionar e confunde as pessoas. Aliás, o que está a acontecer agora não é só em Lisboa. Estive a falar com o meu colega de Dublin, que está-me a dizer que já gastou mais de 500 mil euros em limpeza, porque as pessoas vão para os baldes de lixo, tentam tirar estas garrafas, estas latas, para depois voltar ao supermercado, deixam o lixo completamente espalhado. Portanto, eu já falei com a senhora ministra, danificam o equipamento, sim. E, portanto, é um exemplo de uma boa ideia, mas que está a funcionar mal. E é, sobretudo, uma ideia que está a ser também, de certa forma, um imposto aqui um bocadinho encapuçado, porque eu fiz as contas e como as pessoas não devolvem realmente.
2: Também na apresentação do trabalho do Executivo Camarário, entre junho e agosto, o Presidente da Câmara Municipal de Lisboa disse que o sistema Volta tem sido um imposto para quem paga, um drama social sem precedentes na cidade. A Ministra da Saúde, Ana Paula Martins, foi recebida com um protesto de profissionais de saúde em Coimbra no preciso momento em que chegava para assinalar os 47 anos do Serviço Nacional de Saúde.
5: Nós conhecemos os muitos problemas.
6: Não, basta conhecer, não é? Não, precisa resolvê-los.
5: Não, mas é preciso conhecê-los e é preciso ter soluções, porque eles não começaram hoje.
6: Não, de todo em todo.
5: E, portanto,
6: de todo
5: mas
6: em
5: têm
6: todo.
5: Que ser resolvidos agora.
7: Vemos muita propaganda, vemos pouca ação e a ação que existe não é suficiente para manter este Serviço Nacional de Saúde de pé.
2: Apesar do ambiente de contestação à porta, a ministra fez uma declaração solene, classificando o SNS como uma obra sempre inacabada e deixou fortes elogios ao legado e à coragem do seu criador, António Arnaud. A Associação dos Médicos Prestadores de Serviços alertou agora ao Governo para o risco de uma paralisação massiva e de um êxodo maciço de profissionais caso a nova portaria do Ministério da Saúde reduza o valor pago por hora. A ministra da Saúde responde.
8: Será publicada? Será publicada durante o mês de outubro e é tudo quanto lhe posso dizer sobre a portaria.
2: Sem médicos tarefeiros, agrava-se um dos principais problemas do SNS. Carlos Cortes, bastonário da Ordem dos Médicos.
9: Um dos grandes problemas, talvez o maior problema do SNS, é neste momento a sua incapacidade em atrair e em fixar médicos e outros profissionais de saúde.
2: A Associação revelou que a maioria dos médicos prestadores de serviços já está ativamente à procura de alternativas para emigrar para países como a Arábia Saudita, o Dubai ou a Irlanda. No futebol, o Comitê Executivo da UEFA, reunido em Salónica, na Grécia, revelou os palcos das finais da Liga dos Campeões, Liga Europa e Liga Conferência para 2028 e 2029, assim como o estádio da Supertaça Europeia de 2027 e 2028. As decisões brotaram na terça-feira da reunião do Comitê Executivo da UEFA em Salónica. Comecemos então para a mais famosa competição da UEFA, a Liga dos Campeões. As finais masculinas de 28 e 29 serão jogadas nos estádios do Bayern Munique e Barcelona, respectivamente. Já no futebol feminino, 28 jogar-se-á no Parque Olympique Lyonnais e França, enquanto que a final de 29 será disputada no Estádio Nacional do País de Gales, em Cardiff. Saltando para a Liga Europa, as finais de 28 e 29 serão jogadas em Bucareste e Belgrado, respectivamente. Quanto à Liga Conferência, Turim e Budapeste recebem as finais das próximas duas temporadas. Os estádios Johan Cruyff Arena em Amsterdão e a Astana Arena, no Cazaquistão, recebem a Supertaça Europeia em 27-28. Finalmente, o Comitê Executivo da UEFA revelou ainda que a final da UEFA Futsal Champions League desta temporada será jogada na Suíça.
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0: Epá, ainda bem que te encontro. Emprestas-me 100 euros.
1: Epá, sinto muito, mas não tenho aqui essa quantia.
0: E em casa?
1: Em casa estão todos bem, obrigado.
2: Olá, Rica! Por aqui! Olha, vi ontem a sair da farmácia. Pensei que estivesse doente.
3: Ah, quer dizer, Rica, se me visse a sair do cemitério, pensaria que eu estava morta, era?
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5: 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Com esta crise, nem penses.
4: 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Fica sabendo que já me têm pedido muitas vezes para casar.
5: Ai, sim? Quem?
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13: Olá, estamos aqui no Centro de Observação Astrológica para entrevistar um dos mais reputados especialistas em astronomia.
0: E astrologia também. Eu cá nunca falho aquela parte das revistas que tem o horóscopo.
13: A sério?
0: Sim, senhor. E por falar nisso, hoje tenho que ter cuidado que a minha previsão astrológica diz que posso ter um problema de saúde inesperado.
13: Credo.
0: Ah, isso. E também uma boa oportunidade de negócio que vai surgir esta semana. Ah, e também alguma instabilidade no capítulo amoroso.
13: Bolas?
0: Por essas e por outras. É que eu não vou convidar a senhora da contabilidade para sair comigo.
13: Muito bem, senhor professor Estrelícias. Eu gostava muito de ficar aqui a falar consigo sobre o seu horóscopo, mas o que me traz aqui hoje é a sua nova teoria.
0: Ah, isso mesmo. Após anos e anos de estudo, eu desenvolvi uma nova, segundo a qual o arroz de pato, se levar umas raspas de açafrão durante a cozedura, fica muito mais saboroso.
13: Arroz de pato? Oh, professor, desculpe lá, mas eu vim cá por causa da sua nova teoria.
0: Mas qual nova?
13: Aquela sua nova teoria sobre o espaço, a lua nova.
0: A lua nova? Ah, bem, eu fui ver o filme e não gostei nada. Eu sei o que é sangue, porque já comi um belo arroz de cabidela nesta vida. E deixe-me que lhe diga que aquilo não é sangue.
13: Oh, professor, francamente, estou a falar da sua nova teoria do espaço.
0: Oh, essa. Mas tenha certeza. É que eu, essa teoria, levei 5 minutos para inventar.
13: Pois, mas isto é um programa sobre astronomia e não sobre culinária.
0: É pena. Bem, sendo assim, olha, lá terá que ser, não é?
13: Claro, professor Estrelício, os nossos ouvintes estão em pulgas para ouvi-lo.
0: Ora, muito bem. Segundo os meus cálculos, as fases da Lua não existem.
13: Ai, não? E a Lua nova?
0: Ah, é uma fraude. Ela não é nova, é reciclada.
13: Como?
0: Ora, meu caro amigo, a Lua é um bocadinho como as mulheres.
13: Porquê?
0: Olha, Porque se formos a ver bem as coisas, a lua é sempre a mesma todos os meses. Só que vai dar uma volta, põe um bocado de botox e umas purpurinas e tunga, parece logo nova.
13: Vai desculpar, professor, mas isso é ridículo.
0: Ah, eu sei que o meu casaco tem umas cores um bocadinho berrantes e até pode ser um bocado bimbo, mas eu não diria ridículo.
13: Não, eu acho que a sua teoria é que é ridícula.
0: Ai, mas porquê? Mais ridículo é acreditar que eles lá no espaço, todos os meses, vão fazer uma lua nova. Uma não, quatro. Que ainda por cima querem convencer-nos que há luas em tamanhos diferentes.
13: Ah.
0: Sim, S, M, L e XL. Sim, porque eles lá no espaço não são ricos. Têm um orçamento limitado e não podem entrar em gastos astronómicos.
13: Assim, onde está a graça, professor?
0: Então, espaço, custos astronómicos. É um trocadilho.
13: Ah, pois.
0: Mas como eu lhe dizia, aquilo lá em cima, o dinheiro é contado à justa. Os planetas trabalham e tudo.
13: O quê?
0: Sim, o senhor não sabia que, por exemplo, Marte e Saturno eram sócios de uma serralharia.
13: Serralharia?
0: Claro! Até quando a gente vê aquelas chuvas de estrelas, não são estrelas, é limalha de ferro que salta quando eles estão a soldar alguma coisa.
13: Sinceramente.
0: Aliás, agora até está parada a serralharia desde aquele acidente de trabalho.
13: Acidente?
0: Sim, estava uma serra a trabalhar. O Saturno descuidou-se e... Zás!
13: Credo!
0: Mas olha, ao menos teve sangue frio. Porque logo a seguir ao acidente, o Saturno virou-se para Marte e disse: foram-se os dedos, ficaram os anéis.
13: Ah, pois, ó professor, você até pode ser um grande especialista, mas quer-me parecer que não tem as luas todas.
0: As luas todas? Não, só tenho uma.
13: Ai, sim?
0: Sim, sim. É uma das luas de Júpiter.
13: Como?
0: Tenho ali na garagem. Foi uma recordação que eu trouxe da última vez que lá fui num passeio do Inatel.
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0: Ó, oh, senhora Milcar, estou cá desconfiada de que o casal que foi para a suíte nupcial vai acabar mal.
1: Essa agora, com franqueza. Porquê é que a menina Carmen tem essa desconfiança?
0: Porque o noivo é aquela fraca figura que viu.
1: E a noiva é cá uma brasa que até deitava fumo. Se calhar até deve estar proibida de se aproximar das matas e florestas.
0: Oh, e não é tudo, senhora Milcar. Olhe, eu estive a ajudar a noiva com as malas e quando abri uma mala dela, saltou de lá um chicote, uma mascarilha, lingerie de cabedal, olha, eu sei lá que mais. Ou é propagandista de uma sexy shop ou é mesmo depravada de todo.
1: Coitado do rapaz! Vou recomendar à cozinha que de manhã, quando lhe levarem o pequeno almoço, inclua umas boas madas.
0: Ah, isso no caso da noiva ainda não ter mudado de estado e passar ao estado de viúva. Porque o marido não deve ficar em muito bom estado, não.
2: A Cajemas é maluca. Passem-me aí a conta porque eu vou-me embora para procurar um advogado.
0: Mas o senhor é o noivo que está em noite de núpcias na suíte nupcial, não é?
2: Estava, mas já não estou. Ela nunca me revelou que era assim, porque afinal casou comigo só por interesse. O rei da mulher é ninfomaníaca.
1: O senhor vai-me desculpar, mas se a sua noiva é ninfomaníaca, casou consigo por interesse em quê?
2: É que eu sou fabricante de enchidos e as especialidades da casa são chouriços, morcelas, salpicão, paio, todo o género de enchidos.
1: Quer dizer, sendo assim, compreende-se, não é?
2: Mas eu não compreendo nem quero compreender. Vou-me embora e vou divorciar-me enquanto ainda estou vivo.
0: E não pensa voltar a casar-se?
2: Sei lá, talvez, mas olha lá, porquê?
0: Ah, porque eu sou vegetariana, sabe? Eu contento-me com umas bananas e umas cenouras. Topa!

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2: Oh, mãe! Segundo uma nova lei que saiu para aí sobre os animais de companhia, vamos ter que pôr ali à porta de casa um aviso a avisar que temos cá em casa animais perigosos.
3: Ai, filho, isso é para os cães, para as cobras e para as tarântulas. Nós não temos cá nenhum animal perigoso.
2: Não temos. Pois olha que eu estou todo mordido por pulgas, piolhos e percevejos.
4: Ai, que... Querida, nem imagina. Acabo de ver o seu marido aqui, no centro comercial, com uma gorda. Vou segui-lo, cheio com tudo, rica.
5: Ai, que parva, credo. Sou eu que estou aqui com o meu marido. Parvalhona.
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1: Você está com a Cor do Dinheiro do dia 16 de setembro do ano da graça de 2026. O meu nome é Camilo Lourenço. Vamos lá então ao programa de hoje. Período antes da ordem do dia. Donald Trump ontem voltou a apontar a carabina a Oman. Quer dizer, Oman não é o Irão, que a gente saiba. Deixa-me só mexer aqui no volume, que é para não haver qualquer dúvida. Ah, dá no máximo. Oman não é um inimigo. Oman autonomamente, e provavelmente os outros aliados da região vão fazer a mesma coisa, estão a conversar separadamente com o Irão para tentar resolver aquele melee, que é a sua sobrevivência, já que os americanos não conseguiram resolver o assunto. Ah, isso é que incomoda o tio Sam. Bonito. Este senhor não sabe o que é a palavra aliados, não sabe o que é, sabe o que é a palavra ego, umbigo, mais nada. Já agora, como é que, é uma coisa que a mim me surpreende, eu não sou analista militar, nem quero ser, sou apenas filho militar. E há uma coisa que me surpreende, como é que os úteis, que durante algum tempo andaram, foram os párias lá da região e não conseguiam rigorosamente nada, de um momento para o outro tomam uma ilha, conquistam cidades, dão cabo de cidades dentro da própria Arábia Saudita. É estranho, não é? Mas olha, ontem, jornais internacionais, já não me lembro qual deles é que foi, se era o Washington Post, se era o New York Times, diz que os úteis estão a aproveitar soberanamente a inteligência artificial para eles próprios melhorarem e desenvolverem novas armas. E veja o ganho que fizeram em pouco tempo. Se a moda pega, então naquela zona, maravilha. Bem, já houve cenas com drones na Roménia, na Polónia. Agora é um drone que entra pela Bielorrússia na Lituânia, que é abatido por caças da NATO. Depois é uma fragata russa que dispara flares de posicionamento contra um helicóptero dinamarquês, que está a fazer reconhecimento. Está bonito. Sabe o que é que isto quer dizer? Isto é a posição frouxa de Trump em relação à Rússia. E aquelas garantias fantásticas de que a Rússia não vai atacar um país da NATO. Não é? Também não ia atacar a Ucrânia. Se o Ocidente um dia deste não começa a mandar uma mensagem muito séria para o seu Putin, ele faz mais um disparate. Já agora achei imensa piada ontem, alguém do establishment russo terá dito sobre os polacos que em 2 ou 3 dias a gente faz desaparecer a Polónia do mapa. Jura, meu, jura. Vocês não podem com uma gata pelo rabo. Isto é,

0: Os russos andam a patinar no Donbass há 4 anos. Quase não conseguem avançar 1 ou 2 quilómetros por dia. Iam tomar... Não era só a Rússia que dizia, havia um tenente-general que dizia isto na televisão portuguesa. Que iam tomar Kiev numa semana, não é? E são estes tipos que querem destruir a Polónia em 2 ou 3 dias. Ah, se fizerem uma arma nuclear até percebo. Mas olha, a seguir a Rússia vai reduzida a pó. O Patreus tinha razão aqui há uns anos quando dizia que se tentarem alguma coisa são reduzidos a nada em pouco tempo, não é? Isto é uma vergonha, sinceramente. Esta gente está mesmo com a boca toda, estilo, epá, deixa-me lá ameaçar estes gajos, deixa-me lá ver se retomamos aquilo que era um antigo Império Soviético. Vai correr mal. O custo da guerra no Golfo já vai em 38 mil milhões de dólares, cresce ao ritmo de 3 mil milhões por mês. Está a ver porque é que o endividamento americano está a subir drasticamente e porque é que está a pôr em polvorosa os mercados de obrigações de todo o mundo? É por causa disto. Também, o diretor do FBI, Kash Patel, é um tipo execrável, como uma boa parte dos diretores do FBI que conhecemos no passado. Veio agora dizer que se calhar o FBI vai enviar agentes da instituição para estações de voto. Hã? Só agora, há para aí um relatório qualquer, um estudo que diz que Portugal caiu na qualidade de democracia e está a um nível de países altíssimamente suspeitos. Diga-me só uma coisa, porquê é que a gente faz notícia disto em Portugal? Aquilo tem alguma credibilidade? Aquele estudo tem alguma credibilidade? Há coisas que me fazem impressão. A nossa mania de citarmos estrangeiros quando fazem as melhores burradas que há aí a escrever coisas. Esta é uma delas. Há coisas que vale a pena citar. Esta não é uma delas. Ontem, Trump atirou-se ao juiz do Supremo Tribunal, que vetaram aquela brincadeira de mexer nos fixos eleitorais e no processo de votação correspondência, e a dizer que estes não são os mesmos tipos que ouvimos nas entrevistas. Hello! Os juízes não são criados do presidente, graças a Deus. Aliás, os mercados, as obrigações estão a subir muito por culpa da irresponsabilidade do Fed, que anda ali a arrastar os pés e que levanta suspeitas sobre demasiada allegiance, como costuma dizer, ao presidente, em vez de combater a inflação, ou seja, a independência da política monetária. Foram os Estados Unidos que ensinaram isto ao mundo, como é que não estraguem, ok? Vamos para os temas mais importantes de hoje. Ensinaram isto, quer dizer, independência das instituições, nomeadamente o Fed. O primeiro ponto desta parte, da parte mais importante, é uma história que o The Times publicou hoje. Que os casos de antissemitismo no NHS, Serviço Nacional de Saúde Britânico, estão a crescer. E dá-lhe um caso de uma enfermeira que ouviu alguém fazer a saudação nazi, e que um doente foi, inclusive, quem o estava a tratar, com referências antissemitas. Bom, isto é um tema muito sério no Reino Unido, como é noutros países, mas a mim faz-me a impressão é que este crescimento repentino do antissemitismo dá a sensação que a gente não aprendeu nada com o que se passou na Segunda Guerra Mundial e o que antecedeu. Confesso que não consigo perceber onde é que a malta vai buscar razões para o antissemitismo. Não consigo perceber. Eu sou católico, estou à vontade de religião, estou à vontade para dizer isto. Não consigo perceber o que é que justifica que alguém de forma tão alarve anda a fazer slurs e insultos com base em conversa antissemita. Deve haver gente com o cérebro trocado, digo eu. Ponto seguinte, Intraportas. Luís Montenegro vai inaugurar o novo Domus Justiciae de Beja, Casa da Justiça. A dizer que Portugal tem uma democracia adulta, eu acho que tem, mas depois a fazer elogios à justiça portuguesa. Eu acho isto uma temeridade. O primeiro-ministro sabe que a justiça portuguesa é uma vergonha. Quem faz elogios à justiça portuguesa? Ai, não podia criticar, não precisava de criticar, mas estava a dizer assim, bom, nós estamos a tentar melhorar ainda mais a justiça portuguesa. Sabe o que é que eu digo isto? Porque ontem iniciou-se um julgamento do processo Teia. Sabe qual é o processo Teia? É aquele que envolvia os presidentes da Câmara de Barcelos e de Santo Tirso, um dos quais eu conheço, há 7 anos. Há 7 anos. O julgamento começou ontem. E ainda ontem tivemos José Sócrates a dizer alarvidades sobre o processo que a Justiça lhe interpôs e intentou há 14 anos. 14 anos, 16 anos. Portanto, com uma justiça assim, o Primeiro-Ministro lembra-se de elogiar a justiça portuguesa? E já agora, para falar em Sócrates, não confio neste advogado oficioso. Eu até tenho admiração por o rapaz, porque vai fazendo um esforço para desempenhar a sua função. Mas toda a gente já percebeu o que é que Sócrates quer, não é? Sócrates quer ir adiante tudo isto, somar prescrições, daqui a pouco ninguém se lembra de nada, daqui a pouco são tão poucos crimes a julgar que o tipo safa sem pena de prisão. É apenas isto. E o que me está a fazer impressão neste momento é, também já acredito em tudo, é que eu acho que Sócrates chegou àquela fase da vida em que acredita nas petas que ele mesmo conta. Foi a convicção absoluta com que fiquei depois de ouvir ontem. Ponto seguinte é Cavaco Silva, ontem na apresentação daquele prémio da Fundação Champalimau, uma das belíssimas coisas que Portugal faz com um alcance brutal a nível internacional, Cavaco Silva conseguiu duas coisas. Primeiro dizer que não ia comentar, mas comentou. Comentar o quê? A vida política portuguesa. Em segundo lugar, Cavaco Silva retirou espaço a todos os presidentes, ex-presidentes, namely Marcelo Rebelo de Sousa, nomeadamente o atual titular da pasta, cujas declarações, tirando aquele pormenor de o SNS é uma das conquistas da democracia, a gente já sabe isso, mas depois Cavaco comenta, eu já vou falar a seguir sobre aquilo, comentou, tira protagonismo aos outros. Isto quer dizer alguma coisa, acho eu. Então, o que é que disse Cavaco? Que não queria comentar, estava reformado da vida política e que, além de mais, não quer acrescentar nada ao ruído mediático intensivo que vai por aí e que se calhar não tem justificação. Pronto, já comentou. Cavaco continua a ser brilhante, apesar da idade, não há dúvida. E não é por acaso que as câmaras e os microfones funcionam para ele, em vez do Marcelo e em vez do seguro, do Tosé. Aliás, o Marcelo não deve ter aberto a boca por alguma razão. Ponto seguinte. Um dos temas mais importantes de hoje, José Luís Carneiro, secretário-geral do Partido Socialista, ex-secretário de Estado, ex-ministro da Administração Interna, diz que a mistificação das fronteiras abertas é uma falácia da direita. Jura. De que é que o Zé Luís está a falar? O Zé Luís está a falar daquela coisa que o PS fez durante 8 anos, que foi, é pá, escancarem as fronteiras e deixem lá entrar a malta. Ah, é mentira. Espera aí. Eu vou tirar os AirPods e vou-lhe passar um vídeo com som que é para você, julga você, diga você, ok? Que é para não ser eu a dizer que eles dizem isto e disseram aquilo, ok? E vou dizer isto, que vou passar agora, foi-me enviado por um espectador ontem à noite. Então esperem. Eu vou-lhe pôr uma rapariga chamada Ana Catarina Mendes e o que é que ela disse? Quando? Sábado, deixe-me dizer o dia exato, 18 de fevereiro de 2023. 18 de fevereiro. De 2023. Então vamos lá, camarada Ana Catarina Mendes. Obrigado ao Zé Luís, que foi. Não é o Zé Luís Carneiro, foi o Zé Luís que mandou este vídeo, ok?
1: Que nós rejeitamos e rejeitaremos sempre aquilo que é uma imigração que parece ser proposta agora pelo líder do PSD, que é a imigração à la carte, ou proposta pelo engenheiro Carlos Moedas, que é voltemos às cotas. Não. Para o caso de terem estado distraídos, nós terminámos mesmo com as cotas na lei da imigração e terminámos com as cotas na lei da imigração por acreditarmos que Portugal pode e deve acolher o mundo e que Portugal não é o orgulhosamente sós, mas Portugal é orgulhosamente nós. Não só na participação cívica.
0: Esta senhora dá pelo nome de Ana Catarina Mendes Zé Luís. Que eu saiba, Zé Luís, esta senhora foi ministra e era dirigente de Partido Socialista. Ó Zé Luís, em que é que ficamos? Foi uma falácia da direita ou foi uma vergonha que o Partido Socialista fez durante 8 anos? Escancarou as fronteiras e nesse período entraram 1,5 milhões de pessoas, Zé Luís. Já agora, lembrar ao Zé Luís, ok, que nestes 8 anos encontraram 1,5 milhões de pessoas descontroladamente, entraram pelo menos 130 mil sem qualquer verificação do seu certificado criminal, que em Portugal se chama registro criminal. Portanto, nós não fazemos ideia nenhuma, Zé Luís, de quem eram esses palhaços, de que organizações criminosas pertenciam e vieram dar cabo da segurança aqui em Portugal, Zé Luís. Não, Zé Luís, isto não foi uma falácia da direita. Isto é uma falácia do Partido Socialista. E isto tem consequências. E vamos a elas. O que é que Zé Luís está a fazer? Está a tentar acalmar esta ala esquerda de malucos, de lunáticos do PS? Ou, pelo contrário, ele pensa mesmo isto? Portugal não deve ser orgulhosamente sós, mas orgulhosamente nós. Portanto, vai acolher o mundo. Se calhar é mesmo isto que o Zé Luís pensa. Isto tem consequências. É que se isto for mesmo o que Zé Luís pensa, ele é um candidato a primeiro-ministro extremamente perigoso. Repare no advérbio de modo, extremamente perigoso. Porque quer dizer que quando lá chegar vai continuar esta rebaldaria que o Partido Socialista fez. E que, pelos vistos, não é falácia da direita. Digo eu. Mas continuemos, Pabinho. Um dia destes, com esta retórica idiota, que é para não dizer um termo muito mais feio, do Partido Socialista e do Zé Luís, um dia destes portugueses vão começar a pensar que isto não foi por acaso descancarar as fronteiras. Que o Zé Luís e os seus amigos do Partido Socialista o que quiseram foi abrir as portas para deixar entrar mão de obra barata, em alguns casos quase escrava, para alimentar certos setores que dava jeito na economia portuguesa. Restauração, turismo, agricultura. Está a perceber isto? Esta mania que o Zé Luís tem de fazer equilibrismos, um dia cai de costas, sem proteção. Continua, Zé Luís, continua. Eu acho que está a fazer um belíssimo trabalho para dar cabo da sua imagem como candidato a primeiro-ministro. Continua, Zé Luís. Sabe o que é grave? É que é isto que está reduzido à política portuguesa. A conversas, a declarações de gente que não tem vergonha na cara. Ok? Porque dizem hoje uma coisa, no dia seguinte dizem outra completamente diferente e acham que quem está deste lado, das duas, ou é fanático, fervoroso e acredita em tudo, ou então é estúpido. E ainda para mais, tudo isto acontece numa altura em que, graças à tecnologia, tudo isto fica disponível. Não é? Tudo o que nós dizemos na vida fica disponível. É só ir depois fazer um query e descobrimos as contradições. É uma das razões que você aqui neste canal raramente vê descontinuidades de pensamento. Eu sou liberal, fui sempre liberal. Ok? Nunca vou ceder a socialistas. Fui sempre de direita. Vamos mudar de assunto. Segundo assunto mais importante hoje, igualmente grave. Maria da Graça Carvalho, ministra do Ambiente, de Luís Montenegro, resolveu dizer ao Expresso que este governo de Luís Montenegro está a resolver problemas que ficaram por resolver desde o tempo de Passos Coelho. Desde o tempo de Passos Coelho. Espera. Quais foram os problemas que eram resolvidos no tempo de Passos Coelho? Há fazer mais reformas. Há sem dúvida. Mas, ó Maria da Graça Carvalho, eu ainda me lembro de Tribunal Constitucional e viabilizar uma série de reformas que Passos Coelho quis fazer. Porque a Constituição, supostamente, o Tribunal Constitucional, virado à esquerda, achava que era desconforme à Constituição. Mas agora vamos deixar de lado esta questão de saber se isto, do ponto de vista substancial, tem sentido. Vamos para a parte formal. Então, espera. A ministra do Ambiente, do governo, do governante Luís Montenegro, acha que o combate político neste momento do governo, basicamente o PSD, é Passos Coelho. Não é João Luís Carneiro. Não é André Ventura. Bom, fora aquele folclore da extrema-esquerda. Não conta para nada, graças a Deus, neste momento. É isso. Portanto, há aqui uma ministra a dizer que o combate neste momento do governo é Passos Coelho. E não a verdadeira oposição. Ó Maria de Graça Carvalho, a senhora acaba de fazer um belíssimo trabalho de casa para o PS e para o Chega. Sabe porquê? Porque de hoje para amanhã, o André Ventura e o Zé Luís Carneiro hão de aparecer a dizer aí, estão a ver, é um próprio membro do governo de Luís Montenegro que diz que Passos Coelho não fez nada. Quer dizer, quando quem não fez nada ainda agora foi este governo. A gente pode dizer sim, senhora, é porque não tem maioria, não é só por isso, ok? A gente pode dizer isso, mas factos são factos, Maria de Graça Carvalho. Bom, já agora, como a Maria de Graça Carvalho está muito preocupada com aquilo que Passos Coelho não fez, explique-me só porque é que o governo a que ela pertence ainda não revogou uma série de disparates do Partido Socialista. Olha, um deles é o imposto de morte-água. A Maria de Graça Carvalho, sabe o que é? Imposto de morte-água. Ainda não reverteram porquê. Ah, e afinal o inimigo é o Passos Coelho. Agora vamos à questão mais geral. Onde é que Maria de Graça Carvalho quer chegar? Eu acho que ela está a fazer aquilo que em inglês diz his master's voice. Isto é, ela está a falar pela voz do dono. Quem é o dono? Luís Montenegro. Ou seja, a suspeita que eu tenho é que Maria da Graça Carvalho está a fazer de pi pi pi pi pi pi pi a voz de quem? O recado que vem lá de cima. Há um aviso que eu tenho que fazer ao PSD. No dia em que os partidos começam a atirar contra a gente do próprio partido, que até tem trabalho para mostrar, em vez de atirar à oposição, acabam mortos na praia mais dia menos dia. Não sei se a Maria da Graça Carvalho tem noção disto. E se o chefe dela também. Se não tem, se calhar é melhor ganhar em juízo. Digo eu. Digo eu. Vamos para outros temas. A Euribor registrou há dois dias a quinta maior subida desde a sua criação. Ah, que tal a taxa de juros do BCE ia baixar para 1,5%? Lembra-se disto há um ano. Havia gente que jurava por isto. Não vai acontecer. Ok? Juros altos vieram para ficar. Vá, repita comigo. Juros altos vieram para ficar. Agora ponha isto na sua cabeça e não esqueça. Ou então, escreve esta frase, imprima. Juros altos vieram para ficar. Cole na parede da sala. Ok? É que não é só isto. Olha, quer ver? O petróleo subiu 20% em setembro. Sabe agora uma coisa? Com esta história do CETEL de Bab el-Mandeb, Mais um problema da refinaria da Rússia, mais o gasóleo que não sai daquela zona do Golfo Pérsico. Para a semana, com certeza, os preços de gasóleo sobem e gasolina também. Ah, vai voltar, e esta sexta-feira, que é a matéria vamos tratar na sexta-feira. Sexta-feira é um debate sobre custo de vida. Está mesmo a ver o que vem aí, não é? Do Zé Luís, do André Ventura. Está mesmo a ver, não está? Eu só lhe vou lembrar uma coisa. A subida de juros em 2027 vai custar a mais ao seu bolso 800 milhões de euros, ok? Agora, lembrem-se de fazer xixi fora do penico, como diz o povo, com mais medidas de apoio, né? Que é para tirar a classe média de miséria, segundo dizem os analistas. Lembrem-se de fazer isto. E daqui a dias, a fatura dos juros, em vez de ser 800 milhões, há de ser 1.000 milhões. Ok? E que eu saiba, quem paga esses juros somos nós. Inclusive os comentadeiros que andam nas televisões a dizer que é preciso evitar que a classe média caia na miséria. Como se um Estado tivesse receitas fiscais para andar a ajudar a classe média e tirar o país todo da miséria. O país não se tira da miséria com impostos. Ou melhor, com ajudas sociais. Os mais desfavorecidos tiram-se da miséria com ajudas sociais. Não é a sociedade toda. Mas você espera pelo debate de sexta-feira para ver o nível da indignidade que vai para aí. E da indigência. Sem exceção. Da extrema esquerda à direita radical. Espero, sexta-feira. Ok? Entretanto, os juros soberanos continuam a disparar. Porrei, pá. Trumps e companhia. Pergunta sagrada. Tudo isto pode acabar a recessão? Ai, pode, pode. Ai, pode, pode. Se esta brincadeira continuar e se aquela história no Golfo Pérsico continuar, ai, isto vai para a recessão de certeza. E não é Portugal, são todos. Razão pela qual continuam a fazer impressão a forma absolutamente leviana como os Estados Unidos estão a conduzir aquela porcaria toda. A sério. E já agora estamos para ver hoje, porque há um discurso do Estado da União Europeia que vai ser preferido pela camarada Ursula von der Leyen. E eu vou estar muito atento para perceber quais é que são as reformas que esta senhora está a pensar sugerir à União Europeia, que neste momento está preocupada com tudo menos com reformas. Essas sim podem potenciar o tal crescimento económico. Eu não queria ir-me embora hoje sem comentar o que disse ontem o Procurador-Geral da República, Dr. Amadeu, por questionado sobre as investigações a Luís Neves, mais à história do gabinete do Chega na Assembleia da República, quase perdeu a paciência. E eu compreendo que ele peca a paciência. Uma certa altura virou-se e disse assim, eu faço aquilo que vocês depois nem sequer reproduzem aquilo que eu digo, uma piada, com ar chateado para a comunicação social. E pior é que ele tem razão, o Madeu Garra tem razão. E depois diz outra coisa, mas a senhora quer que lhe diga o quê? O que é que nós estamos a fazer em concreto? Quer dizer, com ar chateado. Amadeu Guerra tem razão. E já agora, lembra-se que aqui há dias comentei aqui que, epá, caramba, nunca mais ouvi falar do Chega sobre o assalto ao seu gabinete. Já outros analistas, eu vou dizer uma coisa, raramente estou de acordo com ela, mas estou de acordo com a ti que é na sala para escrever no Público de segunda-feira. Acho que ela tem toda a razão na crítica que fez ao Chega. E olha, para eu dizer isto é preciso muita coisa. O camarada André Ventura disse textualmente que era um assunto que era pessoal, que não ia comentar, não sei quantos. Meus senhores, assaltos e gabinetes para ti não são coisas pessoais. E tanto André Ventura acusou o TOC, que ontem veio comentar tudo aquilo que se passou. Não é? Ontem já voltou a falar do assunto. Afinal, o André Ventura acusou o TOC. Antes de fazer a sua opinião, ouça a nossa. Fique bem, nós voltamos amanhã para lhe atazanar o juízo. Muito obrigado.

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1: Em Beja, Luís Montenegro diz que Portugal é uma democracia madura. Cavaco Silva considera que há ruído excessivo contrário aos interesses do país. André Ventura diz que o Chega está a ser alvo de uma campanha de intimidação política. Já a Iniciativa Liberal acusou o governo de encomendar estudos sobre a sequência social e deixar a verdade na gaveta. Futebol? Marco Silva, sob a rotação da equipa para o Clássico, não abre o livro.
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1: O primeiro-ministro Luís Montenegro considerou que Portugal é uma democracia madura, uma democracia que funciona. A declaração foi proferida durante o seu discurso na inauguração do novo Palácio de Justiça de Beja, onde o chefe do governo aproveitou para fazer uma defesa firme das instituições e do Estado de Direito.
3: E haverá sempre uma tendência de, no espaço mediático, alguns casos, às vezes basta um, criarem uma sensação de quase de impedimento, de bloqueio. Eu não vou teorizar sobre isso, nem vou aqui dissertar sobre isso. Vou apenas dizer mais uma vez que, felizmente, Portugal é não só uma democracia madura, uma democracia que funciona, uma democracia onde até os extremos, enfim, podem aparecer e manifestar o seu ponto de vista, de forma democrática. Não podem asfixiar a democracia, isso não podem. E isso os democratas também devem, naturalmente, cuidar de garantir. Mas Portugal é uma democracia madura e tem um sistema de justiça que é muito qualificado.
1: Para ilustrar a maturidade democrática do país, observou que no regime livre até os extremos podem aparecer e manifestar o seu ponto de vista, mas alertou que estas forças não podem asfixiar a democracia. O antigo Presidente da República, Aníbal Cavaco Silva, considerou na terça-feira que há ruído político e mediático excessivo contrário aos interesses do país, sem querer desenvolver o assunto nem apontar responsáveis. Cavaco Silva foi abordado pela comunicação social à saída da Fundação Chapalimau em Lisboa, onde assistiu à cerimónia de entrega do prémio António Chapalimau de Visão.
4: Eu não quero acrescentar nada a todo o ruído político que anda por aí, que eu penso que não seja dos interesses do país, porque eu tenho neste momento, eu estou neste momento na condição de reformado das questões de política.
1: A meio dessas declarações, também o antigo Primeiro-Ministro e antigo Presidente da República e Presidente do PSD, que estava acompanhado pela sua mulher, Maria Cavaco Silva, comentou.
5: E achei que o Sr. Primeiro-Ministro devia reformar mais o país?
4: Não, senhor, eu peço a vossa parte, já estava a perder como que a minha mulher, que é a riconta da minha vida. Isto é uma história de amor que eu agora não posso falar sobre ele.
1: Estiveram presentes nesta cerimónia na Fundação Chapalimau, entre outros, o Presidente da República António José Seguro, o Primeiro-Ministro Luís Montenegro e o antigo Presidente da República Marcelo Rebelo de Sousa, que não prestaram declarações aos jornalistas. Um dia depois de um novo incidente no prédio na sede do Chega em Évora, André Ventura volta a dizer que as autoridades têm de perceber o que se está a passar. A 19 de agosto, o edifício já tinha sido afetado por um incêndio que destruiu o interior das instalações do partido.
6: Foram três factos no mês e meio, que eu acho que nós temos que parar para pensar. Um gabinete vandalizado, uma sede de um partido que arde três vezes no mesmo mês, e ameaças colocadas diretamente, avisadas ao Presidente da Assembleia da República, avisadas ao Ministério Público, dentro de gabinetes políticos do Chega. Acho que isto é suficiente para que as autoridades cheguem ou tentem chegar à conclusão do que é que está a acontecer, porque é evidente que a violência não pode ser aceita.
1: Sob o legado assalto ao gabinete na Assembleia da República, André Ventura garantiu, na terça-feira, declarações aos jornalistas, que está disponível para prestar declarações por escrito ou presencialmente.
6: Ou das perguntas escritas ou da marcação, agora é independentemente disso.
7: Mas está disponível para
6: sim, claro, evidente. Isso é como preferirem, é indiferente, desde que se chegue ao apuramento de quem foi e quem levou a cabo isso.
1: Já o Procurador-Geral da República, Amadeu Guerra, garantiu que está a decorrer a investigação.
8: O processo Chega está em investigação, com celeridade, decorreu durante as férias e, portanto, estamos a trabalhar.
1: Em Évora, desta vez, foi um pequeno foco de incêndio no quadro elétrico no resto do chão, que foi resolvido na hora, com recurso a um extintor. Mariana Leitão, da Iniciativa Liberal, acusou o Governo de encomendar estudos sobre a segurança social e ocultar os resultados. A deputada criticou o Executivo por não dar a conhecer publicamente a informação recolhida.
9: Em agosto, o grupo de trabalho liderado por Jorge Bravo entregou o relatório final sobre o futuro das pensões em Portugal. E o déficit ronda os 1.900 milhões de euros. Portanto, o tal excedente que toda a gente andava a falar é, no fundo, uma ilusão. O Governo encomendou o estudo, pagou o estudo, esperou ano e meio pelo resultado e o que é que fez? Quando o recebeu, arrumou-o numa gaveta e prometeu que não vai mexer no sistema durante esta legislatura.
1: As palavras de Mariana Leitão, o partido sustenta que a retenção desta informação compromete a transparência e o debate político em torno de uma reforma estrutural do sistema. No futebol, Marco Silva, treinador do Benfica, não abre o livro quanto a uma eventual revolução no 11 para o jogo contra o Milan, tendo em conta o clássico diante do Futebol Clube do Porto no próximo domingo.
7: Eu não sei o que é que o Porto fez o ano passado, porque eu não estava em Portugal.
10: Rodou metade da equipa.
7: Mas eu não sei, desculpem lá a minha ignorância nesse aspecto, mas não tive capacidade e não tive tempo naquela altura de ver, porque estava noutro campeonato e a disputar outro campeonato, independentemente. Acho que o Porto jogou contra, sim, o Porto jogou contra equipas inglesas também e acabei por ver um ou outro jogo, mas não sei qual foi a dimensão da rotação ou não, portanto não vos posso comentar e também vocês já sabem que não o iria fazer. Portanto, em relação ao que nós podemos apresentar ou não amanhã, tem muito a ver connosco e com aquilo que tem sido os jogos que temos vindo a jogar, não muito. Independentemente de vocês não acreditarem, eu sei que não vão acreditar, mas não há muito a ver com o jogo de domingo só, tem a ver muito mais que nós jogámos desde que fomos à Madeira até ao jogo de amanhã. Vão ser 11 dias, desses 11 dias foram 3 jogos, são 3 jogos fora de casa. É quase humanamente impossível em 11 dias o mesmo 11 fazer 4 jogos, nem é 3 em 3 dias, acaba por ser quase menos do que 3 em 3 dias, portanto nós temos de ser inteligentes na forma como gerimos. Hoje tinha dados sobre os jogadores, a condição física deles, amanhã terei outros dados também e irei tomar a melhor decisão para aquilo que é o jogo da manhã e acima de tudo para a condição física de alguns jogadores. Temos vindo a gerir alguns, tem sido possível, mas temos outros jogadores já com quase 10 jogos nesta fase da temporada, mas não tanto pelo número de jogos, nós estamos numa fase inicial de temporada, muito mais por aquilo que foram os nossos últimos 4 jogos. Vocês podem nos dizer, mas foi decisão do Benfica colocar o jogo do Moreirense, não quisemos colocar no meio do play-off e foi decisão nossa, é uma realidade, mas também ainda não tinha havido o sorteio da Liga Europa, em que calhou-nos mais um jogo fora de casa também, portanto isto faz parte tudo de uma época, decisões que temos de tomar em antecipação, tomámo-la, não estamos nada arrependidos disso mesmo. Amanhã é um jogo novo para nós, um jogo em que iremos analisar as condições da equipa e tomar, em termos de estratégia, em termos físicos também, que vai ter uma influência grande em algumas decisões, e decidir qual será o melhor 11 para começar o jogo.
1: As palavras na divisão do jogo com o Milan, de Marco Silva, sem abrir o livro sobre o clássico.

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1: Sinto muito.

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A Associação Ambientalista Zero manifestou-se desfavorável ao projeto da nova mina subterrânea do Gavião, em Aljustrel, considerando que o estudo de impacto ambiental não reúne condições para ser aprovado. Entre as principais críticas encontram-se a ausência de uma avaliação do transporte ferroviário em detrimento do uso de caminhões, os problemas na gestão de resíduos que podem esgotar a capacidade local até 2033 e os riscos de Portugal assumir os custos ambientais sem reter as etapas de maior valor económico da transformação do cobre. Apesar de tudo, a Zero reconhece a importância do cobre para as redes elétricas, energias renováveis, mobilidade elétrica e eletrificação da indústria, mas considera que essa relevância não deve justificar uma aprovação automática de novos projetos mineiros. 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
1: Na Costa da Caparica, um espanhol de 70 anos morreu na Nova Praia. Em Porto Alegre, a formação na GNR foi interrompida devido a uma praga de percevejos. Maria da Graça Carvalho diz que o eventual abaixamento do IVA nos combustíveis poderia perturbar o funcionamento do mercado. O PCP responsabilizou o governo por todos os problemas que houve na educação. O ministro da Educação promoveu o aumento da dimensão das turmas para poder albergar os alunos sem vagas. O futebol, na antevisão do jogo com o Milan, Marco Silva antevê um jogo muito complicado.
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1: Um homem de 70 anos, nacionalidade espanhola, morreu na terça-feira na Nova Praia, na Costa da Caparica, no concelho de Almada. O idoso ter-se-á sentido mal quando se encontrava a banhos. Durante uma ação de patrulha diária, os elementos do projeto Sea Watch detectaram que um homem que teria sido retirado da água pelos nadadores salvadores encontrava-se em paragem cardiorrespiratória, tendo colaborado na realização de manobras de suporte básico de vida, começa por se explicar num comunicado publicado na página da Autoridade Marítima Nacional. Para o local deslocaram-se também elementos do Comando Local da Polícia Marítima de Lisboa, do INEM e dos Bombeiros Voluntários de Cacilhas. A mesma nota acrescenta que, não tendo sido possível reverter a situação, o auto-verificação do óbito foi efetuado pela médica do INEM e, após contacto com o Ministério Público, o corpo foi transportado para o Instituto Nacional de Medicina Legal e Ciências Forenses de Lisboa pelos elementos dos bombeiros. O Gabinete de Psicologia da Polícia Marítima foi ativado e encontra-se a prestar apoio à família da vítima. O Comando Local da Polícia Marítima de Lisboa tomou conta da ocorrência. A Ministra do Ambiente e Energia, Maria da Graça Carvalho, referiu-se ao estabelecimento de um teto máximo para os preços de combustíveis e não diretamente à descida do IVA, como uma medida excepcional que pode perturbar o funcionamento do mercado. Em declarações recentes sobre a escalada de preços, a governante esclareceu a posição do Governo.
3: O fixar preços é, em último caso, as razões porque nós preferimos não ser um apoio generalizado e ser um apoio setor a setor, os setores que mais precisam, e não ganhando com a crise, portanto, descontando o ISP, além da questão da ajuda aos setores vulneráveis, não queremos aumentar, não queremos ser um fomento para aumentar os combustíveis fósseis, porque mesmo com este aumento, o consumo aumentou em Portugal. Se nós compararmos os dados mais recentes que temos do consumo de combustíveis de julho comparado com o julho do ano passado, portanto, os meses em mesmas condições,
4: andamos mais de carro.
1: Afirmou que uma descida generalizada da taxa de IVA será difícil, remeteu qualquer decisão final sobre esta matéria fiscal para o Primeiro-Ministro e para o Ministro das Finanças. A líder parlamentar do PCP, Paulo Santos, atribui inteiramente ao Governo a responsabilidade pelas falhas estruturais e operacionais que têm afetado o setor da educação. Paulo Santos classificou o início do ano letivo como inacreditável, criticando o Executivo por não planear a rede escolar e por deixar centenas de alunos sem vaga, e exige medidas de fundo para fixar docentes e profissionais nas escolas.
5: É inacreditável que se inicie o ano letivo e que haja estudantes que não tenham sido colocados numa escola. É incompreensível, ninguém entende que isso possa estar a acontecer, quando sabemos exatamente qual é que é o número de estudantes que terminam o ciclo de ensino e que vai iniciar um novo ciclo de ensino. E isto não está desligado, tal como os exames também não, todo o caos dos exames que decorreu no final do ano letivo anterior, não está desligado todas estas alterações que foram feitas no Ministério da Educação e que, na verdade, significaram extinção de serviços, significaram menos trabalhadores e menos capacidade por parte do Governo. Marcámos também um debate para a próxima semana, no dia 23, no Plenário da Assembleia da República.
1: O partido argumenta que o Governo tenta sacudir as responsabilidades e fugir ao escrutínio político, em vez de admitir que a falta de recursos e a desorganização administrativa prejudicam o futuro dos estudantes. O Ministro da Educação, Fernando Alexandre, validou e defendeu o alargamento das turmas com uma medida excepcional para acolher os mais de 600 alunos que iniciaram o ano letivo sem vaga. A decisão surgiu após reuniões de emergência entre o Ministério e os diretores escolares, com foco na Grande Lisboa e Península de Setúbal, para integrar os estudantes que permaneciam sem colocação.
6: O aumento da dimensão das turmas, o desdobramento de turmas, o desdobramento de turnos, todas aquelas soluções, desde que a escola tenha capacidade física, para que acomode os alunos.
7: Mas cedem-se os números habituais ou digamos, os limites das turmas?
6: Isso faz excepcionalmente, isso está previsto na lei, tem a aprovação do Conselho Pedagógico, mas isso acontece muitas vezes. Veja uma coisa, se tiver que passar para 28 ou 29 alunos, não vai criar uma turma se for possível resolver a situação dessa forma. Não é?
8: Mas nós estamos a colocar
4: em causa a qualidade do ensino pelo alargamento das turmas?
6: Não, isso não é, a evidência não diz isso, está bem? Ou seja, a dimensão das turmas, o que a evidência científica diz é que até aos 30 alunos não há evidência de que isso seja mau para a qualidade do ensino.
1: Fernando Alexandre desmentiu também categoricamente que os números avançados pela Defendeprof, que apontavam para a existência de 744 alunos sem vaga no Conselho de Sintra.
6: A semana passada supostamente tinha ficado resolvido. Eu estou em contacto com a Câmara Municipal, não tem nada a ver com os números que foram falados pela FENPROF, que aliás é o habitual. Os números que nós temos são muito inferiores a esses, mas as reuniões foram feitas a semana passada e supostamente o tema terá sido resolvido a semana passada, antes do início do ano letivo.
1: O Executivo assegura que através deste desdobramento e integração com os alunos supernumerários, nenhum estudante ficará fora da escola pública. No futebol, na antevisão ao jogo frente ao AC Milan, o treinador do Benfica, Marco Silva, antecipou um duelo muito difícil e com um nível de Liga dos Campeões. Na conferência de imprensa da antevisão à estreia na fase da Liga UEFA Europa League, o técnico abordou as dificuldades de jogar a San Siro e o estado atual da sua equipa. Marco Silva antevê um duelo com o Milan a contar para esta primeira jornada como muito complicado.
8: Sim, um jogo muito difícil, sem dúvida. Duas equipas estão habituadas está noutra competição e não na Liga Europa, pelo seu historial, pelo que tem sido os últimos anos também em termos de competições europeias, mas a realidade é que estão ambas na Liga Europa. Nós tivemos que percorrer um caminho ainda mais difícil, que tivemos que jogar 6 jogos para aqui estar, por circunstâncias diferentes, e um jogo muito complicado. Cada equipa que joga aqui, seja a nível interno como a nível europeu, de competições europeias, acaba por ter sempre grandes dificuldades, porque é um local difícil para jogar pela qualidade da equipa. Como se o Milan fosse chegar ao Estádio Luz, teria essas mesmas dificuldades também. Como falou bem, um treinador que nos conhece bem a nós, conhece o Benfica bem, conhece o futebol português bem, há um conhecimento mútuo da minha parte para com o Ruben e o Ruben para comigo também, pelo num curto espaço de tempo que ele teve em Inglaterra, o número de vezes que nos defrontámos, mas hoje em dia também já não há segredos, mesmo que não houvesse este conhecimento, e entre ambos e entre a ligação do Ruben ao futebol português, é fácil ter acesso hoje em dia, só a preparação acaba por estar facilitada por todas as ferramentas que acabamos por ter. Portanto, um jogo muito complicado, em que esperamos estar à altura, como é a nossa obrigação.
1: Apesar do bom momento do Benfica, o treinador faz questão de colocar os pés no chão, vincou que a equipa está a evoluir, mas ainda está longe do nível de jogo pretendido.

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1: Foi um daqueles momentos que ninguém está à espera de ver. Bárbara Tinoco sofreu uma queda aparatosa em palco e deixou o público de coração nas mãos. O dia era de festa e a atuação de Bárbara Tinoco era uma das mais aguardadas da Noite Branca de Braga. Contudo, já em palco, nem tudo correu como desejado. A artista acabou por sofrer uma aparatosa queda, mas o susto acabou por ser maior do que as consequências. A cantora de 27 anos e mãe de uma menina há pouco mais de um ano, perdeu o equilíbrio e caiu, desaparecendo por alguns segundos do enquadramento. O episódio podia ter ficado marcado por um incidente mais grave, mas Bárbara Tinoco acabou logo por tranquilizar o público no momento e os fãs. Depois do concerto, partilhou nas redes sociais algum dos melhores momentos da noite e aproveitou para brincar com o sucedido. Tarde Branca de Braga, fiquei caidinha por vocês. Escreveu numa legenda que não deixou dúvidas sobre a forma descontraída como encarou o acidente. E fez questão de tranquilizar quem ficou preocupado. Eu estou bem, caí bem, tive muita sorte. Eu caí, mas não me magoei, explicou na Stories. A cantora admitiu ainda que a situação lhe causava algum embaraço. Agora, toda a gente vai ver, é muito embaraçoso, confessou. Mas os seguidores queriam mais. Perante a insistência, Bárbara acabou mesmo por publicar as imagens da queda. A família da bancada do Chega está em festa. A deputada Rita Matias, de 27 anos, deu à luz o seu primeiro filho, um menino chamado Santiago, na noite de sábado, dia 12 de setembro, no Hospital da Luz, em Lisboa, noticiado pelo Correio da Manhã. O nascimento do bebê marca um novo e feliz capítulo na vida da parlamentar e de Hélio Filipe, elemento da equipa de segurança pessoal de André Ventura. O casal trocou alianças numa cerimónia discreta a 7 de dezembro do ano passado, na Igreja de Nossa Senhora da Conceição, no Seixal, e abraça agora a parentalidade, precisamente 9 meses após o matrimónio. A gestação tinha sido tornada pública de forma simbólica no último dia da mãe, ocasião em que a jovem política revelou aos seus seguidores que estava à espera de um rapaz e que o nome escolhido seria Santiago. Tanto a recém-mamã como o recém-nascido encontram-se bem, com o casal a receber dezenas de mensagens de parabéns da esfera política e dos apoiantes nas redes sociais.
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2: A Polícia Judiciária de Lisboa identificou, na terça-feira, três suspeitos de terem baleado uma turista sueca na Baixa de Lisboa, revela a CNN de Portugal. Os três homens não foram localizados durante uma operação de buscas que decorreu durante a manhã de terça-feira, mas a PJ obteve o compromisso de, por parte de advogados de defesa dos mesmos, de que se entregariam até ao final do dia. O crime ocorreu a 10 de agosto, na Rua Augusta, tendo a vítima de 42 anos sido atingida na barriga. Foi apanhada por uma bala perdida durante um confronto entre elementos de grupos rivais. Pelo menos um dos suspeitos já deu entrada nas instalações da PJ ao início da noite. Os três serão detidos pelo crime de homicídio de forma tentada. Uma mulher de 64 anos terá ateado fogo ao marido de 67 na tarde de terça-feira, no Funchal, num caso de violência doméstica. O alerta foi dado pelas 13 horas e 45 minutos, nos caminhos de São Roque. Segundo a informação avançada pela TV CNN de Portugal, a mulher terá utilizado um líquido inflamável identificado como petróleo para atear fogo ao companheiro. O homem sofreu vários ferimentos no corpo e foi transportado para o hospital Dr. Nélio Mendonça. Os factos foram comunicados à Polícia Judiciária, que se deslocou ao local para investigar as circunstâncias do caso. O Tribunal de Aveiro condenou na terça-feira o médico oncologista de 61 anos a 2 anos de prisão com pena suspensa por ter burlado a ADSS, o Sistema de Saúde dos Funcionários Públicos, em quase €500 mil. Durante a leitura do acórdão, o juiz da Presidente disse que resultou demonstrada toda a factualidade que vinha imputada na acusação. O arguido estava acusado de 2 crimes de burla qualificada, um dos quais na forma tentada, mas foi condenado apenas pelo crime de forma consumada, na pena de 2 anos de prisão que o Tribunal decidiu suspender, sem qualquer condição. A Sociedade de Prestação de Serviços Médicos pertencentes ao arguido também estava acusada dos mesmos crimes, mas foi absolvida. O Tribunal julgou ainda procedente o pedido de perda de vantagens, condenando o arguído a pagar ao Estado 451.300 euros, correspondente à vantagem patrimonial obtida com os crimes praticados. O Tribunal deu como provado que o arguído recebeu indevidamente 451.300 euros da ADSE por conta de honorários relacionados com o acompanhamento de tratamentos de quimioterapia a 32 doentes entre 2008 e 2017. A acusação do Ministério Público refere que o arguído cobrava honorários pelo acompanhamento dos tratamentos de quimioterapia e depois pediu aos utentes para remeter as faturas à ADSE. Após receber o dinheiro na sua conta, os utentes entregavam as quantias em causa ao médico oncologista, como o mesmo havia indicado previamente. Para além destes valores, a ADSE pagou simultaneamente as faturas apresentadas pela unidade onde os tratamentos foram realizados. O Presidente da Associação Nacional de Diretores de Agrupamentos de Escolas Públicas, Finito Lima, considerou o alargamento do número de alunos por turma uma ótima solução e uma boa estratégia para resolver de imediato o problema dos estudantes sem vaga. Finito Lima garantiu que, com esta decisão de distribuir os alunos pelas turmas já existentes em Lisboa, a situação foi resolvida e assegurou-se o direito constitucional à educação para mais de 600 estudantes.
3: Acho que isto foi uma boa estratégia. O colega das Laranjeiras disse isso. A solução que ontem se encontrou não foi abrir mais turmas, não havia necessidade, foi distribuir os alunos, acomodar os alunos às turmas que já estavam cheias, já estavam preenchidas. Por isso é que os diretores, muitos diretores, recusaram, na altura de vida, a entrada de mais alunos para essas turmas, porque são turmas que ficariam ilegais. A situação foi resolvida, esta situação agora será levada a Conselho Pedagógico, que irá aprová-las, e portanto os alunos, a partir de hoje, amanhã, em contacto com as escolas, já poderão começar, de facto, as suas aprendizagens nas escolas.
2: Apesar do otimismo no curto prazo, o responsável alertou que esta sobrecarga levanta preocupações estruturais e defendeu que, para o futuro, o Ministério terá de planear um reforço real do número de turmas e focar-se na falta de professores. À saída do tribunal, no âmbito do julgamento da Operação Marquês, José Sócrates fez acusações contra a juíza e criticou duramente o processo de nomeação da sua defesa. O antigo primeiro-ministro dirigiu-se aos jornalistas para contestar o andamento das sessões, alegando que, após ficar sem mandatário, no final de 2025, apresentou sucessivamente 3 advogados da sua escolha ao tribunal. Todos eles acabaram por não assumir ou renunciar ao caso porque a juíza recusou dar o tempo que consideravam necessário para estudar os autos.
4: Já apresentei 3 e nos 3 a senhora juíza não quis dar tempo de preparação de defesa. Quantas vezes eu já disse? Tantas. Quem não estiver familiarizado com este processo, nem em 100 dias se prepara para interrogatórios deste tipo. Só no apartamento de Paris, para ouvir todas as escutas, todos os detalhes, porque já me perguntaram. Você disse numa conversa com o engenheiro Carlos Santos Silva, e pá, andámos mal nesta solução. Sim, eu disse-lhe. Quer dizer, devíamos ter pensado nisto melhor, as obras não estão prontas, pá, eu devia ir alugar outro apartamento. Foi o que acabei por fazer. O Ministério Público mentiu sobre as escutas. O Ministério Público manipulou as escutas. O Ministério Público diz, por exemplo, nessa escuta com o meu filho, que eu tinha proibido os meus filhos de falar ao telefone sobre o apartamento. Desculpe, falar-me com total abertura. E foi muito antes de sair a primeira notícia sobre as casas da minha mãe, assunto ao qual regressarei. E é isto que têm? Desculpa, é com isto que acusam durante 12 anos uma pessoa?
2: Além das questões processuais da defesa, aproveitou a declaração para acusar os procuradores do Ministério Público de mentir e de manipular escutas ao longo da investigação. O Procurador-Geral da República, Amadeu Guerra, desvalorizou a excepcionalidade no caso e afirmou textualmente que se trata de um inquérito como outro qualquer, que não tem nada de especial relativamente ao inquérito montado ao atual diretor da Polícia Judiciária.
5: Foi feita a participação e, portanto, o Ministério Público agora vai investigar. É uma coisa muito simples, vamos recolher dados, não tem nada de especial, é como qualquer...
6: Foi feita uma participação, é apenas isso.
5: Sim, existe, já demos conta disso, já fizemos um comunicado nesse sentido. Há prazos para os inquéritos, já fixei alguns noutras circunstâncias e fui muito criticado por isso e por vocês, nomeadamente, que aliás nem compreenderam muito bem aquilo que eu digo. Não vou dizer mais nada. Também o processo chega, está em investigação, com celeridade, decorreu durante as férias e, portanto, estamos a trabalhar.
2: Estas foram palavras à margem da inauguração do novo Palácio de Justiça em Beja. O líder do Ministério Público abordou formalmente a investigação criminal que envolve o atual diretor nacional da Polícia Judiciária, Carlos Cabreiro, desmistificando o impacto institucional. Já quanto ao processo, o Ministério da Administração Interna diz que está a trabalhar para que seja rápido.
5: Estamos a trabalhar para que seja rápido. Claro. Acho que estamos à espera que sejam feitas e, portanto, não vale a pena tentar, querem que eu vos diga em concreto o que é que estamos a fazer, hein? Já agora, precisa. Exatamente. Mas não posso. Estão os processos tão cheios de justiça, não posso dizer o que é que acontece, não é? Pronto. Não vou falar mais.
2: Amadeu Guerra sublinhou que, apesar do cargo do visado, a justiça atuará sem distinções, explicou que foi apresentada uma participação e que o Ministério Público seguiu o trâmite normal ao instaurar o processo. No futebol, o checo André Berka é o árbitro do jogo de estreia do Torriense na fase da Liga Europa entre o Lillestrøm, da Noruega, confirmou a UEFA. Berka, 38 anos, vai ter os compatriotas Madje Vidzet e Kamil Ajek como árbitros assistentes e Andrés Pachanek como quarto árbitro. No vídeo árbitro vai estar o alemão Robert Schroeder, assistido pela checa Lucia Ratova. O Lillestrøm Torriense está marcado para as 20 horas desta quinta-feira no estádio Arasen.

Olá Viva, tarde de quarta-feira. Já estamos a meio da semana. Na Rádio Azul, a partir de agora, a música é-lhe oferecida por mim. O meu nome é Ricardo Rezende. Bom trabalho.

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1: A Zirk, marca automóvel pertencente à chinesa Geely, vai entrar em breve na Polónia, onde irá propor 5 modelos desde a sua chegada àquele país de leste. Prevista para o último trimestre deste ano, a entrada da Zirk na Polónia tem mão portuguesa por trás. A distribuição será a responsabilidade do Grupo Salvador Caetano, em conjunto com o Autovalis. Os automóveis da Zirk propõem tecnologia de ponta, autonomia generosa, com carregamentos ultra rápidos ou conectividade 5G, assim como acabamentos premium e um design europeu desenvolvido em Gothenburg, na Suécia. Os modelos são anunciados como pertencentes ao mercado premium. Também a dar os primeiros passos em Portugal, a Zirk aposta na Polónia com os 001X, 7X, 9X e 7GT. Vê a Polónia como um importante mercado, até porque representa cerca de 8% do parque de automóveis ligeiros passageiros da União Europeia, como se assinala em comunicado. Foi apresentada na quinta-feira, 10 de setembro, a nova Renault Niagara, uma pick-up robusta e moderna destinada à América Latina, que por isso mesmo não irá haver na Europa. De facto, trata-se do primeiro modelo de estratégia da Future Ready, lançado fora da Europa. Tem por base a plataforma RGMP e pretende servir utilizações de lazer, profissionais e também do dia-a-dia, juntando conforto e praticidade. Na concepção da Niagara, a Renault quis aproximar uma pick-up de um C-SUV, juntando a versatilidade e o conforto. O construtor define assim um modelo robusto, versátil e fácil de usar. A caixa de carga concebida para ser robusta e prática pode levar 938 litros e até 654 kg, tendo 8 anéis de fixação nas suas laterais, já a capacidade de reboque chega aos 710 kg. A Renault Niagara foi concebida no Brasil e co-desenvolvida entre os centros de engenharia da Argentina e do Brasil. A produção, essa, decorrerá na Argentina. Não foram divulgadas informações sobre preços ou chegada ao mercado.
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2: Foi criada a Associação Habitação e Desenvolvimento por Portugal, que é liderada por Rui Miguel Braga, atual vice-presidente da Câmara Municipal do Barreiro. Esta nova associação reúne vários especialistas de diferentes áreas, incluindo nomes como António Carmona Rodrigues, presidente do Grupo Águas de Portugal, e o arquiteto Miguel Saraiva, e tem como foco debater e propor soluções estruturais para a crise imobiliária. A associação propõe um modelo inovador que visa impulsionar a construção de milhares de habitações acessíveis em todo o país, com a premissa de não gerar dívida pública e transferir o risco da operação para os investidores privados. As explicações de Rui Braga.
3: Há as autarquias que se comprometem na gestão do edificado. O privado tem a sua margem de lucro e em 5 anos temos famílias dentro dos apartamentos a pagar aquilo que o nosso salário médio consegue suportar, que é os tais um terço daquilo que as famílias devem reservar para pagar uma habitação. Então nós fizemos essas contas, somos um grupo de pessoas que andamos a pensar neste modelo já há algum tempo, com contributos de engenheiros, de advogados, de ex-políticos, e que o queremos apresentar ao Governo como solução, porque partimos, respondendo diretamente à sua pergunta, da convicção profunda que temos dinheiro interessado em ganhar escala e em construir.
2: O objetivo principal da associação é mobilizar capital privado para colmatar a escassez de habitação pública direcionada para as famílias de classe média, cujos rendimentos não lhes permitem aceder ao mercado livre, mas ultrapassam os limites de apoio social tradicional. Para responder à falta de vagas, as escolas têm alargado as turmas para receber centenas de estudantes que não foram colocados em nenhuma das 5 opções. Nenhum aluno, em escolaridade obrigatória, ficará sem colocação, garantiu o Ministro da Educação. As turmas vão enchendo, segundo o último balanço do Ministério da Educação, Ciência e Inovação, 569 alunos do ensino básico e secundário foram colocados na terça-feira em escolas dos concelhos de Almada, Sintra e Amadora. Para responder à falta de vagas, as escolas têm alargado as turmas para receber centenas de estudantes que não foram então colocados em nenhuma das 5 opções. Esta contagem inclui cerca de 300 alunos sem vaga, que também vão ser acolhidos em escolas de Sintra, tal como anunciado no final da tarde de terça-feira durante uma reunião entre o Ministério da Educação e diretores escolares de Sintra. Os 569 alunos foram acolhidos depois de uma reunião de articulação entre os diretores de 47 agrupamentos de escolas e escolas não agrupadas. António José Seguro deixou mensagens no discurso da cerimónia de entrega do Prémio António Chapelle em Boa Divisão, em que elogiou a excelência científica desta instituição, mas que aproveitou também para falar de um outro António, António Arnaud, o jurista e o político que desenhou o SNS. Perante o Primeiro-Ministro e a Ministra da Saúde, entre outros convidados, o chefe de Estado referiu hoje que se comemora o aniversário dos 47 anos do SNS, que apontou como uma das grandes realizações da democracia portuguesa e defendeu que não há saúde ao serviço de todos sem um sistema público que a garanta. Disse ainda que o SNS continua 47 anos depois a cuidar de milhões de portugueses. É dever de todos melhorar uma das maiores conquistas da democracia portuguesa. É esse o sentido do Pacto para a Saúde que lancei no início do meu mandato e para o qual é necessário canalizar todas as nossas energias. Uma democracia forte precisa de que um SNS que promova o acesso à saúde até pioras, afirmou em seguida António José Seguro. O Presidente da Câmara de Lisboa, Carlos Moedas, pediu ao Governo PSD-CDS-PP para cancelar de imediato o sistema de depósitos em embalagens de volta com o reembolso de 10 cêntimos, afirmando que gerou um drama social sem precedentes. No canal Now, Moedas explicou o porquê deste pedido.
4: Quando não está a funcionar e confunde as pessoas. Aliás, o que está a acontecer agora não é só em Lisboa. Eu tive a falar com o meu colega de Dublin, que está-me a dizer que já gastou mais de 500 mil euros em limpeza, porque as pessoas vão para os baldes de lixo, tentam tirar estas garrafas, estas latas para depois voltar ao supermercado, deixam o lixo completamente espalhado. Portanto, eu já falei com a senhora ministra, danificam o equipamento, sim. E, portanto, é um exemplo de uma boa ideia, mas que está a funcionar mal. E é, sobretudo, uma ideia que está a ser também, de certa forma, um imposto aqui um bocadinho encapuçado, porque eu fiz as contas e como as pessoas não devolvem realmente.
2: Também na apresentação do trabalho do Executivo Camarário, entre junho e agosto, o Presidente da Câmara Municipal de Lisboa disse que o sistema Volta tem sido um imposto para quem paga, um drama social sem precedentes na cidade. A Ministra da Saúde, Ana Paula Martins, foi recebida com um protesto de profissionais de saúde em Coimbra, no preciso momento em que chegava para assinalar os 47 anos do Serviço Nacional de Saúde.
5: Nós conhecemos os muitos problemas.
6: Não, basta conhecer, não é? É preciso resolvê-los.
5: Não, mas é preciso conhecê-los e é preciso ter soluções, porque eles não começaram hoje.
6: Não. De todo em todo.
5: E, portanto,
6: de todo
5: mas têm que ser resolvidos agora.
7: Vemos muita propaganda, vemos pouca ação e a ação que existe não é suficiente para manter este Serviço Nacional de Saúde de pé.
2: Apesar do ambiente de contestação à porta, a ministra fez uma declaração solene, classificando o SNS como uma obra sempre inacabada e deixou fortes elogios ao legado e à coragem do seu criador, António Arnaud. A Associação dos Médicos Prestadores de Serviços alertou agora ao Governo para o risco de uma paralisação massiva e de um êxodo maciço de profissionais, caso a nova portaria do Ministério da Saúde reduza o valor pago por hora. A ministra da Saúde responde.
5: A portaria será publicada durante o mês de outubro e é tudo quanto lhe posso dizer sobre a portaria.
2: Sem médicos tarefeiros, agrava-se um dos principais problemas do SNS. Carlos Cortes, bastonário da Ordem dos Médicos.
8: Um dos grandes problemas, talvez o maior problema do SNS, é neste momento a sua incapacidade em atrair e em fixar médicos e outros profissionais de saúde.
2: A Associação revelou que a maioria dos médicos prestadores de serviços já está ativamente à procura de alternativas para emigrar para países como a Arábia Saudita, o Dubai ou a Irlanda. No futebol, o Comitê Executivo da UEFA, reunido em Salónica, na Grécia, revelou os palcos das finais da Liga dos Campeões, Liga Europa e Liga Conferência para 2028 e 2029, assim como o estádio da Supertaça Europeia de 2027 e 2028. As decisões brotaram na terça-feira da reunião do Comitê Executivo da UEFA em Salónica. Comecemos então para a mais famosa competição da UEFA, a Liga dos Campeões. As finais masculinas de 28 e 29 serão jogadas nos estádios do Bayern Munique e Barcelona, respectivamente. Já no futebol feminino, a 28 jogar-se-á no Parque Olympique Lyonnais e França, enquanto que a final de 29 será disputada no Estádio Nacional do País de Gales, em Cardiff. Saltando para a Liga Europa, as finais de 28 e 29 serão jogadas a Bucareste e Belgrado, respectivamente. Quanto à Liga Conferência, Turim e Budapeste recebem as finais das próximas duas temporadas. Os estádios Johan Cruyff Arena, em Amsterdão, e a Astana Arena, no Cazaquistão, recebe a Supertaça Europeia em 27-28. Finalmente, o Comitê Executivo da UEFA revelou ainda que a final da UEFA Futsal Champions League desta temporada será jogada na Suíça.

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A longa-metragem A Noiva Difícil, da cineasta Rubai Hossain, uma coprodução com participação portuguesa, foi distinguida com o Bisato d'Oro de melhor realização, atribuído pela crítica independente presente do Festival de Cinema de Veneza. O júri do prémio Bisato d'Oro, no anúncio da decisão, lembrou que as mulheres e as estruturas sociais que moldam as suas vidas sempre foram centrais no cinema de Rubiat Hossain, acrescentando que A Noiva Difícil, a cineasta, leva esta preocupação a um nível ainda mais surreal. O corpo torna-se o centro do filme e, a certa altura, esse mesmo corpo torna-se a fonte da resistência. A Noiva Difícil tem direção de fotografia da cineasta Leonor Teles, já premiada em Cannes, participação da equipa técnica portuguesa e apoio financeiro do Instituto do Cinema e do Audiovisual. Segundo a produtora e distribuidora portuguesa Midas Filmes, em comunicado agora divulgado, diz que A Noiva Difícil foi saudado como um dos filmes mais originais da mostra deste ano em Veneza, tendo sido apresentado em várias sessões esgotadas, sempre com grande sucesso e com o trabalho do Leonor Teles como diretora de fotografia a ser recorrentemente destacado pela crítica como a mais importante de várias contribuições. Esta produção de Portugal e Bangladesh, país de origem da realizadora, com França, Alemanha e Noruega. Selecionado para a secção competitiva Horizonte, dedicada a novas tendências do cinema, A Noiva Difícil é apresentado como um filme de grande exuberância formal e tom jubilatório, que retrata uma jovem mulher no processo de preparação do seu casamento, indica a Midas Filme, que o co-produziu. Depois de Veneza, A Noiva Difícil será apresentado nos festivais de Toronto, Londres, Tóquio e Viena, entre outros certames. A estreia portuguesa está prevista para a primavera de 2027. Ainda segundo a Midas Filme, o próximo filme de Rubai Hossain será rodado em Portugal. O 83º Festival de Veneza, Itália, teve início no passado dia 2, com a estreia de Ink, de Danny Boyle, sobre a criação do tabloide britânico The Sun. Nos eventos paralelos, o realizador Pedro Costa recebeu, no fim de semana de abertura, o Prémio Italiano de Cinema Robert Bresson, atribuído pela Fondazione Ento dello Spettacolo, com o patrocínio da Santa Sé.

A pouco e pouco, música após música, vamos caminhando para as 18 horas. Vai sendo tempo de regressar a casa com os grandes sons da sua rádio.

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1: Em Beja, Luís Montenegro diz que Portugal é uma democracia madura. Cavaco Silva considera que há ruído excessivo contrário aos interesses do país. André Ventura diz que o Chega está a ser alvo de uma campanha de intimidação política. Já a Iniciativa Liberal acusou o governo de encomendar estudos sobre a sequência social e deixar a verdade na gaveta. Futebol? Marco Silva, sob a rotação da equipa para o Clássico, não abre o livro.
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1: O primeiro-ministro Luís Montenegro considerou que Portugal é uma democracia madura, uma democracia que funciona. A declaração foi proferida durante o seu discurso na inauguração do novo Palácio de Justiça de Beja, onde o chefe de governo aproveitou para fazer uma defesa firme das instituições e do Estado de Direito.
3: E haverá sempre uma tendência de, no espaço mediático, alguns casos, às vezes basta um, criarem uma sensação de quase de impedimento, de bloqueio. Eu não vou teorizar sobre isso, nem vou aqui dissertar sobre isso. Vou apenas dizer mais uma vez que, felizmente, Portugal é não só uma democracia madura, uma democracia que funciona, uma democracia onde até os extremos, enfim, podem aparecer e manifestar o seu ponto de vista, de forma democrática, não podem asfixiar a democracia, isso não podem. E isso os democratas também devem, naturalmente, cuidar de garantir. Mas Portugal é uma democracia madura e tem um sistema de justiça que é muito qualificado.
1: Para ilustrar a maturidade democrática do país, observou que no regime livre até os extremos podem aparecer e manifestar o seu ponto de vista, mas alertou que estas forças não podem asfixiar a democracia. O antigo Presidente da República, Aníbal Cavaco Silva, considerou na terça-feira que há ruído político e mediático excessivo contrário aos interesses do país, sem querer desenvolver o assunto nem apontar responsáveis. Cavaco Silva foi abordado pela comunicação social à saída da Fundação Chapão Limão em Lisboa, onde assistiu à cerimónia de entrega do prémio António Chapão Limão de Visão.
4: Eu não quero acrescentar nada a todo o ruído político que anda por aí, que eu penso que não serve os interesses do país, porque eu tenho neste momento, eu estou neste momento na condição de reformado das questões de política.
1: A meio dessas declarações, também o antigo Primeiro-Ministro e antigo Presidente da República e Presidente do PSD, que estava acompanhado pela sua mulher, Maria Cavaco Silva, comentou.
5: E acha que o Sr. Primeiro-Ministro devia reformar mais o país?
4: Não, senhor, eu peço a vossa parte. Já estava a perder como que a minha mulher, que é a riqueza da minha vida. Isto é uma história de amor que eu agora não posso falar sobre ele.
1: Estiveram presentes nesta cerimónia da Fundação Chapão Limão, entre outros, o Presidente da República António José Seguro, o Primeiro-Ministro Luís Montenegro e o antigo Presidente da República Marcelo Rebelo de Sousa, que não prestaram declarações aos jornalistas. Um dia depois de um novo incidente no prédio na sede do Chega em Évora, André Ventura volta a dizer que as autoridades têm de perceber o que se está a passar. A 19 de agosto, o edifício já tinha sido afetado por um incêndio que destruiu o interior das instalações do partido.
6: Foram três factos no mês e meio que eu acho que nós temos que parar para pensar. Um gabinete vandalizado, uma sede de um partido que arde três vezes no mesmo mês e ameaças colocadas diretamente, avisadas ao Presidente da Assembleia da República, avisadas ao Ministério Público, dentro de gabinetes políticos do Chega. Acho que isto é suficiente para que as autoridades cheguem ou tentem chegar à conclusão do que é que está a acontecer, porque é evidente que a violência não pode ser aceita.
1: Sob o legado assalto ao gabinete na Assembleia da República, André Ventura garantiu na terça-feira declarações aos jornalistas que está disponível para prestar declarações por escrito ou presencialmente.
6: Ou das perguntas escritas ou da marcação, agora é independentemente disso.
7: Mas está disponível
6: para... Sim, claro, evidente. Isso é como preferirem, é indiferente, desde que se chega ao apuramento de quem foi e quem levou a cabo isso.
1: Já o Procurador-Geral da República, Amadeu Guerra, garantiu que está a decorrer a investigação.
8: O processo Chega está em investigação, com celeridade, decorreu durante as férias e, portanto, estamos a trabalhar.
1: Em Évora, desta vez, foi um pequeno foco de incêndio no quadro elétrico, no resto do chão, que foi resolvido na hora, com recurso a um extintor. Mariana Leitão, da Iniciativa Liberal, acusou o Governo de encomendar estudos sobre a segurança social e ocultar os resultados. A deputada criticou o Executivo por não dar a conhecer publicamente a informação recolhida.
9: Em agosto, o grupo de trabalho liderado por Jorge Bravo entregou o relatório final sobre o futuro das pensões em Portugal. E o déficit ronda os 1.900 milhões de euros. Portanto, o tal excedente que toda a gente andava a falar é, no fundo, uma ilusão. O Governo encomendou o estudo pagou o estudo, esperou ano e meio pelo resultado e o que é que fez? Quando o recebeu, arrumou-o numa gaveta e prometeu que não vai mexer no sistema durante esta legislatura.
1: As palavras de Mariana Leitão, o partido sustenta que a retenção desta informação compromete a transparência e o debate político em torno de uma reforma estrutural do sistema. No futebol, Marco Silva, treinador do Benfica, não abre o livro quanto a uma eventual revolução do 11 para o jogo contra o Milan, tendo em conta o clássico diante do Futebol Clube do Porto no próximo domingo.
7: Eu não sei o que é que o Porto fez o ano passado, porque eu não estava em Portugal.
10: Rodou metade da equipa.
7: Mas eu não sei, desculpem lá a minha ignorância nesse aspecto, mas não tive capacidade e não tive tempo naquela altura de ver, porque estava noutro campeonato e a disputar outro campeonato, independentemente, acho que o Porto jogou contra, sim, o Porto jogou contra equipas inglesas também e acabei por ver um ou outro jogo, mas não sei qual foi a dimensão da rotação ou não, portanto não vos posso não posso comentar e também vocês já sabem que não o iria fazer, portanto em relação ao que o que nós podemos apresentar ou não amanhã tem muito a ver connosco e que aquilo que tem sido os jogos que temos vindo a jogar, não muito, independentemente de vocês não acreditarem, eu sei que não vão acreditar, mas não muito a ver com o jogo de domingo só, tem a ver muito mais que nós jogámos desde que fomos à Madeira até ao jogo de amanhã, vão ser 11 dias, desses 11 dias foram 3 jogos, são 3 jogos fora de casa, é quase humanamente impossível em 11 dias, o mesmo 11 fazer 4 jogos, nem é 3 em 3 dias, acaba por ser quase menos do que 3 em 3 dias, portanto nós temos de ser inteligentes na forma como gerimos. Hoje tinha dados sobre os jogadores, a condição física deles, amanhã terei outros dados também, irei tomar a melhor decisão para aquilo que é o jogo da manhã e acima de tudo para a condição física de alguns jogadores. Temos vindo a gerir alguns, tem sido possível, mas temos outros jogadores já com quase 10 jogos nesta fase da temporada, mas não tanto pelo número de jogos, nós estamos numa fase inicial de temporada, muito mais por aquilo que foram os nossos últimos 4 jogos. Vocês podem nos dizer, mas foi decisão do Benfica colocar o jogo do Moreirense, não quisemos colocar no meio do play-off e foi decisão nossa, é uma realidade. Mas também ainda não tinha havido o sorteio da Liga Europa, em que calhou-nos mais um jogo fora de casa também. Portanto, isto faz parte tudo de uma época, decisões que temos de tomar em antecipação, tomámo-la, não estamos nada arrependidos disso mesmo. Amanhã é um jogo novo para nós, um jogo em que iremos analisar as condições da equipa e tomar, em termos de estratégia, em termos físicos também, que vai ter uma influência grande em algumas decisões, e decidir qual será o melhor 11 para começar o jogo.
1: As palavras na divisão do jogo com o Milan, de Marco Silva, sem abrir o livro sobre o clássico. O Instituto Português do Mar e da Atmosfera prevê para esta quinta-feira céu pouco nublado ou limpo, com vento fraco a moderado, de norte-noroeste, com a previsão de uma pequena subida da temperatura máxima.
2: 25 graus.

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2: A Rockport abriu a 1 de setembro a sua primeira loja física no Almada Fórum, um passo que marca uma nova fase da empresa no regresso ao território nacional. A loja já tinha regressado a Portugal em dezembro de 2025, mas apenas com vendas online através do site oficial. A produção Made in Portugal de alguns modelos da marca está a ser retomada nesta nova fase, segundo o comunicado da Rockport, que destaca a ligação histórica entre a marca e a indústria nacional de calçado. A Rockport, com esta abertura, quer consolidar e reforçar o compromisso com o mercado português e recuperar a presença física. A loja do Almada Fórum encontra-se aberta de domingo a quinta, das 10 às 23 e de sexta a sábado e vésperas de feriado, das 10 às 24. Esta é uma das 3 lojas que a marca vai abrir em Portugal, seguindo-se no Centro Comercial Amoreiras e a Avenida da Igreja, em Alvalade.
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Está a terminar esta edição de quarta-feira. Das 16 às 19, de segunda a sexta, Ricardo Rezende consigo na Rádio Azul. Tenham um bom final de tarde. Até amanhã.

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1: A polícia judiciária apanha suspeitos de balear turista sueca na Baixa de Lisboa. Mulher ateia fogo ao marido com petróleo. A polícia judiciária está a investigar. Médico condenado por molar a DSE em meio de 1 milhão de euros escapa à prisão efetiva. Filipe Lima diz que a solução de aumento de turmas resolveu o problema dos alunos. Sócrates, à saída do tribunal, lembra que apresentou 3 advogados e a juíza não deu tempo suficiente para a preparação para o julgamento. Amadeu Guerra diz que o caso do atual diretor da PJ ter feito falsas declarações em tribunal diz que é um caso como outro qualquer. O futebol, estreia do Torriense na Liga Europa, tem árbitro-chefe.
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1: A Polícia Judiciária de Lisboa identificou, na terça-feira, 3 suspeitos de terem baleado uma turista sueca na Baixa de Lisboa, revela a CNN de Portugal. Os 3 homens não foram localizados durante uma operação de buscas que decorreu durante a manhã de terça-feira, mas a PJ obteve o compromisso de, por parte de advogados de defesa dos mesmos, de que se entregariam até ao final do dia. O crime ocorreu a 10 de agosto, na Rua Augusta, tendo a vítima de 42 anos sido atingida na barriga. Foi apanhada por uma bala perdida durante um confronto entre elementos de grupos rivais. Pelo menos 1 dos suspeitos já deu entrada nas instalações da PJ ao início da noite. Os 3 serão detidos pelo crime de homicídio de forma tentada. Uma mulher de 64 anos terá ateado fogo ao marido de 67 na tarde de terça-feira no Funchal, num caso de violência doméstica. O alerta foi dado pelas 13 horas e 45 minutos nos caminhos de São Roque. Segundo a informação avançada pela TV CNN de Portugal, a mulher terá utilizado um líquido inflamável identificado como petróleo para atear fogo ao companheiro. O homem sofreu vários ferimentos no corpo e foi transportado para o hospital Dr. Nélio Mendonça. Os factos foram comunicados à Polícia Judiciária, que se deslocou ao local para investigar as circunstâncias do caso. O Tribunal de Aveiro condenou na terça-feira o médico oncologista de 61 anos a 2 anos de prisão com pena suspensa por ter burlado a ADSE sobre o sistema de saúde dos funcionários públicos em quase 500 mil euros. Durante a leitura do acórdão, o juiz da Presidente disse que resultou demonstrada toda a factualidade que vinha imputada na acusação. O arguido estava acusado de 2 crimes de burla qualificada, um dos quais na forma tentada, mas foi condenado apenas pelo crime de forma consumada, na pena de 2 anos de prisão que o Tribunal decidiu suspender, sem qualquer condição. A Sociedade de Prestação de Serviços Médicos pertencentes ao arguido também estava acusada dos mesmos crimes, mas foi absolvida. O Tribunal julgou ainda procedente o pedido de perda de vantagens, condenando o arguído a pagar ao Estado 451.300 euros correspondente à vantagem patrimonial obtida com os crimes praticados. O Tribunal deu como provado que o arguído recebeu indevidamente 451.300 euros da ADSE por conta de honorários relacionados com o acompanhamento de tratamentos de quimioterapia a 32 doentes entre 2008 e 2017. A acusação do Ministério Público refere que o arguído cobrava honorários pelo acompanhamento dos tratamentos de quimioterapia e depois pediu aos utentes para remeter as faturas à ADSE. Após receber o dinheiro na sua conta, os utentes entregavam as quantias em causa ao médico-oncologista, como o mesmo havia indicado previamente. Para além destes valores, a ADSE pagou simultaneamente as faturas apresentadas pela unidade onde os tratamentos foram realizados. O Presidente da Associação Nacional de Diretores de Agrupamentos de Escolas Públicas, Finito Lima, considerou o alargamento do número de alunos por turma uma ótima solução e uma boa estratégia para resolver de imediato o problema dos estudantes sem vaga. Finito Lima garantiu que com esta decisão, se de distribuir os alunos pelas turmas já existentes em Lisboa, a situação foi resolvida e assegurou-se o direito constitucional à educação para mais de 600 estudantes.
3: Acho que isto foi uma boa estratégia. O colega das Laranjeiras disse isso. A solução que ontem se encontrou não foi abrir mais turmas, não havia necessidade, foi distribuir os alunos, acomodar os alunos às turmas que já estavam cheias, já estavam preenchidas. Por isso é que os diretores, muitos diretores, recusaram, na altura de vida, a entrada de mais alunos para essas turmas, porque são turmas que ficariam ilegais. A situação foi resolvida, esta situação agora será levada a Conselho Pedagógico, que irá aprová-las, e portanto os alunos, a partir de hoje, amanhã, em contacto com as escolas, já poderão começar, de facto, as suas aprendizagens nas escolas.
1: Apesar do otimismo no curto prazo, o responsável alertou que esta sobrecarga levanta preocupações estruturais e defendeu que, para o futuro, o Ministério terá de planear um reforço real do número de turmas e focar-se na falta de professores. À saída do tribunal, no âmbito do julgamento da Operação Marquês, José Sócrates fez acusações contra a juíza e criticou duramente o processo de nomeação da sua defesa. O antigo primeiro-ministro dirigiu-se aos jornalistas para contestar o andamento das sessões, alegando que, após ficar sem mandatário, no final de 2025, apresentou sucessivamente 3 advogados da sua escolha ao tribunal. todos eles acabaram por não assumir ou renunciar ao caso porque a juíza recusou dar o tempo que consideravam necessário para estudar os autos.
4: Já apresentei três e nos três a senhora juíza não quis dar tempo de preparação de defesa. Quantas vezes eu já disse? Tantas. Quem não estiver familiarizado com este processo, nem em 100 dias se prepara para interrogatórios deste tipo. Só no apartamento de Paris, para ouvir todas as escutas, todos os detalhes, porque foi já me perguntaram. Você disse numa conversa com o engenheiro Carlos Santos Silva, e pá, andámos mal nesta solução. Sim, eu disse-lhe. Quer dizer, devíamos ter pensado nisto melhor, as obras não estão prontas, pá, eu devia ir alugar outro apartamento. Foi o que acabei por fazer. O Ministério Público mentiu sobre as escutas. O Ministério Público manipulou as escutas. O Ministério Público diz, por exemplo, nessa escuta com o meu filho, que eu tinha proibido os meus filhos de falar ao telefone sobre o apartamento. Desculpe, falar-me com total abertura. E foi muito antes de sair a primeira notícia sobre as casas da minha mãe, assunto ao qual regressarei. E é isto que têm. Desculpe, é com isto que acusam durante 12 anos uma pessoa.
1: Além das questões processuais da defesa, aproveitou a declaração para acusar os procuradores do Ministério Público de mentir e de manipular escutas ao longo da investigação. O Procurador-Geral da República, Amadeu Guerra, desvalorizou a excepcionalidade no caso e afirmou textualmente que se trata de um inquérito como outro qualquer, que não tem nada de especial relativamente ao inquérito montado ao atual diretor da Polícia Judiciária.
5: Foi feita a participação e, portanto, o Ministério Público agora vai investigar. É uma coisa muito simples, vamos recolher dados, não tem nada de especial. É como qualquer
6: foi feita uma participação, é apenas isso?
5: Sim, existe, já demos conta disso, já fizemos um comunicado nesse sentido. Estar com fixar prazos para os inquéritos, já fixei alguns noutras circunstâncias e fui muito criticado por isso e por vocês, nomeadamente, que aliás nem compreenderam muito bem aquilo que eu digo. Não vou dizer mais nada. Também o processo chega, está em investigação, com celeridade, decorreu durante as férias e, portanto, estamos a trabalhar.
1: Estas foram palavras à margem da inauguração do novo Palácio de Justiça em Beja. O líder do Ministério Público abordou formalmente a investigação criminal que envolve o atual diretor nacional da Polícia Judiciária, Carlos Cabreiro, desmistificando o impacto institucional. Já quanto ao processo, o Ministério da Administração Interna diz que está a trabalhar para que seja rápido.
5: Estamos a trabalhar para que seja rápido. Claro. Acho que estamos à espera que sejam feitas e, portanto, não vale a pena tentar, querem que eu vos diga em concreto o que é que estamos a fazer, hein? Já agora, exatamente, mas não posso. Estão os processos tão cheios de justiça, não posso dizer o que acontece, não é? Pronto, não vou falar mais.
1: A Amadeu Guerra sublinhou que, apesar do cargo do visado, a justiça atuará sem distinções, explicou que foi apresentada uma participação e que o Ministério Público seguiu o trâmite normal ao instaurar o processo. No futebol, o checo André Berka é o árbitro do jogo da estreia do Torriense na fase da Liga Europa entre o Lillestrøm, da Noruega, confirmou a UEFA. Berka, 38 anos, vai ter os compatriotas Madje Vidset e Kamil Ajek como árbitros assistentes e Andrés Pachanek como quarto árbitro. No vídeo árbitro vai estar o alemão Robert Schroeder, assistido pela checa Lucy Ratova. O Lillestrøm Torriense está marcado para as 20 horas desta quinta-feira no estádio Aras.

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2: Foi criada a Associação Habitação e Desenvolvimento por Portugal, que é liderada por Rui Miguel Braga, atual vice-presidente da Câmara Municipal do Barreiro. Esta nova associação reúne vários especialistas de diferentes áreas, incluindo nomes como António Carmona Rodrigues, presidente do Grupo Águas de Portugal, e o arquiteto Miguel Saraiva, e tem como foco debater e propor soluções estruturais para a crise imobiliária. A associação propõe um modelo inovador que visa impulsionar a construção de milhares de habitações acessíveis a todo o país, com a premissa de não gerar dívida pública e transferir o risco da operação para os investidores privados. As explicações de Rui Braga.
3: Há as autarquias que se comprometem na gestão do edificado. O privado tem a sua margem de lucro e em 5 anos temos famílias dentro dos apartamentos a pagar aquilo que o nosso salário médio consegue suportar, que é os tais um terço daquilo que as famílias devem reservar para pagar uma habitação. Então nós fizemos essas contas, somos um grupo de pessoas que andamos a pensar neste modelo já há algum tempo, com contributos de engenheiros, de advogados, de ex-políticos, e que o queremos apresentar ao Governo como solução, porque partimos, respondendo diretamente à sua pergunta, da convicção profunda que temos dinheiro interessado em ganhar escala e em construir.
2: O objetivo principal da associação é mobilizar capital privado para colmatar a escassez de habitação pública direcionada para as famílias de classe média, cujos rendimentos não lhes permitem aceder ao mercado livre, mas ultrapassam os limites de apoio social tradicional. Para responder à falta de vagas, as escolas têm alargado as turmas para receber centenas de estudantes que não foram colocados em nenhuma das 5 opções. Nenhum aluno, em escolaridade obrigatória, ficará sem colocação, garantiu o Ministro da Educação. As turmas vão enchendo, segundo o último balanço do Ministério da Educação, Ciência e Inovação, 569 alunos do ensino básico e secundário foram colocados na terça-feira em escolas dos concelhos de Almada, Sintra e Amadora. Para responder à falta de vagas, as escolas têm alargado as turmas para receber centenas de estudantes que não foram então colocados em nenhuma das 5 opções. Esta contagem inclui cerca de 300 alunos sem vaga, que também vão ser acolhidos em escolas de Sintra, tal como anunciado no final da tarde de terça-feira durante uma reunião entre o Ministério da Educação e diretores escolares de Sintra. Os 569 alunos foram acolhidos depois de uma reunião de articulação entre os diretores de 47 agrupamentos de escolas e escolas não agrupadas. António José Seguro deixou mensagens no discurso da cerimónia de entrega do Prémio António Chapelle em Boa de Visão, em que elogiou a excelência científica desta instituição, mas que aproveitou também para falar de um outro António, António Arnaud, o jurista e o político que desenhou o SNS. Perante o Primeiro-Ministro e a Ministra da Saúde, entre outros convidados, o chefe de Estado referiu hoje que se comemora o aniversário dos 47 anos do SNS, que apontou como uma das grandes realizações da democracia portuguesa e defendeu que não há saúde ao serviço de todos sem um sistema público que a garanta. Disse ainda que o SNS continua 47 anos depois a cuidar de milhões de portugueses. É dever de todos melhorar uma das maiores conquistas da democracia portuguesa. É esse o sentido do Pacto para a Saúde que lancei no início do meu mandato e para o qual é necessário canalizar todas as nossas energias. Uma democracia forte precisa de que um SNS que promova o acesso à saúde em tempo e horas, afirmou em seguida António José Seguro. O Presidente da Câmara de Lisboa, Carlos Moedas, pediu ao Governo PSD-CDS-PP para cancelar de imediato o sistema de depósitos em embalagens Volta com o reembolso de 10 cêntimos, afirmando que gerou um drama social sem precedentes. No canal Now, Moedas explicou o porquê deste pedido.
4: Mas não está a funcionar e confunde as pessoas. Aliás, o que está a acontecer agora não é só em Lisboa. Eu tive a falar com o meu colega de Dublin, que está-me a dizer que já gastou mais de 500 mil euros em limpeza, porque as pessoas vão para os baldes de lixo, tentam tirar estas garrafas, estas latas para depois voltar ao supermercado, deixam o lixo completamente espalhado. Portanto, eu já falei com a senhora ministra, danificam o equipamento, sim. E portanto é um exemplo de uma boa ideia, mas que está a funcionar mal. E é sobretudo uma ideia que está a ser também, de certa forma, um imposto aqui um bocadinho encapuçado, porque eu fiz as contas e como as pessoas não devolvem realmente.
2: Também na apresentação do trabalho do Executivo Camarário, entre junho e agosto, o Presidente da Câmara Municipal de Lisboa disse que o sistema Volta tem sido um imposto para quem paga, um drama social sem precedentes na cidade. A Ministra da Saúde, Ana Paula Martins, foi recebida com um protesto de profissionais de saúde em Coimbra no preciso momento em que chegava para assinalar os 47 anos do Serviço Nacional de Saúde.
5: Nós conhecemos os muitos problemas.
6: Não, basta conhecer, não é? É preciso resolvê-los.
5: Não, mas é preciso conhecê-los e é preciso ter soluções, porque eles não começaram hoje.
6: Não. Pronto. De todo em todo.
5: E, portanto,
6: de todo
5: mas têm que ser resolvidos agora.
7: Vemos muita propaganda, vemos pouca ação e a ação que existe não é suficiente para manter este Serviço Nacional de Saúde de pé.
2: Apesar do ambiente de contestação à porta, a ministra fez uma declaração solene, classificando o SNS como uma obra sempre inacabada e deixou fortes elogios ao legado e à coragem do seu criador, António Arnaud. A Associação dos Médicos Prestadores de Serviços alertou agora ao Governo para o risco de uma paralisação massiva e de um êxodo maciço de profissionais caso a nova portaria do Ministério da Saúde reduza o valor pago por hora. A ministra da Saúde responde.
5: Será publicada? Será publicada durante o mês de outubro e é tudo quanto lhe posso dizer sobre a portaria.
2: Sem médicos tarefeiros, agrava-se um dos principais problemas do SNS. Carlos Cortes, bastonário da Ordem dos Médicos.
8: Um dos grandes problemas, talvez o maior problema do SNS, é neste momento a sua incapacidade em atrair e em fixar médicos e outros profissionais de saúde.
2: A associação revelou que a maioria dos médicos prestadores de serviços já está ativamente à procura de alternativas para emigrar para países como a Arábia Saudita, o Dubai ou a Irlanda. No futebol, o Comitê Executivo da UEFA, reunido em Salónica, na Grécia, revelou os palcos das finais da Liga dos Campeões, Liga Europa e Liga Conferência para 2028 e 2029, assim como o estádio da Supertaça Europeia de 2027 e 2028. As decisões brotaram na terça-feira da reunião do Comitê Executivo da UEFA em Salónica. Comecemos então para a mais famosa competição da UEFA, a Liga dos Campeões. As finais masculinas de 28 e 29 serão jogadas nos estádios do Bayern Munique e Barcelona, respectivamente. Já no futebol feminino, 28 jogar-se-á no Parque Olympique Lyonnais e França, enquanto que a final de 29 será disputada no Estádio Nacional do País de Gales, em Cardiff. Saltando para a Liga Europa, as finais de 28 e 29 serão jogadas em Bucareste e Belgrado, respectivamente. Quanto à Liga Conferência, Turim e Budapeste recebem as finais das próximas duas temporadas. Os estádios Johan Cruyff Arena em Amsterdão e a Astana Arena, no Cazaquistão, recebem a Supertaça Europeia em 27-28. Finalmente, o Comitê Executivo da UEFA revelou ainda que a final da UEFA Futsal Champions League desta temporada será jogada na Suíça. O Instituto Português do Mar e da Atmosfera prevê para esta quinta-feira céu pouco nublado limpo, com vento fraco a moderado, de norte-noroeste, com a previsão de uma pequena subida da temperatura máxima.
1: 21 graus.

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1: Quanto custam os novos iPhones da Apple? Modelo mais caro, próximo dos 4 mil euros. Ex-Anthropic avisa que IA pode matar todos os humanos. Reclamações sobre Facebook, Instagram, Google e X disparam 195%. Google vai investir 13 mil milhões de euros na Finlândia. Investigação revela que televisões LG gravam áudio com ecrã desligado. Especialista chinês alerta que IA não pode substituir médicos. Europa quer afirmar-se no espaço, apesar de entalada entre China e Estados Unidos. Quase metade dos jovens portugueses já usa IA para estudar. A Alemanha lança o primeiro foguetão comercial para a órbita a partir da Europa continental. Google Chrome começará a lançar atualizações a cada 2 semanas para proteger os utilizadores.
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0: Apple apresentou na quarta-feira, dia 9, os seus novos telemóveis. Um alinhamento que é composto pelo iPhone 18 Pro e o 18 Pro Max e ainda pelo primeiro dobrável da marca, o iPhone Duo. Além de todas as novidades, a Apple também revelou os preços destes novos modelos, que, como seria de esperar, também estão mais caros do que os antecessores lançados no ano passado. A versão base do iPhone 18 Pro com 256 GB está disponível por 1.499 €, mais do que os 1.349 € do iPhone 17 Pro na mesma configuração. O iPhone 18 Pro Max de 256 GB começa nos 1.649 €, quando a mesma configuração do iPhone 17 Pro Max foi lançada por 1.499 € no ano passado. A grande diferença chega, sobretudo, quando comparamos as versões com maior capacidade de armazenamento interno, nomeadamente as de 2 terabytes. O iPhone 18 Pro Max, com este armazenamento, custa 3.149 €, bem mais do que os 2.499 que custava a mesma configuração no iPhone 17 Pro Max há um ano. No entanto, estes não são os telemóveis mais caros da Apple em 2026. Este estatuto pertence ao iPhone Duo, que começa nos 2.399 pela versão de 256 GB. Quanto à versão de 2 TB, pode ser adquirida pela módica quantia de 3.899 €. Lembrar que, tal como era de esperar, o iPhone 17 Pro e o 17 Pro Max desapareceram da loja online da Apple, o que significa que só poderá encontrar em outras lojas, que em breve deixarão de estar disponíveis.
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Um investigador da Anthropic de nome Jacob Coxon fez uma publicação na rede social X, onde, além de dar conta da sua saída, aproveitou para acusar as gigantes tecnológicas de estarem a jogar com as nossas vidas. Através de uma série de publicações na rede social X, Coxon afirmou que o mundo não deve menosprezar o poder desta tecnologia, notando que pode representar um risco existencial para todos os humanos. As pessoas que estão a desenvolver a inteligência artificial acreditam de verdade que a tecnologia poderá matar-nos a todos até ao final da década. Escreveu Coxon. O investigador de inteligência artificial acusou ainda a antiga empresa e a OpenAI de estarem numa corrida para desenvolverem uma super inteligência que se melhora a ela própria. Acreditamos mesmo que a inteligência artificial pode matar todos os humanos, afirmou Humbinger, explicando que acredita que há uma probabilidade superior a 10% de tal acontecer na próxima década.

As reclamações sobre os serviços digitais subiram 195% no segundo trimestre de 2026, consolidando o quarto trimestre consecutivo de aumento de reclamações, segundo a Autoridade Nacional de Comunicações. O principal motivo das reclamações sobre serviços digitais foi a suspensão, restrição ou remoção de contas ou conteúdos pelos prestadores, com base em alegadas infrações à lei e aos respectivos termos e condições, consideradas indevidas pelos destinatários dos serviços. Lê-se no comunicado do regulador. As reclamações relacionadas com a denúncia de conteúdos ilegais totalizaram 20 ocorrências e duplicaram face ao segundo trimestre de 2025. Por sua vez, os processos de tratamento de reclamações motivaram 13 reclamações, correspondendo a um aumento de 86%. As plataformas da Meta são responsáveis por mais de 50% das reclamações registadas no período em análise. O Facebook lidera, representando 30%.

empresa de tecnologia norte-americana Google anunciou hoje que vai investir nos próximos 2 anos pelo menos 13 mil milhões de euros na Finlândia em projetos de infraestruturas digitais, incluindo centros de dados destinados a operar modelos de inteligência artificial. De acordo com a empresa, os recursos abrangem também projetos de energia limpa, assim como vão ser atribuídos fundos orientados para a natureza e para as comunidades, de forma a apoiar a biodiversidade local, a educação, a investigação e o desenvolvimento de competências. Graças ao preço da eletricidade relativamente barata e ao clima frio, a Finlândia viu o número de centros de dados aumentar nos últimos anos, estando dezenas de projetos em construção. A instalação integra as 43 regiões de cloud da Google e utiliza centenas de fornecedores finlandeses na construção, operação e infraestruturas de rede. Segundo as estimativas da Google, os investimentos podem ajudar a aumentar o produto interno bruto finlandês em 3,6 mil milhões de euros por ano e garantir mais de 37 mil empregos no país, 16 mil dos quais no setor da construção civil.

0: investigação detectou uma série de características na Smart TV da marca coreana LG, que mapeiam telemóveis e dispositivos próximos, captam áudio através do microfone quando o ecrã está desligado e transformam-nas em dispositivos de escuta clandestinos. A análise utilizou diversas metodologias de interação de redes, incluindo o Wireshark, o analisador de protocolos de rede mais popular, e a desmontagem de código. O tráfego de rede dos televisores LG analisado com o Wireshark revelou que estavam a digitalizar a rede local em busca de dispositivos não relacionados, como smartphones, e a extrair e gravar dados com endereços de IP, SSID, intensidade do sinal de redes Wi-Fi vizinhas e localização geográfica. Quando o ecrã da TV LG está desligado, a equipa descobriu que, após desligar a TV da rede doméstica, esta continua a gravar o áudio da voz local, guardando-o na sua memória flash interna. Quando a ligação era restabelecida, os ficheiros armazenados eram enviados para os servidores da empresa. Segundo a equipa de investigação, esta descoberta representa um risco de segurança para ambientes profissionais e empresariais, onde as TV de ecrã grande são comuns. De acordo com os investigadores, embora a LG tenha vendido cerca de 216 milhões de Smart TV a nível global, a recolha de dados abrange aproximadamente 363 milhões de dispositivos só nos Estados Unidos.
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principal especialista médico e epidemiologista chinês, Zhong Nanshan, afirmou que a inteligência artificial não pode substituir os médicos, uma vez que os doentes sempre necessitarão do julgamento clínico dos profissionais humanos. Algumas pessoas, incluindo figuras como Jack Ma, disseram que haverá cada vez menos médicos no futuro, afirmou Zhong. Isso está errado. A IA pode auxiliar, mas não pode substituir os médicos, o julgamento clínico ou a empatia que define um bom médico, acrescentou o epidemiologista, que se tornou conhecido durante a pandemia de Covid-19. O especialista de 89 anos, que é também diretor do Laboratório Conjunto China-Portugal em Inteligência Artificial e Tecnologias de Saúde Pública, falava durante um evento académico na Universidade de Ciência e Tecnologia de Macau. Zhong notou que colegas em Pequim estão a usar a IA para analisar métodos de diagnóstico de MTC, como examinar diferentes partes do olho para detectar doenças nos órgãos. Os primeiros resultados têm sido promissores. Em alguns casos, a análise por IA detectou risco de diabetes antes do diagnóstico convencional. Mas Zhong sublinhou que este continua a ser um longo processo que requer colaboração de ambos os lados.

Entre os Estados Unidos e a China, a Europa procura afirmar-se no espaço na primeira cimeira internacional, que começa na quarta-feira em Paris, ignorada pelos conglomerados dos Estados Unidos e sem o chanceler alemão. Os industriais esperam assinar numerosos contratos no Grand Palais, que acolhe este evento de dois dias, aberto pelo presidente francês Emmanuel Macron, para o qual foram convidados 120 estados. O tema do acesso ao espaço designa um mercado em plena explosão. Segundo um estudo da PwC, divulgado na terça-feira, a economia espacial mundial, que superou 500 mil milhões de dólares em 2025, pode atingir os 1,1 bilhões de dólares até 2035. Assente nas comunicações por satélite, na navegação, na observação da Terra, nos serviços de lançamento e nas atividades em torno da Lua. A cimeira realiza-se quando Donald Trump fixou o objetivo de 1.000 lançamentos até 2030, ao passo que a Europa, cujos lançamentos contam-se por dezenas, arrisca uma penúria de lançadores até 2030, segundo o diretor da ESA.

Quase metade dos alunos portugueses de 15 anos usam inteligência artificial para estudar e fazer trabalhos e há cada vez mais relatos de estudantes distraídos com os ecrãs durante as aulas. Estas são algumas das conclusões da nova edição do maior estudo internacional sobre educação, o Programa Internacional para Estudantes, que envolveu mais de 760 mil alunos e 91 países e economias. O estudo avaliou a relação dos alunos de 15 anos com os dispositivos digitais e concluiu que os portugueses passam em média 1 hora e 24 minutos por dia na escola a usá-los para aprender, abaixo da média diária da OCDE de 1 hora e 42 minutos. No entanto, os portugueses passam mais tempo em frente aos ecrãs para lazer, superando a média da OCDE. São 1 hora e 20 de lazer contra 1 hora e 1 na OCDE. Voltando à sala de aula, 31% dos estudantes portugueses dizem que os seus colegas se distraem frequentemente com dispositivos digitais nas aulas de ciências, contra 28% na OCDE. O estudo mostra ainda que os estudantes que se distraem com os ecrãs têm piores desempenhos académicos quando comparados com os colegas que garantem não se distrair. Em 2015, os alunos ficaram pela primeira vez acima da média da OCDE nas três literacias testadas: matemática, ciências e literatura. Em 2018, os resultados estabilizaram, mas na última década a tendência de melhoria inverteu-se.

0: A startup alemã Isar Aerospace escreveu uma nova página na história espacial europeia. O foguetão Spectrum, lançado a partir do Ártico norueguês, chegou à órbita e marca o início de uma corrida que promete mudar o mapa do acesso ao espaço no velho continente. Durante décadas, a Europa dependeu quase exclusivamente de infraestruturas fora do continente ou de bases geridas por consórcios para colocar satélites em órbita. Entretanto, este domingo, a Isar Aerospace confirmou que o seu foguetão não tripulado Spectrum completou com sucesso o primeiro lançamento orbital comercial feito a partir da Europa continental. Feito aconteceu no Andia Spaceport, uma base situada no extremo norte da Noruega, dentro do Círculo Polar Ártico. A bordo seguiam 5 pequenos satélites, além de uma experiência tecnológica testada durante o voo.
1: Já esquece.

O Google Chrome vai passar a receber atualizações a cada 2 semanas para reforçar a segurança dos utilizadores. Esta medida reduz para metade o ciclo anterior e procura combater vulnerabilidades de forma muito mais rápida. A Google decidiu encurtar o período de lançamento de novas versões do seu popular browser. A partir da versão 1.5.3, disponível para computadores Android e iOS, o Chrome adota um ciclo quinzenal, abandonando o modelo de 4 semanas em vigor desde 2021. Com esta alteração, os utilizadores terão acesso a novas funcionalidades, melhorias de interoperabilidade e correções de erros de forma substancial mais rápidas, o que garantirá uma experiência de navegação mais atualizada. Esta mudança está diretamente associada às novas ferramentas de segurança da empresa. A equipa do Chrome recorre agora a sistemas automatizados de inteligência artificial, baseados no modelo Gemini, para identificar e corrigir falhas de segurança que antigamente demoravam muito mais tempo a ser detectadas. Entretanto, o novo ritmo já se faz notar, estando a versão de 154 planeada para o final de setembro, encontrando-se atualmente em fases de teste beta.

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2: O primeiro-ministro Luís Montenegro considerou que Portugal é uma democracia madura, uma democracia que funciona. A declaração foi proferida durante o seu discurso na inauguração do novo Palácio de Justiça de Beja, onde o chefe do governo aproveitou para fazer uma defesa firme das instituições e do Estado de Direito.
3: E haverá sempre uma tendência de, no espaço mediático, alguns casos, às vezes basta um, criarem uma sensação de quase de impedimento, de bloqueio. Eu não vou teorizar sobre isso, nem vou aqui dissertar sobre isso. Vou apenas dizer mais uma vez que, felizmente, Portugal é não só uma democracia madura, uma democracia que funciona, uma democracia onde até os extremos, enfim, podem aparecer e manifestar o seu ponto de vista, de forma democrática. Não podem é asfixiar a democracia, isso não podem. E isso os democratas também devem, naturalmente, cuidar de garantir. Mas Portugal é uma democracia madura e tem um sistema de justiça que é muito qualificado.
2: Para ilustrar a maturidade democrática do país, observou que no regime livre até os extremos podem aparecer e manifestar o seu ponto de vista, mas alertou que estas forças não podem asfixiar a democracia. O antigo Presidente da República, Aníbal Cavaco Silva, considerou na terça-feira que há ruído político e mediático excessivo contrário aos interesses do país, sem querer desenvolver o assunto nem apontar responsáveis. Cavaco Silva foi abordado pela comunicação social à saída da Fundação Chapéu Limão em Lisboa, onde assistiu à cerimónia de entrega do prémio António Chapéu Limão de Visão.
4: Eu não quero acrescentar nada a todo o ruído político que anda por aí, qual eu penso que não seja dos interesses do país, porque eu tenho neste momento, eu estou neste momento na condição de reformado das questões de política.
2: A meio dessas declarações, também o antigo Primeiro-Ministro e antigo Presidente da República e Presidente do PSD, que estava acompanhado pela sua mulher, Maria Cavaco Silva, comentou.
5: E achei que o Sr. Primeiro-Ministro devia reformar mais o país?
4: Não, senhor, eu peço a vossa parte, já estava a perder como que a minha mulher, que é a riconta da minha vida. Isto é uma história de amor que eu agora não posso falar sobre ele.
2: Estiveram presentes nesta cerimónia na Fundação Chapéu Limão, entre outros, o Presidente da República António José Seguro, o Primeiro-Ministro Luís Montenegro e o antigo Presidente da República Marcelo Rebelo de Sousa, que não prestaram declarações aos jornalistas. Um dia depois de um novo incidente no prédio na sede do Chega em Évora, André Ventura volta a dizer que as autoridades têm de perceber o que se está a passar. A 19 de agosto, o edifício já tinha sido afetado por um incêndio que destruiu o interior das instalações do partido.
6: Foram três factos no mês e meio que eu acho que nós temos que parar para pensar. Um gabinete vandalizado, uma sede de um partido que arde três vezes no mesmo mês e ameaças colocadas diretamente, avisadas ao Presidente da Assembleia da República, avisadas ao Ministério Público, dentro de gabinetes políticos do Chega. Acho que isto é suficiente para que as autoridades cheguem ou tentem chegar à conclusão do que é que está a acontecer, porque é evidente que a violência não pode ser aceita.
2: Sob o legado assalto ao gabinete na Assembleia da República, André Ventura garantiu na terça-feira declarações aos jornalistas que está disponível para prestar declarações por escrito ou presencialmente.
6: Ou das perguntas escritas ou da marcação, agora é independentemente disso.
5: Mas está disponível para
6: sim, claro, evidente. Isso é como preferirem, é indiferente, desde que se chegue ao apuramento de quem foi e quem levou a cabo isso.
2: Já o Procurador-Geral da República, Amadeu Guerra, garantiu que está a decorrer a investigação.
7: O processo Chega está em investigação, com celeridade, decorreu durante as férias e, portanto, estamos a trabalhar.
2: Em Évora, desta vez, foi um pequeno foco de incêndio no quadro elétrico no resto do chão, que foi resolvido na hora com recurso a um extintor. Mariana Leitão, da Iniciativa Liberal, acusou o Governo de encomendar estudos sobre a segurança social e ocultar os resultados. A deputada criticou o Executivo por não dar a conhecer publicamente a informação recolhida.
8: Em agosto, o grupo de trabalho liderado por Jorge Bravo entregou o relatório final sobre o futuro das pensões em Portugal. E o déficit ronda os 1.900 milhões de euros. Portanto, o tal excedente que toda a gente andava a falar é, no fundo, uma ilusão. O Governo encomendou o estudo, pagou o estudo, esperou ano e meio pelo resultado e o que é que fez? Quando o recebeu, arrumou-o numa gaveta e prometeu que não vai mexer no sistema durante esta legislatura.
2: As palavras de Mariana Leitão, o partido sustenta que a retenção desta informação compromete a transparência e o debate político em torno de uma reforma estrutural do sistema. No futebol, Marco Silva, treinador do Benfica, não abre o livro quanto a uma eventual revolução no 11 para o jogo contra o Milan, tendo em conta o clássico diante do Futebol Clube do Porto no próximo domingo.
9: Eu não sei o que é que o Porto fez o ano passado, porque eu não estava em Portugal.
10: Rodou metade da equipa.
9: Mas eu não sei, desculpem lá a minha ignorância nesse aspecto, mas não tive capacidade e não tive tempo naquela altura de ver, porque estava noutro campeonato e a disputar outro campeonato, independentemente, acho que o Porto jogou contra, sim, o Porto jogou contra equipas inglesas também e acabei por ver um ou outro jogo, mas não sei qual foi a dimensão da rotação ou não, portanto não vos posso comentar e também vocês já sabem que não o iria fazer. Portanto, em relação ao que o que nós podemos apresentar ou não amanhã, tem muito a ver connosco e com aquilo que tem sido os jogos que temos vindo a jogar, não muito, independentemente de vocês não acreditarem, eu sei que não vão acreditar, mas não muito a ver com o jogo de domingo só, tem a ver muito mais que nós jogámos desde que fomos à Madeira até ao jogo de amanhã, vão ser 11 dias, desses 11 dias foram 3 jogos, são 3 jogos fora de casa, é quase humanamente impossível em 11 dias o mesmo 11 fazer 4 jogos, nem é 3 em 3 dias, acaba por ser quase menos do que 3 em 3 dias, portanto nós temos de ser inteligentes na forma como gerimos. Hoje tinha dados sobre os jogadores, a condição física deles, amanhã terei outros dados também e irei tomar a melhor decisão para aquilo que é o jogo da manhã e acima de tudo para a condição física de alguns jogadores. Temos vindo a gerir alguns, tem sido possível, mas temos outros jogadores já com quase 10 jogos nesta fase da temporada, mas não tanto pelo número de jogos, nós estamos numa fase inicial de temporada, muito mais por aquilo que foram os nossos últimos 4 jogos. Vocês podem nos dizer, mas foi decisão do Benfica colocar o jogo do Moreirense, não quisemos colocar no meio do play-off e foi decisão nossa, é uma realidade. Mas também ainda não tinha havido o sorteio da Liga Europa, em que calhou-nos mais um jogo fora de casa também. Portanto, isto faz parte tudo de uma época, decisões que temos de tomar em antecipação, tomámo-la, não estamos nada arrependidos disso mesmo. Amanhã é um jogo novo para nós, um jogo em que iremos analisar as condições da equipa e tomar, em termos de estratégia, em termos físicos também, que vai ter uma influência grande em algumas decisões, e decidir qual será o melhor 11 para começar o jogo.
2: As palavras na divisão do jogo com o Milan, de Marco Silva, sem abrir o livro sobre o clássico.

Para todos, muito boa noite. Está a começar mais uma emissão do Universo. Como sempre, ficamos consigo até à uma. Tenha uma ótima noite.

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2: Um homem de 70 anos, nacionalidade espanhola, morreu na terça-feira na Nova Praia, na Costa da Caparica, no concelho de Almada. O idoso ter-se-á sentido mal quando se encontrava a banhos. Durante uma ação de patrulha diária, os elementos do projeto Sea Watch detectaram que um homem que teria sido retirado da água pelos nadadores salvadores encontrava-se em paragem cardiorrespiratória, tendo colaborado na realização de manobras de suporte básico de vida, começa por se explicar num comunicado publicado na página da Autoridade Marítima Nacional. Para o local deslocaram-se também elementos do Comando Local da Polícia Marítima de Lisboa, do INEM e dos Bombeiros Voluntários de Cacilhas. A mesma nota acrescenta que, não tendo sido possível reverter a situação, o auto-verificação do óbito foi efetuado pela médica do INEM e, após contacto com o Ministério Público, o corpo foi transportado para o Instituto Nacional de Medicina Legal e Ciências Forenses de Lisboa pelos elementos dos bombeiros. O Gabinete de Psicologia da Polícia Marítima foi ativado e encontra-se a prestar apoio à família da vítima. O Comando Local da Polícia Marítima de Lisboa tomou conta da ocorrência. A Ministra do Ambiente e Energia, Maria da Graça Carvalho, referiu-se ao estabelecimento de um teto máximo para os preços dos combustíveis e não diretamente à descida do IVA, como uma medida excepcional que pode perturbar o funcionamento do mercado. Em declarações recentes sobre a escalada de preços, a governante esclareceu a posição do Governo.
3: O fixar preços é, em último caso, as razões porque nós preferimos não ser um apoio generalizado e ser um apoio setor a setor, os setores que mais precisam, e não ganhando com a crise, portanto, descontando o ISP, além da questão da ajuda aos setores vulneráveis, não queremos aumentar, não queremos ser um fomento para aumentar os combustíveis fósseis, porque mesmo com este aumento, o consumo aumentou em Portugal. Se nós compararmos os dados mais recentes que temos do consumo de combustíveis de julho, comparado com o julho do ano passado, portanto, os meses em mesmas condições,
4: andamos mais de carro.
2: Afirmou que uma descida generalizada da taxa de IVA será difícil, remeteu qualquer decisão final sobre esta matéria fiscal para o Primeiro-Ministro e para o Ministro das Finanças. A líder parlamentar do PCP, Paula Santos, atribui inteiramente ao Governo a responsabilidade pelas falhas estruturais e operacionais que têm afetado o setor da educação. Paula Santos classificou o início do ano letivo como inacreditável, criticando o Executivo por não planear a rede escolar e por deixar centenas de alunos sem vaga, e exige medidas de fundo para fixar docentes e profissionais nas escolas.
5: É inacreditável que se inicie o ano letivo e que haja estudantes que não tenham sido colocados numa escola. É incompreensível, ninguém entende que isso possa estar a acontecer, quando sabemos exatamente qual é que é o número de estudantes que terminam o ciclo de ensino e que vai iniciar um novo ciclo de ensino. E isto não está desligado, tal como os exames também não, todo o caos dos exames que decorreu no final do ano letivo anterior, não está desligado todas estas alterações que foram feitas no Ministério da Educação e que, na verdade, significaram extinção de serviços, significaram menos trabalhadores e menos capacidade por parte do Governo. Marcámos também um debate para a próxima semana, no dia 23, no Plenário da Assembleia da República.
2: O partido argumenta que o Governo tenta sacudir as responsabilidades e fugir ao escrutínio político, em vez de admitir que a falta de recursos e a desorganização administrativa prejudicam o futuro dos estudantes. O Ministro da Educação, Fernando Alexandre, validou e defendeu o alargamento das turmas com uma medida excepcional para acolher os mais de 600 alunos que iniciaram o ano letivo sem vaga. A decisão surgiu após reuniões de emergência entre o Ministério e os diretores escolares, com foco na Grande Lisboa e Península de Setúbal, para integrar os estudantes que permaneciam sem colocação.
6: O aumento da dimensão das turmas, o desdobramento de turmas, o desdobramento de turnos, todas aquelas soluções, desde que a escola tenha capacidade física, para que acomode os alunos.
7: Cedem-se os números habituais ou digamos, os limites das turmas?
6: Isso faz excepcionalmente, isso está previsto na lei, tem a aprovação do Conselho Pedagógico, mas isso acontece muitas vezes. Veja uma coisa, se tiver que passar para 28 ou 29 alunos, não vai criar uma turma se for possível resolver a situação dessa forma. Não é?
8: Mas nós estamos a colocar em causa a qualidade do ensino pelo alargamento das turmas?
6: Não, isso não é, a evidência não diz isso, está bem? Ou seja, a dimensão das turmas, o que a evidência científica diz é que até aos 30 alunos não há evidência de que isso seja mau para a qualidade do ensino.
2: Fernando Alexandre desmentiu também que a historicamente que os números avançados pela Defendeprof, que apontavam para a existência de 744 alunos sem vaga no Conselho de Sintra.
6: A semana passada supostamente tinha ficado resolvido. Eu estou em contacto com a Câmara Municipal, não tem nada a ver com os números que foram falados pela FENPROF, que aliás é o habitual. Os números que nós temos são muito inferiores a esses, mas as reuniões foram feitas a semana passada e supostamente o tema terá sido resolvido a semana passada, antes do início do ano letivo.
2: O Executivo assegura que através deste desdobramento e integração com os alunos supernumerários, nenhum estudante ficará fora da escola pública. No futebol, na antevisão ao jogo frente ao AC Milan, o treinador do Benfica, Marco Silva, antecipou um duelo muito difícil e com um nível de Liga dos Campeões. Na conferência de imprensa da antevisão à estreia na fase da Liga UEFA Europa League, o técnico abordou as dificuldades de jogar a San Siro e o estado atual da sua equipa. Marco Silva antevê um duelo com o Milan a contar para esta primeira jornada como muito complicado.
4: Sim, um jogo muito difícil, sem dúvida. Duas equipas estão habituadas está noutra competição e não na Liga Europa, pelo seu historial, pelo que tem sido os últimos anos também em termos de competições europeias, mas a realidade é que estão ambas na Liga Europa. Nós tivemos que percorrer um caminho ainda mais difícil, que tivemos que jogar 6 jogos para aqui estar, por circunstâncias diferentes, e um jogo muito complicado. Cada equipa que joga aqui, seja a nível interno como a nível europeu, de competições europeias, acaba por ter sempre grandes dificuldades, porque é um local difícil para jogar pela qualidade da equipa. Como se o Milan fosse chegar ao Estádio da Luz, teria essas mesmas dificuldades também. Como falou bem, um treinador que nos conhece bem a nós, conhece o Benfica bem, conhece o futebol português bem, há um conhecimento mútuo da minha parte para com o Ruben e o Ruben para comigo também, num curto espaço de tempo que ele teve em Inglaterra, o número de vezes que nos defrontámos. Mas hoje em dia também já não há segredos, mesmo que não houvesse este conhecimento, e entre ambos e entre a ligação do Ruben ao futebol português, é fácil ter acesso hoje em dia. Só a preparação acaba por ser por estar facilitada por todas as ferramentas que acabamos por ter. Portanto, um jogo muito complicado em que esperamos estar à altura, como é a nossa obrigação.
2: Apesar do bom momento do Benfica, o treinador faz questão de colocar os pés no chão, vincou que a equipa está a evoluir, mas ainda está longe do nível de jogo pretendido. O Instituto Português do Mar e da Atmosfera prevê para esta quinta-feira céu pouco nublado limpo, com vento fraco a moderado, de norte-noroeste, com a previsão de uma pequena subida da temperatura máxima.
1: 21 graus. 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Muito boa noite. Início da segunda hora do Universo.

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2: 7 homens com idade entre os 17 e os 51 anos foram detidos na noite de terça-feira após uma rixa nas festas em honra de Nossa Senhora da Boa Viagem no Conselho da Moita. Em comunicado divulgado na quarta-feira, a Guarda Nacional Republicana explicou que os homens foram detidos na sequência de desacatos entre vários indivíduos na Avenida Teófilo de Braga. Após o alerta, a GNR deslocou-se de imediato ao local e, durante a operação policial, vários indivíduos envolveram-se em confrontos físicos agredindo os militares. A autoridade teve então de recorrer ao uso da força, estritamente necessária, para garantir a integridade física dos intervenientes e dos militares e permitir a chegada de reforço policial. Face à alteração da ordem pública provocada pela ocorrência, foi necessário proceder ao encerramento antecipado das festividades que decorriam no local, explicou a GNR. Além das 7 detenções, a GNR apreendeu 2 armas brancas. 6 dos 7 detidos foram libertados e notificados para comparecer no Tribunal Judicial da Comarca de Lisboa. Já o 7 ficou sob custódia policial pela prática de crimes relacionados com as agressões aos militares da Guarda, até a ser presente a primeiro relatório judicial. O ferido grave no abalroamento ferroviário ocorrido na quarta-feira no Conselho de Viana do Alentejo, no distrito de Évora, é um homem de 40 anos que foi heli-transportado para o Hospital de Lisboa, revelou a Proteção Civil. Fonte do Comando Subregional de Emergência e Proteção Civil do Alentejo Central indicou que o ferido grave que seguia no caminhão abalroado por um comboio foi transportado para o Hospital de Santa Maria pelo helicóptero do Instituto Nacional de Emergência Médica. Igualmente contactada pela USA, fonte da Corporação dos Bombeiros Voluntários de Viana do Alentejo, precisou tratar-se de um homem de 40 anos. Já as 2 pessoas que sofreram ferimentos considerados ligeiros a resultado deste acidente, que seguiam no comboio, foram levadas pelos bombeiros para o Hospital do Espírito Santo em Évora, acrescentou o Comando Subregional. Nem esta fonte, nem a Proteção Civil, nem a fonte dos bombeiros de Viana do Alentejo souberam precisar à luz a idade e o sexo destas 2 vítimas. O alerta para o abalroamento de uma viatura pesada de mercadorias por um comboio de passageiros que circulava na linha do Alentejo, numa passagem de nível particular, foi dado às autoridades às 13h46. Segundo o Comando Subregional, dizem que o comboio abalroou pesado de mercadorias na passagem de nível de Almergia, situada entre Alcáçovas, no concelho de Viana do Alentejo, e Vila Nova da Barónia, no vizinho município de Alvito, pertencendo ao distrito de Beja, precisou. As operações de socorro mobilizaram 21 operacionais apoiados por 6 viaturas e um meio aéreo entre os elementos de bombeiros GNR e INEM. O secretário-geral do UGT propôs na quarta-feira que o salário mínimo nacional suba para os 1.000 euros no próximo ano, enquanto que o secretário-geral da CGTP defendeu que o país precisa de um choque salarial. Mário Mourão pede ao Governo atenção para aquilo que as pessoas estão a pensar.
3: Nós, para 2027, gostaríamos e fizemos uma proposta para que o salário mínimo fosse acima dos 1.000 euros, o que está previsto no acordo, e é isso que o acordo diz, são 970 euros, mas face à situação que se vive, e o acordo tripartido prevê esta situação, é a altura de fazer um reforço para responder àquilo que são as dificuldades com que as famílias se defrontam, o peso que o crédito à habitação e as rendas têm nos rendimentos das famílias.
2: O UGT lembra que o atual acordo tripartido prevê um salário mínimo nacional suba dos atuais 920 euros para os 970 euros. Mário Mourão considerou que essa meta é insuficiente para fazer face às dificuldades com que as famílias se defrontam, nomeadamente ao nível da inflação, da subida dos preços dos combustíveis e do crédito à habitação. O Ministro da Administração Interna disse na quarta-feira no Parlamento que as forças de segurança estão a recolher dados sobre os números de estrangeiros detidos em Portugal, residentes e não residentes. Luís Neves avançou que esta é uma medida para obter números seus maquilhar e reiterou que Portugal é conhecido como um país seguro.
4: Porque assumimos os números seus maquilhar, anuncio 2 medidas. Primeiro, um inquérito nacional de vitimização articulado com o sistema de segurança interna. E segundo, as forças de segurança já recolhem dados sobre detidos estrangeiros, residentes e não residentes, e que poderão estar prontos e disponíveis no relatório do próximo ano.
2: Relativamente à criminalidade no seu todo, o ministro afirmou que os números do ano passado mostram um aumento de 3,1%, considerando que esse crescimento se deve ao maior investimento das forças de segurança do país. Diz que não estamos apenas a falar de mais crimes, estamos a falar de mais ação do Estado, maior proatividade policial, sustentou. Futebol. O Benfica estreou-se na fase regular da Liga Europa com uma vitória por 2-0 no terreno do AC Milan, treinado pelo português Ruben Amorim, na quarta-feira. Foi a primeira vez na história que os encarnados derrotaram os Rossoneri ao fim de 7 confrontos. As segundas linhas mostraram serviço em Marco Silva, que fez nove alterações no 11 inicial. Assim aconteceu logo aos 16 minutos, quando Kaminski se lançou pela esquerda, virou para dentro e abriu pela direita para Lokebakio. O belga encarou David Batalhazy, deixou para trás com uma mudança de velocidade e puxou para o meio antes de rematar rasteiro cruzado para o golo. O Benfica mostrava-se intenso em Milão, a pressionar alto, a recuperar rapidamente à perda e a explorar o espaço nas costas dos alas do Milan. Aos 24 minutos, Sudakov acertou no poste. A partir da meia hora do jogo, o Milan começou a crescer e o Benfica chegou a ficar encostado à sua área. Contudo, aguentou o sufoco e foi para o intervalo em vantagem. A segunda parte começou novamente com o Milan por cima, muito intenso, e aproveitar o desgaste do Benfica, cujas segundas linhas já acusavam falta de rodagem. Nesses momentos apareceu Turbin, pela primeira vez a titular nesta época, com defesas importantes. Foi precisamente no pior momento do Benfica, no jogo que chegou o segundo golo aos 53 minutos. Sudakov encontrou Kaminski entre linhas, na área, mas o remate do polaco foi bloqueado. Na insistência, El Karouani apareceu pela esquerda a recolher a bola perdida, centrou para a reentrada de Kaminski, que desta vez na passada não perdoou. Foi o seu primeiro gol pelo Benfica. O Milan não se deu por vencido e continuou a pressionar em busca do gol. Contudo, a desesperação, a falta de pontaria de Trublin não permitiram à equipa de Ruben Amorim chegar ao gol. No final do encontro, Marco Silva, treinador do Benfica, reagiu à vitória das Águias frente ao AC Milan em declarações à Sport TV após o apito final da partida no San Siro, a contar para a primeira jornada da fase da Liga Única da Liga Europa. Diz que a rotação correu na perfeição.
0: Agora é fácil falar, mas eu disse-vos desde da primeira hora que só faz sentido assim. Mas mais do que dizer a vocês, os jogadores sabem o que ouvem desde o primeiro dia, desde que eu cheguei ao Benfica. Nós não poderemos ter uma época boa, positiva, só com 11, 12 jogadores, e os jogadores têm que perceber isso. Eu sei que quem não joga tanto não pode estar satisfeito. Eu gosto dessa insatisfação, no bom sentido, se for dentro dos limites, e tem sido, sinceramente, e isso só demonstra a capacidade que eles têm de perceber a dimensão do clube onde estão e podemos lutar em muitas competições para os nossos objetivos. É um grande trabalho tático da equipa. Sinceramente, eu sabia que em algumas alturas do jogo a falta de energia iria começar a aparecer em alguns jogadores que não têm jogado tanto. Foi claro, alguns jogadores com câmeras, alguns jogadores com um desgaste enorme, mas um grande trabalho tático da equipa. Perceberam perfeitamente, com pouco tempo do último jogo com o Gil Vicente para hoje, aquilo que nós teríamos de fazer de diferente em termos táticos, principalmente no posicionamento defensivo. Com bola fomos praticamente a mesma equipa, só não construímos tanto a 3 com o lateral esquerdo, construímos a 4, porque sabíamos que íamos ser capazes de ter sempre um lateral livre na nossa primeira fase de construção, pela forma como o Milan nos ia tentar pressionar, e foi isso que aconteceu praticamente durante todo o jogo, mais na primeira parte, mais visível. E um grande trabalho, ganhámos sem sofrer gols, também é muito importante para nós, num campo muito difícil, contra o adversário que o Benfica não tinha ganho. Eu tinha dito aos jogadores que nos 6 jogos oficiais que o Benfica tinha feito, e jogos muito importantes, e jogos de finais europeias também, a realidade é que o Benfica nunca tinha ganho contra este adversário, independentemente de serem dois clubes gigantes na Europa e no mundo. A realidade é que nunca tinha sido ganho, e muitas vezes este tipo de recordes difíceis para bater estão lá para alguém o conseguir, e era uma oportunidade para nós a poder fazê-lo. E dar os parabéns aos jogadores. Quando entrei no estádio, quando viemos ver, quando acabámos de chegar e fomos ao relvado, senti algo de especial e diferente. Aquela recepção dos adeptos para connosco e para com os jogadores, acima de tudo, foi diferente, foi boa demais, e acho que eles retribuíram com um grande trabalho. É muito bom sentir que aqueles mais de 5 mil adeptos que estavam aqui hoje em Milão podem estar neste momento a festejar uma grande vitória do Benfica. Mas novamente, são só 3 pontos, começámos da melhor forma, já vamos no 7º jogo nesta competição, é incrível, em setembro, mas agora começou uma nova fase para nós. São só 3 pontos, começámos com o pé direito e agora há que descansar para preparar o próximo.
2: Depois deste resultado e a jogar com as segundas linhas, o treinador ficou com dor de cabeça.
0: Mas são muito boas, e os jogadores sabem isso. Eu hoje, eu disse-vos que não estava muito na nossa cabeça, independentemente de vocês não acreditarem, e eu percebo que não acreditem em relação ao jogo do próximo domingo. Nós tivemos muitos cuidados, porque em 11 dias não queríamos pôr o mesmo 11 a jogar 4 jogos, corríamos alguns riscos de lesão e nós não quisemos correr, e ao mesmo tempo também quis passar uma mensagem de confiança a quem trabalha tão forte e não tem estado nos jogos, não tem sido decisivo em muitos jogos, independentemente, alguns deles nos ajudaram muito no último jogo com o Gil Vicente, por exemplo. Por exemplo, o Cláudio, que nos ajudou muito, e eu estava a querer pô-lo no jogo e não era o jogo possivelmente para pôr hoje, está mais que pronto para ajudar a equipa também, e hoje sequer, nem sequer entrou, mas isto faz parte. São muitos jogos que aí vêm, nós vamos ter o último desta fase, que tem sido muito complicado em termos de número de jogos para nós, mas que a equipa tem respondido bem. Temos de ter o último no domingo, e depois vem uma paragem longa. Infelizmente vamos estar quase sem jogadores, mas vem uma paragem longa para depois recomeçarmos novamente, mas agora descansar. Não vamos ter muito tempo para celebrar, que não faz sentido. É bom para os adeptos agora celebrarem, nós descansar. Amanhã viajamos para Lisboa para começarmos a preparar o próximo.
2: Do outro lado, na flash interview da Sport TV, Ruben Amorim, treinador do Milan, diz que faltou muita coisa à sua equipa.
5: Faltou muita coisa. Nós também, assim que sofremos o golo, mesmo antes, nunca nos encontrámos, e depois desorganizámos, e depois o Benfica deu-nos um bocadinho a bola em certos momentos, mesmo para que nós a perdêssemos. Ainda temos que trabalhar muito nesse aspecto. Faltou velocidade, faltou corridas nas costas da defesa do Benfica. O Benfica esteve sempre confortável à espera do nosso erro, e a nossa equipa ficou muito ansiosa, então, jogar em casa, querer fazer tudo muito rápido, e sentiu-se muito. E portanto, o Benfica acabou por matar o jogo no segundo golo, esperou depois com as transições, e nós com a bola junto da área, mas sem grande criatividade.
2: Ao certo é que o Benfica somou a primeira vitória da sua história diante do AC Milan. A equipa de Marco Silva estreia-se assim na Liga Europa como um dos primeiros classificados, com 3 pontos. O Instituto Português do Mar e da Atmosfera prevê para esta quinta-feira a céu pouco do lado limpo, aumentando temporariamente nebulosidade por nuvens altas, vento fraco a moderado de norte-noroeste, sendo por vezes forte durante a tarde, em especial junto à faixa costeira, previsão de uma pequena descida da temperatura mínima e uma pequena subida da temperatura máxima.
1: 21 graus.
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1: Uma vez mais, muito boa noite, Universo, até à uma, em português.

Da meia-noite passam agora 29 minutos. O universo modifica-se de minuto a minuto. No mesmo espaço de tempo, vamos consumindo a duração da emissão de hoje. 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

Estamos a terminar a emissão do Universo. Consoante o caso, votos de um bom trabalho ou de um bom descanso. Marcamos encontro para mais logo, a partir das 22 horas. Apareça, até mais logo.

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